0: Aprovado. Requerimento número 202 de 2026 foi aprovado com 8 votos favoráveis.
1: Requerimento número 203, de autoria da vereadora Maria Carolina Leme Marinelli Delbin, manifestando voto de congratulações e aplausos ao Departamento de Assistência Social e ao Conselho Tutelar de Espírito Santo do Pinhal pelo lançamento da cartilha de orientações explicativo Guardiões.
2: Essa palavra, senhor presidente.
0: Com a Marinelli Delbin.
2: Congratulações no lançamento. É uma iniciativa que vem da assistência social e do Conselho Tutelar e somos todos formadores de opinião. Aproveito e pergunto, Luísa, se você conseguiu já ver esse aplicativo Guardiões da Coragem. É muito interessante conhecer, porque realmente está tendo um levantamento, um envolvimento dessa proteção que precisamos dar ao bullying, a todos os abusos das nossas crianças e adolescentes. Então, é realmente para que, enquanto formadores de opinião que somos, possamos estar cada vez mais divulgando e as pessoas terem acesso, os pais, os educadores, as escolas, desse trabalho especial que foi lançado pelo Conselho Tutelar da nossa cidade, o aplicativo Guardiões da Coragem, bem como a cartilha. Parabéns a toda essa iniciativa. Segue um abraço especial dessa vereadora aos representantes do nosso Conselho Tutelar.
0: Continua em discussão. Em votação.

0: Aprovado. O requerimento número 203 de 2026 foi aprovado com 8 votos favoráveis.
1: Requerimento número 204, de autoria do vereador Roberto Mendes Porto Filho, indagando como estão os preparativos e a programação para a semana de atenção à saúde bucal, que deverá ocorrer no mês de outubro, em conformidade com a lei número 5.497, de 30/6/2020.

0: Aprovado. Requerimento número 204 de 2026 foi aprovado com 8 votos favoráveis.
1: Requerimento número 205, de autoria do vereador Roberto Mendes Porto Filho, indagando como estão os preparativos e a programação para o Dia Municipal do Animal de Companhia, Dia do Pet, que deverá ocorrer no mês de outubro, em conformidade com a Lei número 5.534, de 16 de 10 de 2025.

0: Aprovado. O requerimento número 205 de 2026 foi aprovado com 8 votos favoráveis.
1: Requerimento número 206, de autoria do vereador Roberto Mendes Porto Filho, indagando por que o município não realiza o leilão com seus veículos da frota que estão inativos ou em estado de conservação, que não justifique a sua manutenção para arrecadação de fundos que podem ajudar na renovação de parte da frota atual.
0: Em discussão? Em votação? Aprovado.
1: Requerimento número 207, de autoria da vereadora Maria de Lourdes Santiago, indagando sobre a possibilidade de realizar estudos e adotar...

0: medidas destinadas à prevenção de novos atropelamentos de animais na rodovia Pinhal-São João da Boa Vista, especialmente no trecho localizado nas proximidades do Clube Campo Caco Velho.
1: Em discussão, com a palavra a vereadora Maria de Lourdes Santiago.
2: Eu, presidente, eu fiz esse requerimento porque ali nas proximidades ali do Caco Velho foi atropelado uma capivara e mais um cachorro no final da semana. Vara muito grande, então ela estava... E outros, e mesmo atropelou. Eu pedi para que as pessoas que venham de São João, que vai daqui para lá, para diminuir um pouco a velocidade ali em frente ao Caco Velho. Não é só animais. E as pessoas que atravessam por ali? Porque tem gente que na alguma coisa para as pessoas verem uma maneira voando. O chão não é por si. Um pouco de consciência. Animal? É... Agora atropela um animal grande. Aí vem outro carro, passa por cima. Outro passa... E se fosse uma pessoa, como é que ia ser? Ia fazer a mesma coisa, será? Oh, já que atropelou, para então a condução. Está acontecendo. Domingo no meio da esquina. Então, eu que dar uma assistência, um sinal, por um animais e olhar em consideração com as coisas que estão acontecendo e não é visível. Né? Tem gente que não vê, mas outros vê e vêm falar para a gente. Então, tem que tomar um pouco de providência.
1: Documento número 200, favoráveis.
0: Documento número 201, de Lourdes Santiago, indagando quando serão realizadas melhorias na passarela que liga a Avenida Lauro Fernandes Baleeiro e a Rua Pinheiro Chagas, considerando que apresenta sinais de deterioração e aparenta estar bamba, instável, causando preocupação à população que utiliza diariamente o local para a travessia.
1: Em discussão, com a palavra a vereadora Maria de Lourdes Santiago.
2: Essa travessa, gente, para quem não sabe, é ali, atravessando a rua do Besouro, para que vem para o Largo São João. É uma travessa, antigamente se chamava de pinguela, né? Hoje é uma pontinha, né? Mas ela está muito difícil, então os munícipes vieram pedir para mim para ver se o prefeito dá uma arrumadinha lá para eles. É, quebrou o corrimão, tem uns lugares que tá meio podre também os ferros, acho que tem que dar uma recalchutada naqueles ferros, com os ferros melhor lá, porque daqui a pouco a ponte vai cair. E gente passa lá toda hora, eles vão no Besouro, vem com a sacolinha. Inclusive, a hora que eu estava lá olhando a ponte, eu vi umas 4, 5 pessoas atravessando de lá para cá, daqui para lá. E isso é importante, o prefeito é bem no bairro dele ali. Então, prefeito, dá uma olhadinha lá, desce lá e dá uma olhada, bem pertinho de onde você mora aí. A sua mãe, seu pai, todo mundo mora aí. Dá uma olhadinha lá para o pessoal lá, que eles gostam de você. Então, vai lá e dá uma arrumada na pontinha para eles. Obrigado, presidente.

0: O requerimento número 208 de 2026 foi aprovado com 8 votos favoráveis.
1: Requerimento número 209, de autoria do vereador Leandro Pereira, solicitando informações referente aos caminhões utilizados na coleta de lixo do município, especialmente quanto às condições da frota, manutenção e distribuição dos serviços nos

0: Aprovado. O requerimento número 209 de 2026 foi aprovado com 8 votos favoráveis.
1: Requerimento número 210, de autoria do vereador Leandro Pereira, indagando sobre a possibilidade de realizar a notificação e a atuação

0: Aprovado. O requerimento número 210 de 2026 foi aprovado com 8 votos favoráveis.
1: Requerimento número 211, de autoria do vereador Leandro Pereira, indagando sobre a previsão para a instalação de iluminação na entrada do conjunto habitacional Paulo Klinger Costa.

0: O requerimento número 211 de 2026 foi aprovado com 8 votos favoráveis.
1: Requerimento número 212, de autoria da vereadora Milena de Souza Lima Paulista, solicitando informações sobre as contratações de profissionais da área da educação realizadas no período de 1º de janeiro de 2026 até a data de revogação do concurso público que se encontrava vigente.

0: Aprovado. O requerimento número 212/2026 foi aprovado com 8 votos favoráveis.
1: Requerimento número 213, de autoria da vereadora Milena de Souza Lima Paulista, indagando sobre a atuação, sobre a atual situação do sistema de videomonitoramento nas unidades da rede municipal de ensino, bem como sobre a possibilidade de instalação e ou ampliação dos equipamentos.

0: Aprovado. Requerimento número 213 de 2026 foi aprovado com 8 votos favoráveis. Na sequência, solicito ao senhor secretário que proceda à leitura das indicações apresentadas pelos senhores vereadores, que serão encaminhadas ao senhor prefeito municipal.
1: Indicação número 214, de autoria do vereador Roberto Mendes Porto Filho, indicando que o Executivo encaminhe à Câmara Municipal o projeto de lei que dispõe sobre a circulação, estacionamento, fiscalização e utilização de bicicletas elétricas, ciclomotores, motonetas, bicicletas motorizadas e equipamentos de mobilidade individual autopropelidos no município, estabelece medidas de segurança e convivência viária e dá outras providências. Indicação número 215, de autoria do vereador Leandro Pereira, indicando a possibilidade de disponibilizar o kit lanche aos pacientes da rede pública municipal que realizam deslocamentos para as consultas, exames e ou procedimentos médicos em outras cidades.

0: Eu tinha esquecido aqui, ó. Indicação número 216, de autoria do vereador Leandro Pereira, indicando a necessidade de realizar melhorias na rodovia SP-340-2, quilômetro 199,7, à entrada da empresa Arte Casa, devido à presença de diversos buracos e irregularidades no acesso.
1: Prosseguindo, de acordo com a norma regimental vigente, esta presidência dá início ao uso da palavra no expediente conforme ordem de inscrição no sistema eletrônico. Gostaria de pedir a palavra como líder e solicitar que o excelentíssimo senhor vice-presidente dessa casa assuma os trabalhos.

0: Obrigado, vereador Ricardo. Então, continuando com a palavra como líder, vereador Ricardo Brigagão.
1: Senhor presidente, senhores vereadores, senhoras vereadoras, público presente, a todos que nos acompanham pela TV Câmara, pelas mídias sociais, aos ouvintes da Pinhal Rádio Clube, aos servidores dessa Casa de Leis, o meu boa noite. Hoje, dia 21 de setembro, não é apenas mais uma data no calendário. É o Dia Nacional da Luta da Pessoa com Deficiência. Uma data que carrega no próprio nome o seu propósito mais urgente, a palavra luta. E os senhores e senhoras sabem que esta é uma bandeira que carrego com orgulho e responsabilidade todos os dias do meu mandato. Nós não estamos aqui hoje para celebrar o conformismo. Estamos aqui para reafirmar um compromisso político, social e humano. A deficiência não pode ser tratada como uma limitação individual, mas sim como um reflexo das barreiras que a nossa cidade ainda impõe. É por isso que o meu trabalho tem se voltado intensamente para quem segura os pilares dessa luta invisível, as mães atípicas. Estou desenvolvendo um projeto de lei dedicado exclusivamente a essas mulheres, que muitas vezes abrem mão de suas carreiras, de sua saúde mental e de suas próprias vidas para garantir o desenvolvimento e os direitos de seus filhos. Cuidar de quem cuida é uma obrigação do Estado, e o nosso projeto visa trazer dignidade, apoio psicológico e rede de proteção para essas mães. Mas, para que as políticas públicas sejam eficientes, nós precisamos de gestão e de dados confiáveis. Por isso, aproveito essa tribuna de hoje para reforçar dois pedidos urgentes ao Poder Executivo. Primeiro, a criação imediata da Coordenadoria Municipal da Pessoa com Deficiência. Precisamos de um órgão específico, com orçamento próprio e corpo técnico qualificado que centralize e execute as políticas de inclusão em nossa cidade, em vez de deixar a pauta fragmentada entre outros departamentos e secretarias. Segundo, a realização do paracenso municipal. Não se governa no escuro. Nós precisamos quantificar e qualificar onde estão as pessoas com deficiência no nosso município. Quais são as suas reais necessidades? Quantas são crianças, jovens ou idosos? Sem o paracenso, continuaremos entregando soluções genéricas para problemas específicos. Garantir acessibilidade e dignidade não é um favor, é um cumprimento da Lei Brasileira de Inclusão. A pessoa com deficiência e as famílias atípicas não querem pena, elas querem oportunidade, respeito e direitos garantidos. Que este 21 de setembro nos lembre que uma cidade só é verdadeiramente desenvolvida quando for acolhedora e acessível para todos os seus habitantes. Muito obrigado, senhor presidente, e uma boa noite para todos.
0: Obrigado, vereador Ricardo. Dando continuidade, com a palavra, a ilustre vereadora Milena de Souza Lima.

0: Excelentíssimo senhor presidente em exercício, Beto Porto, nosso primeiro secretário, Leandro Pereira, nossas vereadoras, vereadores, público presente, aos nossos funcionários dessa Casa de Leis e à nossa população pinhalense que nos acompanha pelas redes sociais e também pela Pinhal Rádio Clube, meu cordial boa noite. Quero estar aqui prestando uma homenagem, simples homenagem, mas merecida ao nosso amigo Neto, que faleceu a semana passada. O Neto trabalhou conosco há algum tempo, há muito tempo, na Unipinhal. Ele era motorista e veio a falecer terça-feira da semana passada. Então, quero aqui deixar aos filhos, a Silvia, que é minha amiga, professora também, Osório, aqui a nossa, externar o nosso sentimento de pesar a toda a família, que Deus possa confortar o coração de cada um de vocês. E fico aqui, Neto, para você, que você já esteja nos braços do Senhor Jesus. Quero também estar lendo na íntegra uma carta de agradecimento da empresa pinhalense. A Câmara de Vereadores do Espírito Santo do Pinhal. Ilustríssima senhora vereadora Milena de Souza Lima Paulista. Prezada vereadora, com muito orgulho e satisfação recebemos vossa homenagem à publicação do livro que conta a nossa história. História que se mistura à história de nossa cidade. Gostaria de agradecer a homenagem. Suas palavras são motivadoras a seguirmos em nosso projeto de ser mais que máquinas, e sim uma empresa genuinamente pinhalense, composta por pessoas que trabalham, inovam e, mais importante, propagam o bem em nossa cidade ao redor do mundo. Em seu nome, agradeço a homenagem e também a todos os vereadores que sempre estiveram nos apoiando nessa jornada. Saudações cordiais a todos. Reimar Coutinho de Andrade, presidente, Espírito Santo do Pinhal, 15 de setembro de 2026. Então, nós gostaríamos, em nome de todos os vereadores, agradecer essa carta de gratidão da empresa pinhalense. Boas notícias a Espírito Santo do Pinhal. Ontem nós tivemos um festival em Mojimirim e nossa cidade foi contemplada na premiação. Então, a Companhia de Danças da Locomotiva Criativa conquista primeiro lugar e prêmio de melhor coreografia em Festival de Mojimirim. No último domingo, dia 20 de setembro, a Companhia de Dança do Programa de Oficinas Culturais Locomotiva Criativa da Prefeitura de Espírito Santo do Pinhal participou do 14º Festival de Danças de Mojimirim e trouxe para o município importantes reconhecimentos. O grupo conquistou o primeiro lugar na categoria Conjunto Jazz Juvenil e também recebeu o prêmio de melhor coreografia do festival, com o trabalho Entre Chegadas e Despedidas, A Vida na Estação. A coreografia foi criada e dirigida pela professora e coreógrafa Sofia Martins, responsável pelo trabalho desenvolvido com os alunos da oficina de jazz. A companhia de dança é formada por alunas e alunos da oficina de jazz da Locomotiva Criativa, que além da formação realizada durante as aulas, já alcançaram um nível técnico e artístico que permite ao grupo participar de apresentações e festivais, levando para outros espaços o resultado de todo o trabalho desenvolvido ao longo das oficinas. A conquista representa não apenas uma premiação, mas também o resultado de um processo de formação artística, disciplina, dedicação e desenvolvimento de talentos realizados em Espírito Santo do Pinhal. O Programa de Oficinas Culturais Locomotivas Criativa é uma política pública municipal de formação artística e cultural instituída por lei e aprovada pela Câmara Municipal. Atualmente, o programa atende mais de 300 alunos, oferecendo oficina de balé, jazz, hip-hop, ritmos, teatro, desenho de observação e música. A iniciativa é gerida diretamente pelos departamentos, pelo Departamento Municipal de Cultura, que trabalha para ampliar o acesso da população à formação cultural e proporcionar aos alunos oportunidades de aprendizado, convivência, expressão artística e também de apresentação de seus trabalhos. As matrículas para o próximo semestre do Programa de Oficinas Culturais Locomotiva Criativa serão abertas em dezembro de 2026. Gostaria aqui de parabenizar a toda a equipe do Departamento de Cultura, em nome do seu diretor, Eduardo Martins de Souza, o Du Martins, e também ao nosso prefeito municipal, que teve essa sensibilidade de tornar essa locomotiva em uma política pública através de lei aprovada aqui nessa Casa de Leis. Então, gostaria de parabenizar a todos envolvidos, e inclusive ao conjunto de jazz juvenil, que tem aí como professora a Sofia Martins, que é filha da Eliana Martins. Então, aqui nossos extensivos abraços e agradecimento a todos. E tive a oportunidade, viu, Carol, lá na estação, de estar vendo essa apresentação entre chegadas e despedidas, A Vida na Estação, que é muito lindo. Quem tiver a oportunidade, vá ver, porque é encantador, e foi por isso que ficou em primeiro lugar. Parabéns a todos. Muito obrigada, boa noite, Deus abençoe a todos. Uma linda e abençoada semana.
1: Obrigado, vereadora Milena. Na sequência, então, com a palavra, a vereadora Carol Marinelli Delbin. Eu queria pedir para que o vereador Ricardo Brigagão retome seu local de direito aqui. Por favor, vereador. Muito obrigado.
2: Excelentíssimo senhor presidente, Ricardo Brigagão, nobres vereadores, vereadoras, público aqui presente e as pessoas que estão nos acompanhando, né, através da transmissão. Eu costumo sempre estar reforçando algumas participações que essa vereadora pôde estar acompanhando na nossa cidade. E nós viemos, então, da 11ª Conferência Municipal dos Direitos da Criança e do Adolescente, que foi realizada em Pinhal, na sexta-feira pela manhã, no anfiteatro do Unipinhal. O tema foi fortalecer o sistema de garantia de direitos da criança e do adolescente e a democracia participativa. E muito me satisfez, realmente, a interação que houve de crianças e adolescentes presentes nessa conferência, porque são temas de reflexões, de interesse, e a participação é um convite. Deixo aqui três reflexões dessa conferência, Fenólio, você que gosta de realmente a gente estar interiorizando. O que significa darmos garantia de direitos às crianças e adolescentes? Significa darmos a proteção, o cuidado, o direito à escola, à saúde e uma boa qualidade de vida. Quem é responsável por essa proteção às nossas crianças e adolescentes? Os pais, com toda certeza, mas quando falha essa proteção aos pais, todos nós, as organizações, as entidades, o poder público, que hoje trabalha com esse fortalecimento de vínculos que nós tivemos aqui da PAN, apresentado pelo José Augusto. E essas crianças e jovens devem participar dessas discussões? Sim, devemos envolver as crianças e jovens, e eles precisam ser vozes. Então, nesse momento, essa vereadora parabeniza o diretor Alexandre Duque, da Assistência Social, toda a sua equipe e a coordenação da conferência, que foi pelo CREA, a Alessandra Benedetti. Eu também pude participar na noite de sexta-feira. Eu participei do lançamento do projeto Rurais. Trouxe para vocês aqui uma divulgação. É uma exposição do território caipira, que ela vai ficar permanentemente no Palácio do Café. Foi um encontro de memórias, de diálogo, pertencimento. As três salas ali no Palácio do Café, Dona Lourdes, elas estão decoradas com toda a apresentação desse projeto. É uma relação entre a terra, o trabalho e a cura. Foi uma pesquisa do Grupo Rurais, é um grupo pinhalense, inclusive, desde 2023, e foi exibido um curta documentário com narrativas da zona rural que une Espírito Santo do Pinhal, Santo Antônio do Jardim, Andradas, as lavouras de café, algodão, bordados, doces caseiros, artesanatos, confecções de vassouras, dando uma identidade desse processo de transformação. Eu deixo aqui esse destaque para que vocês visitem essa exposição. Ela vai estar permanentemente no Palácio até o final do ano, onde tem os monitores que vão estar acompanhando. E eu gostaria de deixar aqui, lá também tem um destaque da apresentação de fotos, vozes, é uma imersão, receitas, remédios caseiros, e ocorrerão durante esse período algumas apresentações na Praça Rio Branco, no Palácio do Café, e onde vai culminar com o encerramento no dia 27 de dezembro, no aniversário de Pinhal, do Encontro de Violeiros Rurais. Então, aproveitem esse momento e vão prestigiar. São jovens pinhalenses envolvidos nesse projeto, em destaque, recebendo recursos para esse apoio. Eu pude conhecer lá alguma coisa que me surpreendeu. No documentário, vereador Ricardo, são alguns depoimentos da zona rural e estavam os artistas que participaram do documentário, todos da zona rural, com muita simplicidade, nessa noite que foi do lançamento. Visitem a exposição ali no Palácio do Café. É aberto ao público, a toda a população. E as escolas também, vale muito a pena divulgar para trazer os seus alunos. Participei ontem do Domingo do Bem, mais uma ação ali de toda a comunidade no Jardim Aide, com a liderança do Edson Feliciano, nosso amigo José Rampone. Foi celebrado o Dia da Árvore, então houve muitas parcerias, esteve lá o Departamento do Meio Ambiente, juntamente com a Guarda, os grupos dos escoteiros, tivemos um plantio correto e adequação de novas árvores, lembrando, né, Luísa, que muitas árvores em Pinhal estão precisando ter podas, algumas morreram, e lá foram plantados uma boa quantidade de árvores com a ajuda de toda a comunidade. Então, parabéns, esse destaque especial, acreditando que só a união faz a força pelo bem da nossa comunidade. Em especial, a gente tem aqui, então, uma resposta, Luísa Bordão, aproveitando que você está aqui, eu falo que coincidentemente quando você se inscreve na tribuna, você esteve aqui no dia 4 de agosto, solicitando algumas perguntas sobre a nossa Secretaria de Saúde fornecer os leites, né, para algumas necessidades específicas. E veio uma resposta do secretário Johnny Laurindo, eu vou te entregar porque é uma cópia preparada para ficar em mãos, e ele informa que a Secretaria Municipal de Saúde não dispõe de um programa ou protocolo para distribuição administrativa regular, perdão, de fraldas, não foi leite, foi fraldas, perdão, tá? Então, eu não foi o leite, confundi ali, foi de fraldas infantis. Existe uma ausência desse programa. Ele não integra a Relação Nacional de Medicamentos Essenciais, o que implica a não existência de repasse de verbas específicas nas esferas federal e estadual para esta finalidade por meio do SUS. O fornecimento dessas fraldas infantis, ela vai ocorrer pontualmente com o cumprimento de determinações judiciais, como algumas medicações de alto custo. Não obstante não existir esse programa, o secretário ressalva aqui que o Serviço Social de Saúde realiza a recepção e orientação às famílias em vulnerabilidade social que demandam fraldas infantis, realizando o encaminhamento para o Departamento de Promoção Social para acolhimento e avaliação a fim de cumpridos os requisitos, a inclusão nos programas de transferência de renda para que seja possível a aquisição de forma autônoma. Então está aqui a resposta do nosso secretário sobre a distribuição das fraldas infantis, está aqui sustentado por algumas normativas e eu faço questão de entregar em mãos para que a gente tenha uma resposta do poder público. Deixo aqui então que todos nós, vereadores, temos uma semana de alguns eventos. Nós recebemos aqui do Departamento de Esporte um evento que vai acontecer amanhã, dia 22 de setembro, às 19 horas, na Estação Cultural. Vai ser lançado o programa Seleções do Futuro. Então, estamos sempre preocupados e sabemos o quanto o esporte hoje precisa ser incentivado em nossa cidade. Amanhã veio um convite especial para todos nós, vereadores. Recebemos também dois convites, dia 23, na Estação Ferroviária. Haverá uma parceria do SEBRAE, um lançamento do Espírito Santo do Piau Empreendedora. O programa Mais Emprego e Mais Renda, com uma palestra, o próximo passo do seu negócio, tendências e oportunidades. Vai ser ministrada por Igor Drude. E também o Pinhal Fashion, né? Que vamos ter na mesma data, no Clube Recreativo, às 7h30. Nós sabemos que esse evento é um evento já conhecido pela população pinhalense, onde se reúnem várias representações da moda no desfile. E olhem só, a entrada é solidária, com 1 quilo de alimento em prol dos vicentinos. Então, que a gente possa estar participando, apoiando todas essas iniciativas que acontecem sempre na nossa cidade. Isso fica aqui o recado dessa vereadora. O meu muito obrigado é só por essa noite.
3: Com a palavra, excelentíssimo senhor vereador Roberto Mendes Porto Filho.

Boa noite, senhor presidente, colegas vereadores, vereadoras, aqueles que estão aqui nos acompanhando nesse plenário, nessa Casa de Leis, a Guarda Municipal, aos colaboradores aqui do corpo técnico da nossa Câmara, bom, aos que nos acompanham pelas redes sociais, a Pinhal Rádio Clube. Eu só rapidamente hoje, eu vou só tecer alguns comentários. Eu fiz três requerimentos, dois deles a respeito de duas leis que foram aprovadas aqui nessa casa, leis de minha autoria, mas que só foram possíveis porque contaram com a aprovação e a parceria dos colegas aqui para que elas fossem aprovadas, né? Que é a Semana de Atenção à Saúde Bucal e o Dia Municipal do Animal de Companhia, Dia do PET. Então, estou só questionando os órgãos competentes, aí os setores competentes, para saber o que está programado para esses eventos aqui na nossa cidade. Eu também fiz uma indicação ao ilustríssimo senhor prefeito municipal para que ele encaminhe à Câmara

0: casa, então eu estou fazendo essa indicação para que o prefeito, se possível, providencie esse PL para tramitar aqui nessa casa. Eu vou só ler a justificativa que acompanha o projeto de lei que foi encaminhada ao prefeito. Atualmente é notório o crescimento da utilização de bicicletas elétricas, ciclomotores, motonetas e equipamentos de mobilidade individual autopropelidos em nosso município. O crescimento da utilização desses veículos representa importante alternativa de mobilidade urbana, contribuindo para a redução do trânsito, da emissão de poluentes e dos custos de deslocamento. Entretanto, sua expansão elevou o número de conflitos entre veículos, ciclistas e pedestres, tornando-se necessária a existência de regras claras de circulação, convivência entre os diversos usuários das vias públicas e fortalecimento das ações de educação e fiscalização. Diante desse contexto, essa proposição busca disciplinar a utilização desses meios de transporte no âmbito municipal, organizando o uso do espaço público, fortalecendo a segurança viária, protegendo pessoas idosas, crianças e pessoas com deficiência, e estabelecendo regras para empresas que exploram serviços de compartilhamento, que permitem que deixem esses equipamentos à exposição para serem alugados. A proposta, importante, observa os limites da competência municipal previstos nos artigos 30 e 182 da Constituição Federal, bem como o Código de Trânsito Brasileiro, a Lei Federal 12.587 de 2012 e a Resolução CONTRAN número 996/2023, restringindo-se à regulamentação local do uso do sistema viário e dos espaços públicos, sem inovar em matéria reservada à competência legislativa da União. Importante salientar que, com o aumento do turismo local, o regramento para a utilização desses novos meios de locomoção é fundamental para que se evite transtornos futuros, já prevendo o aumento exponencial da utilização desses veículos, tanto pelos munícipes como pelos turistas. Dessa forma, o projeto busca aumentar a segurança viária, preservar a integridade física dos cidadãos, organizar a mobilidade urbana e incentivar meios de transporte sustentáveis, atendendo ao interesse público municipal. Então é isso, só para frisar, fique claro para todos, esse foi o encaminhamento dessa indicação que fiz hoje. Inclusive, já tive muitas conversas com motoristas, muitos desses veículos não fazem barulho, quando você vê ele já está te passando, você nem vê, então tornam-se perigosos em determinadas situações. Então, que o prefeito, junto à sua equipe, analise com carinho essa proposta e quem sabe ela venha aqui tramitar dentro dessa casa, para que a gente já consiga fazer esse regramento de forma adequada no nosso município. Era isso que eu tinha para hoje, senhor presidente. No mais, uma ótima noite a todos, uma ótima semana, uma semana muito produtiva. Muito obrigado.
1: Com a palavra, o excelentíssimo senhor Leandro Pereira.
2: Boa noite, presidente, vereadoras, vereadores, todos presentes e quem nos acompanha pela rede social e também pela rádio, Pinhal Rádio Clube. Bom, eu gostaria de começar falando sobre a minha indicação, né? Ultimamente eu tenho recebido muitos pedidos sobre o kit lanche, né? Que vem tanto tempo aqui, a gente vem pedindo aqui o kit lanche, a volta do kit lanche na área da saúde. É importante a gente fazer esse pedido novamente para a gente se preparar para o próximo ano aí, né? Que a gente está no final de 2026 e é importante a gente reforçar isso. Será que realmente a gente não vai ter a volta do kit lanche para algumas pessoas que têm pedido e necessita, principalmente quando vai uma cidade mais longa, né? Mais longe um pouco, uma viagem mais longa. Então é importante a gente dar atenção para essas famílias que também têm muita dificuldade, principalmente

0: quando vai se tratar, né, em alguma cidade vizinhas. Bom, eu quero só mais uma vez reforçar, é importante o kit lanche voltar para nossa área da saúde. Eu fiz também um pedido de melhorias na entrada, nas entradas do Distrito Industrial. Eu posso até falar ali, próximo a Mabeline, e também a entrada ali, próximo da Paline. Paline Alves, que dá a entrada Paline Alves, e a Arte, Arte Casa, né? Eu sei que talvez seja, não seja do Departamento de Serviço de Obras, não seja de responsabilidade da Prefeitura, né? Mas, independente de quem seja, alguém precisa fazer o serviço ali, que é muito perigoso, principalmente para quem tem motos, né? Às vezes tem aqueles desvios do carro e acaba acontecendo muito, deixando as pessoas ali com risco de acidente, principalmente quem tem motocicletas. Esse pedido ali, eu venho vários dias eu venho recebendo para que possa feito melhorias ali naquele local, e infelizmente ali o pessoal demora demais para atender o pedido desse pessoal. Outra reclamação que eu tenho bastante, principalmente em grupo de WhatsApp, inclusive o vereador Beto também comentou comigo, né, dessa possibilidade da situação do caminhão de lixo do nosso município, e às vezes tem atrasado. A gente sabe que os horários é à noite, né, que o caminhão passa, e infelizmente por algum motivo está passando em outros horários na parte da manhã. Então vale a pena a gente esclarecer para a população pinhalense o que realmente está acontecendo, que a gente sabe que alguns caminhões têm encontrado está em manutenção. A gente sabe também que os caminhões é de tempo, né? Então também vale a pena a gente tentar de alguma forma conseguir com os nossos deputados, quem sabe aí, caminhões novos. Então eu também fiz alguns questionamentos, quantos caminhões estão atualmente disponíveis para realizar a coleta de lixo no município. Deste total, quantos caminhões estão atualmente funcionando, realizando a coleta normalmente? Existem caminhões parados ou fora de operação? Em caso positivo, informar quantos caminhões. Enfim, eu fiz alguns questionamentos aqui sobre a situação para a gente poder, de alguma forma, atualizar a população. É importante também tentar avisar o bairro que vai ser feito em outro horário a coleta de lixo. Porque, infelizmente, né, as pessoas colocam o lixo e os cachorros. Tem alguns cachorros que vai e faz a bagunça, e os moradores também acabam ficando estressados e não tiram a razão dessas pessoas. Talvez por comunicação, falta de simplesmente avisar que será, tal bairro irá passar mais tarde ou de manhã, por situação dos caminhões. Inclusive, eu tenho feito aqui esse requerimento para poder passar para a população quantos caminhões está em condições, né, está tendo condições de fazer esse trabalho e quantos existem parados. Por coincidência, né, eu fiz alguns requerimentos aqui da questão da iluminação, e também a vereadora Carol fez da entrada do Paulo Kringer Costa, e realmente esse pedido, Carol, foi feito também naquele pedaço ali, porque é na estrada, sinal ali, e dá acesso ao Paulo Kringer Costa. Sobre a iluminação, eu fico um pouco confuso se a CPFL realmente faz questionamento, porque para eles acaba sendo mais vantajoso, né? Eles vão receber algo mais. E a prefeitura, né, o município, teve uma economia muito grande com as instalações de LED na cidade. Se eu não estiver enganado, a gente pagava mensalmente 150 mil reais, 150 mil e 153 mil, alguma coisa assim nesse sentido. Com a instalação de LED no município, a gente passou a pagar, o município passou a pagar 50 e poucos mil reais. Então, uma economia de mais de 100 mil reais. Então, eu acredito que é importante a gente tentar melhorias naquela região, porque realmente é muito escuro e bastante pessoas faz o trajeto a pé naquele local. Enquanto não aconteceu nada, tá tudo bem. Mas a hora que acontecer, nós todos vamos receber críticas, como o vereador Ricardo falou, né? O presidente Ricardo falou, uma coisa simples. É simples, gera gasto, mas é importante antes que aconteça alguma coisa mais séria no local. Eu também fiz alguns questionamentos do Parque da Figueira 4. Não existe asfalto, né, naquele bairro. Dá uma impressão de mais sujeira ainda, né? Então, é importante a prefeitura, o departamento dar uma atenção maior, e também a fiscalização dos terrenos, se cobrar eles mais rígido um pouco, porque o pessoal tem deixado abandonado os terrenos, os particulares. Quero só finalizar aqui minha fala. Semana passada, a vereadora Milena fez um voto de congratulações lá pelo Kleber Fabiano, e na hora que falou Kleber Fabiano, eu falei, né, não, é, mas eu conheço ele porque quer, realmente é uma grande pessoa, fez uma bela vitória dele, né? Então eu quero parabenizar você, que quer, pelo sua conquista. Tenha certeza que estarei sempre à disposição para você aí, para poder ajudar de qualquer forma. Parabéns, viu, vereador, pelo requerimento que fez a semana passada ao QEQ. Obrigado, Ricardo.
1: Peço a palavra como líder do Republicanos,
2: Com a
1: senhor presidente.
2: palavra, a vereadora Dessa Pereira.
1: Obrigada, senhor presidente. Boa noite, senhor presidente, vereadoras, vereadores, público presente e todos que nos ouvem pelas mídias sociais. Bom, eu vou falar aqui do requerimento que eu fiz. Falando sobre os cemitérios municipais, né, que é o Central e o Parque das Acácias, e eu tive a resposta do agradecer também o André, que é o nosso diretor de serviços urbanos. Então eu vou falar aqui na íntegra rapidinho o que ele respondeu das perguntas que eu fiz, que as pessoas estavam procurando comprar os terrenos lá. Então, ele responde aqui que não está aberta a venda de terrenos em nenhum dos dois cemitérios no momento, destacando que no cemitério municipal central não tem mais espaço dos terrenos. Foi comercializado recentemente 45 terrenos no cemitério municipal, Parque das Acácias, No momento eles estão demarcando mais terreno e em breve faremos mais vendas de terrenos no referido cemitério. Sobre os requisitos, somente estão vendendo terrenos simples devido à grande procura, pois terrenos duplos tiram a oportunidade de outra família querer adquirir um espaço. O valor é de R$ 1.204,15, terreno simples sendo esse valor de pagamento à vista ou parcelado em até 6 vezes. E existe uma lista de espera e não temos lista de prioridades, apenas seguimos a ordem da lista de espera. Então, pessoal, deixar bem claro aqui para a população que a previsão agora dessa etapa de vendas começou no início de setembro. Então, eles iniciariam as vendas agora nessa data, pois estão fazendo as demarcações dos terrenos para venda, ressaltando ainda que as vendas em lote de 40 terrenos por vez para maior controle do departamento. Então, era um requerimento que eu fiz, pedindo que as pessoas estavam querendo comprar seu terreno, não tem mais no Central, então no Parque das Acácias. Então, era para responder isso para a população. E agradecer o André mais uma vez aí. Agora tenho muito orgulho de parabenizar, gostaria que o Ricardo colocasse a foto da Ana Luísa. Isso. Que eu tive a honra, né, de vê-la nascer e se transformando nesse orgulho hoje, né? Então eu quero parabenizar, falar de um orgulho de uma jovem pinhalense conquistando uma oportunidade tão grandiosa através do seu mérito, dedicação e esforço. Ser selecionada pelo programa Prontos para o Mundo é ter a oportunidade de viver uma experiência de intercâmbio na Nova Zelândia. É uma conquista enorme, motivo de muito orgulho para a sua família, para a Escola Cardioleme e toda a nossa população. Então, quero parabenizar por essa conquista tão merecida, que essa nova etapa seja repleta de aprendizados, descobertas, novas amizades e momentos inesquecíveis. A gente fica até emocionada, né, em falar de uma riqueza dessa. Que Deus abençoe cada passo dessa caminhada, que você aproveite muito essa oportunidade. Quero também deixar um agradecimento muito especial aos seus pais Alexandre e Maristela, que certamente tem uma participação fundamental nessa trajetória, apoiando, incentivando e caminhando ao seu lado a cada conquista. Aos professores e toda a equipe da Escola Cardioleme, o trabalho de reconhecimento por contribuírem com os nossos jovens que têm acesso a oportunidades que podem transformar suas vidas. Ana Luísa, você é um motivo de orgulho. Que essa seja apenas de muitas portas que se abrirão na sua vida. Vá, viva essa experiência intensamente e leve o nome de Espírito Santo do Pinhal com você. Parabéns mais uma vez, Ana Luísa. Parabéns, Alexandre. Parabéns, Maristela. Essa conquista é linda e merece ser celebrada. Então, meu muito obrigado a todos. Uma excelente semana. Fiquem com Deus.
2: Na sequência, essa presidência dá início à tribuna livre. Prazo para uso da palavra até 10 minutos, podendo conceder 3 apartes de até 1 minuto descontado do tempo do orador. Artigo 286, parágrafos 1º e 2º. Com a palavra, a senhora Luísa Francisco Bordão. Assunto, o kit lanche.

0: Boa noite, senhor presidente. Boa noite, senhor secretário, demais vereadores, pessoas aqui presentes, pessoal que nos assiste e nos ouve pela internet. Gente, eu vim aqui exatamente para isso, né? O vereador se antecipou, porque aqui é tudo livre, né? Todo mundo tem acesso, então já falou sobre o kit lanche, mas eu vim reforçar, porque eu recebo muitas reclamações da falta desse lanche. Porque muitas pessoas vão viajar e não tem um tostão no bolso. É difícil acreditar, mas tem gente que não tem dinheiro no bolso, tem um tostão. A gente, às vezes, vive numa redoma que a gente não percebe isso, mas tem gente em situação que não tem um real no bolso. E tem que pensar que o kit lanche, além de voltar, teria que ser estendido aos acompanhantes. Porque a pessoa que está acompanhando também não tem dinheiro para comer. Então, o kit lanche teria que voltar, mas servir tanto ao doente quanto ao acompanhante. Porque idosos precisam de acompanhantes, crianças precisam de acompanhante, e normalmente o acompanhante também não tem dinheiro. Agradecer a vocês que estão empenhados em aprovar verba para a saúde, aprovem mesmo, mas persigam essa necessidade do lanche. Se coloquem no lugar da pessoa. Né? Porque é bonito quando o secretário está lá e compra, e dá e distribui, né? Mas é uma ocasião ou outra. Foi uma ocasião especial, né? Estavam distribuindo os aparelhos auditivos. Então, não vou estender o porquê dessa distribuição, né? Mas não é só para se exibir. Tem que fazer essa distribuição cotidianamente. É isso que eu penso. E eu quero que vocês se empenhem nisso. Defendam essa necessidade da população. Sabe, dizem que veio verba, dizem que não veio verba, eu não sei. Vocês podem descobrir isso e agilizar para que realmente funcione o kit lanche para o acompanhante, né? E para a pessoa que está doente. Seria ótimo para nós, né? E vim também questionar para vocês arrumarem, pensarem no meio de resolver essa situação do pessoal que usava, né, o transporte Pinhal, São João, Pinhal. Eu sei que são poucas pessoas, mas tem gente que trabalha lá e está tendo dificuldade. Precisamos pensar com carinho nisso, porque senão Pinhal vai ficar cada vez mais isolada. Porque nem todo mundo tem carro, né? Então, por favor, busquem com carinho uma solução para as pessoas que precisam desse transporte. Eu sei que a empresa falou que não dá lucro, isso e aquilo, mas uma cidade como a nossa tem que arrumar uma solução para essas pessoas, né? É difícil, tem gente que trabalha lá. Pensem nisso com carinho, tá bom? Eu agradeço.
1: Pois não. Eu sempre sou muito grata à sua presença na tribuna e venho levantando essa bandeira de intermediar todos os questionamentos que a gente possa estar realmente intercedendo para melhorar essas condições dos nossos munícipes. Então, nós vamos levantar mais essa bandeira também, intermediando, pedindo respostas ou realmente algumas considerações, o porquê não, né? O porquê sim, o porquê não, que possa vir da atual administração. E realmente essa questão do transporte, eu não sei se vocês se sentem assim, os demais vereadores, com a justificativa que a empresa disse que não é viável economicamente falando, parece que a gente ficou meio atado, né? Para resolver isso. A quem é de fato esse compromisso de voltar até a linha de Pinhal São João da Boa Vista? Realmente é um questionamento aí que paira como se a gente estivesse atado nessa solução. Muito obrigado mais uma vez, tá? E receba dessa vereadora essa intermediação para que a gente possa ter respostas.
0: Eu agradeço. Mas se a empresa não quer fazer, podíamos achar alguma solução alternativa. Tem que existir uma. É só a gente usar a inteligência, né? E pensar naquela pessoa que precisa. Eu agradeço, Carol. Tenta aí. A esforça para nós.
2: Não, você pode me dar a parte?
0: Pois não, querido. Pois não.
2: Obrigado. E, né, teve uma baita de uma coincidência. Eu acredito que, acho que das três vezes que você veio aqui, a gente acabou comentando o mesmo assunto.
0: Realmente.
2: De assunto parecido. Dá uma impressão que as pessoas, as mesmas pessoas que te procuram, acabam me procurando também para fazer as mesmas reclamações. Mas isso é importante e é bom. É que a gente reforça cada vez mais um pedido que é importante para a população, para o município, e é uma coisa que deu certo, que foi bom. Então, é interessante e é importante a gente cada vez mais fazer a cobrança e para que, de repente, comece a acontecer, porque realmente, você falou, além do paciente também, ou acompanhante, às vezes passa dificuldade.
0: Exato.
2: Outra coisa que você fez aí, o comentário, essa semana eu fiz um ofício da possibilidade de oferecer para Santa Cruz, de repente, pegar esse trajeto, né, de São João da Boa Vista e me passaram que são 18 pessoas que precisa e necessita do ônibus, às vezes vai de Uber, carro, enfim, mas é mais importante, mais fácil para essas pessoas se de repente tiver um ônibus. Obrigado e parabéns.
0: Sim, ou micro-ônibus. Não precisa ser um ônibus enorme, né? Vai gastar menos combustível. Então, é bom, né? Seja coincidência ou não, porque a agenda aqui é livre, né? A gente pode acessar e investigar. Mas é bom que duas pessoas falem no mesmo assunto para ficar confirmado a necessidade disso, né? Então, trabalhem em prol disso. Ajuda a população aí. Vocês foram eleitos por todos nós do povo, né?
3: Uma então, parte, Luísa.
0: Oh, pois não, querido.
3: Acho que é o terceiro, né?
0: Sim.
3: Luísa, da nossa parte aqui, principalmente da mesa, nós fizemos uma devolução, né, do duodécimo aqui com uma indicação. Ela pode ser aceita ou não pelo executivo. É um tema que eu luto desde a gestão anterior, inclusive com sugestão, né, de cardápios em atendimento. Foi uma demanda que antes da minha primeira campanha eleitoral eu trouxe, porque eu conversava muito com a população, e realmente é aquilo que você falou. As pessoas às vezes chegam até a passar necessidade, né, fora do município. Então acho que é um assunto de extrema relevância. Parabenizo você mais uma vez por estar aqui, sendo essa interlocutora, a voz da população em nossa tribuna, né? Agora, José Ricete. Então, que legal trazer mais uma demanda tão importante, né, para a nossa casa. Então, parabenizá-la e dizer a toda a população que o espaço aqui é aberto para vocês, é a voz da população.
0: Exatamente. Eu gostaria que a população participasse mais das coisas. Eu gostaria de ver esse plenário cheio, né? E as pessoas precisam vir mais para a Câmara, para entender o que acontece na nossa cidade e cobrar também, né? Afinal, a gente vota no vereador para que ele faça algo por nós, né? E temos o direito de vir cobrar com educação, né? Respeitando cada um e cobrar vocês. E eu sempre sou muito bem recebido e agradeço. Obrigado, senhor presidente, senhor secretário e demais vereadores. Pública presente, pessoal da rádio, da internet, um abraço.
3: Muito obrigado, Luísa Bordão, mais uma vez, por contribuir com a nossa sessão legislativa, com a população pinhalense, e dizer a toda a população que nossa tribuna está aberta para que vocês venham, né? Sejam a voz aí do seu bairro, da sua cidade. Então, convoco e convido a população também a se inscrever e vir aqui falar nessa casa que é a casa do povo. Não havendo mais inscritos para a palavra na tribuna livre, esta presidência declara abertas as inscrições da tribuna de explicação pessoal e dá início à ordem do dia, informando que também está aberta a inscrição para uso da palavra na ordem do dia. Dessa forma, passaremos ao cumprimento da seguinte pauta.

discussão e votação única do projeto de lei número 78/2026 do Executivo, que dispõe sobre autorização para abertura de um crédito adicional suplementar no valor de R$ 96.636,27, serviço de engenharia e obras, com pareceres das comissões Justiça, Finanças e Obras.

0: Discussão.
1: Peço a palavra, senhor presidente.
0: Com a palavra, excelentíssima senhora vereadora Carol Marinelli Delbin.
1: Então, é importante destacar que esse projeto, ele veio a pedido do nosso diretor de obras, Carlos. Ele deve dar início a uma etapa na parte do processo licitatório para a reforma do imóvel situado na Avenida Washington Luiz, no Jardim das Rosas, para acomodar o centro administrativo da Prefeitura Municipal de Espírito Santo do Pinhal. É uma primeira etapa dessa reforma que dará continuidade às melhorias no próximo ano. Nós observamos que esse prédio, ele até foi melhorado, onde está hoje a assistência social, mas parece que o andar superior precisa de melhorias e se prevê que talvez o centro administrativo, alguns departamentos voltem a ocupar esse espaço devido a uma expansão, algumas novidades aí que vêm pela frente pelo Unipinhal, de novas possibilidades que vão acomodar naquela região. Serei favorável à aprovação do projeto e vamos acompanhar, né, essas melhorias.
0: Continue em discussão.
2: Essa palavra, senhor presidente.
0: Com a palavra, excelentíssimo senhor vereador Roberto Mendes Porto Filho.
2: Na verdade, pelo que consta no projeto, essa é uma obra que tem um custo estimado de R$1.450.000, né? Esse é o custo dessa obra para reformar esse centro administrativo. Então, esse ano, que é um valor para 2026, é de R$ 196.636 para ser usado esse ano. Por que que ele está pedindo só a movimentação de 96? Porque já existe 100 mil na ficha. Então está complementando com esses 96 para ficar o valor para que ele possa ser utilizado para iniciar, creio eu, essas adequações nesse prédio no centro administrativo. Muito obrigado, senhor presidente.
0: Continua em discussão. Eu acho que é uma votação de extrema relevância e atenção. Não voto, mas acredito que todos nós deveríamos nos atentar com esse assunto com extrema cautela, porque realmente vai ocorrer uma mudança, né, no nosso espaço do nosso centro administrativo. Aquele prédio, infelizmente, a situação dele era caótica quando saiu de lá. Uma vez eu me recordo que eu fui visitar o diretor de administração, acho que ainda era o senhor João Burguete, acho que foi logo no começo da administração passada, e eu via baldes lá dentro, tanto de infiltração que tinha aquele prédio. Então fica aqui meu questionamento se esse dinheiro realmente deva ser alocado lá, se realmente é a melhor estratégia, que nós façamos aí uma análise com cautela do remanejamento desses recursos, porque realmente ali me preocupa muito, né, em voltar a ser um espaço do nosso executivo. Então é isso. Continua.

Aprovado. O projeto de lei número 78 de 2026 foi aprovado com 8 votos favoráveis. O projeto de lei será encaminhado ao Poder Executivo para receber a sanção devida. Na sequência, não havendo mais nenhuma matéria para ser apreciada na ordem do dia, esta presidência dá início à explicação pessoal conforme ordem de inscrição no sistema legislativo. O prazo para uso da palavra é 10 minutos, sem apartes, artigo 302.3, alínea A. Com a palavra, a vereadora Milena de Souza Lima Paulista.

0: Volta essa tribuna para falar um pouco também em relação ao transporte intermunicipal Espírito Santo do Pinhal a São João da Boa Vista. Como foi colocado aqui pela Luísa Bordão, que fez uso da tribuna, assim que eu fiquei sabendo que as atividades de transporte intermunicipal entre Espírito Santo do Pinhal e São João da Boa Vista iria acabar, iria ter seu fim, eu liguei para o dono da aviação e ele me colocou vários fatores, né, que eu já coloquei aqui, mas que eu volto a falar, porque, na verdade, eu também fui questionada por várias pessoas em relação a essa parada, né? O que ele me disse? Que são empresas particulares que fazem esse trajeto intermunicipal. E quem regulamenta é a Artesp. Então, do estado de São Paulo é a Artesp, que regula todo esse funcionamento. Falei para ele também, olha, Marco, e se vocês colocassem o micro-ônibus? Não existe essa possibilidade também. Porque a Artesp, ela não libera. Ele disse para mim, Milena, nós fazíamos em toda a região 21 cidades intermunicipais. Ela falou para mim que tinha, eu conversei com ele em julho, ele disse que é em maio do mês desse ano, tinha parado com uma das últimas, que era São João da Boa Vista, Águas da Prata, e que ficou segurando por algum tempo o Espírito Santo do Pinhal, até por conta da afetividade que a empresa tem com o município. Mas chegou um momento que não teve mais solução. Então, de uma forma ou outra, nós, vereadores, também estamos correndo atrás. Mas a regulamentação é pela Artesp, não é pela prefeitura. Então, eu também gostaria de saber quais são as sugestões dos munícipes. Porque eu já apresentei também essa para o Marcos. Marcos, um ônibus grande para transportar 20 pessoas é muito? Então, vamos, não tem como colocar um micro-ônibus? Ele disse, infelizmente não, porque a Artesp, ela não credencia. E também não tem ajuda nenhuma da Artesp. Então, nós, vereadores, estamos colhendo, né, sugestões e opiniões da população para que volte. Porque, gente, para nós também é um transtorno grande, né? Porque as pessoas, a gente sabe que precisa. Quando é feito pela municipalidade, quando é feito para o executivo, tem como a gente pressionar de uma forma mais efetiva, porque é de fato do município, do executivo. Mas nesse caso, Luísa, nós estamos assim também patinando nisso, porque nós já tentamos de alguma forma entrar em contato com a aviação. Eu posso falar isso porque eu tive em contato com o Marco, dono da aviação. E foram todas essas esses fatores que ele nos apresentou de forma que falou assim, não dá mais. Ele me disse que em maio foi arrecadado pela empresa R$4.000 que não paga nem o motorista. E isso já vem se arrastando há vários meses. Então, é difícil essa situação. Porque, como eu disse para vocês, se fosse com o poder executivo a obrigatoriedade, a gente vai, faça cumprir. É esse nosso papel. Mas agora, não é do poder executivo. A gente sabe quantas vezes diretores vêm aqui, prefeito vem aqui e vem falar o tão quanto é curto o cobertor da prefeitura. Puxa de um lado, puxa do outro, para tentar sempre estar vendo o melhor para a população pinhalense. Eu digo aqui para a população pinhalense, eu estou acompanhando, estou querendo ajudar, assim como todos os vereadores aqui, mas essa situação, gente, está bem complicada. Então, nós também, não sei se o senhor presidente, ele concorda ou não, se ele disponibiliza ou não, para que as pessoas tragam as suas sugestões para a Câmara Municipal. E acredito, né, a ouvidoria através da ouvidoria e através mesmo pessoalmente vindo aqui à Câmara. Deixe sua sugestão, peçam os telefones dos vereadores, entrem em contato conosco, nós estamos à disposição, mas ao mesmo tempo nós estamos de mãos atadas, porque nós queremos ajudar, mas foge a competência do município. Então, ficam aqui essas explicações em relação a esse assunto tão delicado, que já foi falado aqui, o vereador Formigão já falou. Eu também quero que volte. Eu não gostaria que não tivesse mais essa linha, porque as pessoas que trabalham aqui, que moram aqui e trabalham lá, preciso. As que moram em São João e trabalham aqui também preciso. As pessoas que moram nas fazendas também preciso. A gente sabe de toda essa necessidade, mas nós gostaríamos também que nós tivéssemos sugestões da população pinhalense. Então, dizer aqui que eu estou com a população pinhalense, eu venho trazendo algumas respostas às quais eu indaguei o dono da aviação, o proprietário. Então, nós estamos aqui para ajudar a população no que for preciso, mas a população também precisa entender que, muitas vezes, nós temos uma atuação limitada, porque foge ao nosso município. Então, nós gostaríamos aqui que a população pinhalense também desse sugestões para que nós possamos ajudar essa população que precisa desse transporte intermunicipal. Muito obrigada, boa noite a todos.
1: Queria aqui dizer que a nossa Casa Legislativa dispõe aí da ouvidoria, está à disposição. Nós temos aí os e-mails institucionais, canais abertos a toda a população, né? E eu também, como vereador, disponibilizo até os requerimentos e as indicações participativos. Então, nós, viu, vereadora? Não só como legislativo, mas como vereador, está à disposição aí da população sempre. Ricardo, é só este vereador que está inscrito agora? Eu abdico da palavra. Isso. Nada mais havendo para ser apreciado na presente sessão ordinária, esta presidência agradece a presença dos senhores vereadores, convocando-os para a próxima sessão ordinária a ser realizada no dia 28 de setembro vindouro, no horário regimental. Declaro encerrados os trabalhos da presente sessão ordinária.

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0: 22 horas e 32 minutos.
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3: 22 horas e 59 minutos.

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0: 23 horas e 18 minutos.
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0: 23 horas e 24 minutos.
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3: 23 horas e 47 minutos.

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Maria Santíssima, que em vossa imagem milagrosa de Aparecida espalhais inúmeros benefícios sobre o Brasil. Eu, embora indigno de pertencer ao número dos vossos servos, mas desejando participar dos benefícios da vossa misericórdia, prostrado a vossos pés, consagro-vos o entendimento para que sempre pense no amor que mereceis. Consagro-vos a língua para que sempre vos louve e propague a vossa devoção. Consagro-vos o coração para que depois de Deus vos ame sobre todas as coisas. Recebei-nos, ó Rainha incomparável, e o ditoso número dos vossos servos. Acolhei-nos debaixo da vossa proteção. Socorrei-nos em nossas necessidades espirituais e temporais, e sobretudo na hora da nossa morte. Abençoai-nos, ó Mãe Celestial, e com vossa poderosa intercessão fortalecei-nos em nossa fraqueza, a fim de que, servindo-vos fielmente nesta vida, possamos louvar-vos, amar-vos e render-vos graças no céu.

Virgem Imaculada, abençoai esta água e fazei que ela nos recorde nosso batismo, para que, purificados de nossas faltas, vivamos como cristãos, membros da vossa igreja, e cheguemos um dia à vida eterna. Por Cristo nosso Senhor.

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1: Meia-noite e 6 minutos.
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Ó Maria Santíssima, que em vossa imagem milagrosa de Aparecida espalhais inúmeros benefícios sobre o Brasil, eu, embora indigno de pertencer ao número dos vossos servos, mas desejando participar dos benefícios da vossa misericórdia, prostrado a vossos pés, consagro-vos o entendimento para que sempre pense no amor que mereceis. Consagro-vos a língua para que sempre vos louve e propague a vossa devoção. Consagro-vos o coração para que depois de Deus vos ame sobre todas as coisas. Recebei-nos, ó Rainha incomparável, no ditoso número dos vossos servos. Acolhei-nos debaixo da vossa proteção. Socorrei-nos em nossas necessidades espirituais e temporais, e sobretudo na hora da nossa morte. Abençoai-nos, ó Mãe Celestial, e com vossa poderosa intercessão fortalecei-nos em nossa fraqueza, a fim de que, servindo-vos fielmente nesta vida, possamos louvar-vos, amar-vos e render-vos graças no céu por toda a eternidade.

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1: Adio Tore Nostri, Nomine Domini, Domine Quisade, Oraciona Meio, Domine Zobisco, Oremos Deus, Sorvete, Antônio de Criatura Vista, Prestimo Legem, Ente Volontar, Tentua, Tentua, Principia, Ser Cristo, Nome Nosso, Amém. Benedicta, Dini, Potente, Pater, Filipe, Santo, Descente, Vós, Mare de Sempre, Amém.

0: produção Milícia da Imaculada.
1: Nas palavras de Padre Kolbe, o ato de consagração começa com um olhar profundo para a Virgem Maria Imaculada. O invisível se revela a nós em sua beleza e amor materno. Padre Kolbe quer que olhemos para o seu interior para que possamos perceber que ela já voltou seus olhos misericordiosos para nós, para nos guiar das trevas para a luz. Só então viveríamos de verdade a consagração se ela se tornasse importante para nós, que nosso próprio ego desaparecesse e não perdêssemos tempo com nossas mesquinharias, mas vivêssemos só para ela, nela e por meio dela. O nome Imaculada nos permite lançar um olhar profundo para ver como ela é vista por Deus, por assim dizer, em seu ser eterno. Rainha do céu e da terra indica sua grandeza, diante da qual todo o universo, como uma gota d'água, é engolido por um imenso oceano que é Maria. Nunca podemos meditar o suficiente sobre Maria. Se buscássemos na criação toda a grandeza aplicando-os a Maria, teríamos que pensar: tu és muito maior. Quantas vezes nossa confiança é frágil, pois nos esquecemos de quão grande ela é. Deus colocou tudo aos seus pés, tudo e todos. Entreguemo-nos a Maria e, como no Magnífica, digamos: o Poderoso fez maravilhas em Maria e santo é o seu nome. Amém.
0: Elevemos nosso pensamento a Deus e oremos. Louvemos ao Senhor. Louvemos ao Senhor desde os céus. Louvai-o nas alturas. Louvai-o todos os seus anjos. Louvai-o todos os seus exércitos. Louvai-o sol e lua, todas as estrelas luzentes, as águas que estão sob os céus. Louvemos o nome do Senhor. Cheia de graça, o Senhor é convosco. Bendita sois entre as mulheres. Bendito é o fruto de vós.

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1: Muito bom dia a toda a nossa família brasileira, o nosso bom dia todo especial à nossa família pinhalense. Olha, gente, hoje, terça-feira, a partir de agora, em nome de todos os nossos patrocinadores, o nosso programa Sertanejo de Ouro já está no ar. Bom dia!

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1: E nós vamos seguindo então com o nosso programa Sertanejo de Ouro, né? Tocando mais dois sucessos através da nossa Pinhal Rádio Clube para você que é fã da boa música sertaneja. Bom dia!

0: 6:23.
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4: A equipe do CCZ de Espírito Santo do Pinhal traz um importante alerta para os ouvintes e para toda a cidade de Espírito Santo do Pinhal. E sobre isso eu converso agora com a Luzia Pivatti, com a Márcia Caetano, que são parte da equipe do CCZ. Luzia, Márcia, contem pra gente então, por que esse alerta aqui pra nossa cidade a respeito de escorpiões?
5: Então, Rafaela, é que agora é o período de procriação do escorpião, né? Geralmente de março a outubro. É o período que mais acontece acidente. Então a gente está aqui para alertar a população.
4: E o que a picada do escorpião provoca, Luzia?
6: Então, Rafaela, a picada do escorpião é muito dolorida. É uma dor intensa que tem que procurar imediatamente um pronto atendimento. Porque principalmente em crianças, né? A dor é muito forte, aí acaba acelerando o coração da criança, né? Então isso pode levar à morte. Crianças e pessoas idosas. É procurar imediatamente o pronto atendimento. Tá? Tomou a picada, já leva pro hospital, né? Não adianta fazer torniquete, que é amarrar, prender, aí pode causar má circulação, né? Então o que tem que fazer mesmo é levar pro hospital. O que que vai fazendo primeiramente? Limpar o local da picada com sabão, né? Aplicar compressa de água morna e não gelo. A água morna vai diminuindo um pouco a dor até tomar a providência de chegar ao hospital.
5: A criança foi picada a partir do momento que ou a criança ou o adulto sentir aquela dor muito forte no local e sabe que o local é propício para escorpião, mesmo que não achou ele, corre pro PA e avisa que provavelmente foi picado por escorpião. Porque se conseguir achar e levar ele, melhor. Mas se não conseguir, não faz mal. Pelo menos chega lá, o médico vai analisar direitinho e vai estar passando o soro, né? Porque a gente tem o soro antiescorpiônico aqui na cidade. Mas é sempre assim, correr pro PA, a gente tem até 2 horas antes que o veneno passe pela circulação sanguínea. A gente não deve orientar a passar veneno nas casas. Veneno, às vezes, até vai deixar ele mais agitado aí, que ele pode estar entrando nas casas e provocando acidente. Então, o principal que a gente tem que fazer para o escorpião é manter nossas casas limpas, evitar os criadores de escorpião.
6: E o que tem que fazer é isso, é tapar os ralos, colocar redinha, colocar aqueles ralos que fecham na pia, colocar sempre uma tampa, um tanque também, sabe? Vedar as janelas com redinha. E sempre é isso. São as maneiras de prevenir que ele venha na residência. eliminando os criadouros e o alimento dele, né?
4: Luzia, em caso de dúvidas, em caso de alguma questão que a pessoa tenha, qual o contato do CCZ para orientações?
6: Ah, sim, a gente tem o telefone 3651-7701, né? Liga lá, pede orientação. Às vezes a gente também vai à residência para estar orientando, né? Que tem pessoas que às vezes acham, ah, não tem nada no meu quintal, né? Mas a gente vai lá fazer a verificação, né? Para orientar também.
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2: Olha, bom dia para você, amigo mecânico, né? É, nós temos aqui grandes amigos que trabalham como mecânicos e no decorrer da semana sempre me informam, bem te vi. Tô lá apertando um parafusinho, né? Tô lá apertando aí, mexendo com a parte mecânica do veículo e ouvindo o seu programa. Quero abraçar o meu amigo Mil, né? O Mil que é presidente do América Futebol Clube e o Mil, ele trabalha como mecânico, né? Quero abraçar também o nosso amigo Rafael, outro mecânico que não perde o nosso programa. E já que eu estou falando em mecânico, deixa eu aproveitar aqui e abraçar também os nossos amigos eletricistas, né? Bom dia, Denizarde, bom dia a você que é eletricista, que cuida da parte elétrica aí dos veículos. E vocês vão conferindo comigo agora mais dois sucessos através da nossa Pinhal Rádio Clube.

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0: 6:53.
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8: Na melhor de toda a nossa região, está aí após o horário eleitoral gratuito, né? Nós retornamos então com o nosso programa Sertanejo de Ouro e o sucesso aqui não para nunca. Bom dia!

0: 7:32.
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13: 7 horas e 49 minutos.

Só para finalizar o nosso sertanejo de ouro, eu vou tocar o último sucesso na manhã de hoje. Mas antes, quero agradecer você que telefonou, você que ligou, você que participou do nosso programa. Espero contar com a sua participação e com a sua audiência amanhã, a partir das 6 horas da manhã. Um ótimo dia para todos nós.

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1: Tá aí, é o nosso momento do rei Roberto Carlos, né? O momento mais romântico da nossa emissora, especialmente para você que é romântica, para você que é romântico. Conte para os outros que você curte essa meia hora mais romântica do mundo, só mesmo através da nossa Pinhal Rádio Clube.

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2: Bom dia para você que está com o coraçãozinho batendo, assim como o meu, né? Cada vez mais forte, né? Você que está à procura de um grande amor. E esse grande amor você só vai encontrar ouvindo este sucesso aí na voz do Rei Roberto.

E assim nós vamos finalizando o momento do Rei Roberto Carlos na manhã de hoje, agradecendo a você pela atenção, pelo carinho e pela audiência, mas eu deixo você com a minha última música na manhã de hoje. Essa aí, ó, tocando bem mais o que te toca. Valeu, pequenininha, tô indo nessa, hein?

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0: Bom dia com alegria, estamos de volta pela melhor, eu sou Alexandre Paganini e você está na 102.1. Hoje é terça-feira, dia 22 de setembro de 2026, hoje oficialmente entramos na primavera, dissemos adeus ao inverno e hoje já é primavera, né? Tomara aí que seja uma estação bem equilibrada, né? Porque o inverno foi de ponta cabeça, né? Muita chuva, um frio fora do normal, também um calorzão, né? Tudo ao mesmo tempo. E quanta coisa acontecendo, né? Ontem, pela tarde aí, a notícia triste, né? Do desaparecimento do helicóptero com o cantor Rick, a dupla Rick Renner. Todo mundo aguardando notícias aí para que seja encontrado, né? Com vida, que o helicóptero consiga ter pousado, né? Feito um pouso de emergência. E vamos aguardar, né, as notícias que vai acontecer. É muito triste, né? Lamentável. E a gente recebe também as notícias que vêm lá do sul, né? Santa Catarina, Paraná. Está sendo devastado, né? Tempestades uma atrás da outra. Tornados, cidades sendo destruídas. Granizos gigantes. Então pedimos proteção, né, a Deus, para que a gente não passe por esses momentos tristes, né? Vamos ter fé aí. 8 horas e 49 minutos, né? Vamos começar a nossa manhã sempre com música boa e aquele alto astral, né? Pra gente começar o dia aí acreditando sempre em coisas melhores.
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0: 9h02, tá aí o sucesso de Daniel, né? E Daniel foi quem lançou a dupla Rick Renner na década de 90, né? Daniel do outro lado do rádio. Ouvimos também um grande clássico aí, né? Da música popular brasileira, a versão do Fagner, Borbulha de Amor, e abrindo com John Osborne, One of Us. É só música boa aqui na sua manhã, né? Começando com tudo. 3651-4444, você liga, pede a sua música, deixa o seu recado, tá na clube, tá na melhor. Daqui a pouquinho eu tô de volta, aguenta aí.
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9: Frente fria chegou e avança sobre o estado de São Paulo. Desde ontem à noite, chuvas, trovoadas, temporais, ventos mais fortes e até queda de granizo em alguns lugares nos extremos oeste e sul do estado. As temperaturas vão subir menos. Ao contrário do calor de mais de 30 graus ontem, hoje não passaremos dos 21 na capital e na Grande São Paulo, 22 no litoral e no interior do estado, variando em Barra Bonita, Bauru e Jaú, de 22 a 24 graus. Também em Marília, Lins, Ourinhos, Assis e todo o Vale do Paranapanema, 25 graus em Presidente Prudente, 26 em Araçatuba, 26 a 27 em São José do Rio Preto, também em Ribeirão Preto, Araras e Casa Branca, de 26 a 28 graus, Espírito Santo do Pinhal, 26 graus, 26 graus em Campinas e Sorocaba. Mesmas temperaturas no Vale do Paraíba, no Vale do Ribeira, 24 graus. Tempo de instabilidade por todo o estado e vai prevalecer hoje e amanhã. Alguns poucos períodos de melhoria no interior com maior duração, menos duração entre o centro do estado e a faixa leste, com chuvas e a possibilidade ainda de rajadas de ventos mais fortes de 60 km horários na faixa leste e mais ao longo do litoral. Tempo instável. A boa notícia é que tudo isso vai passar e o tempo começa a melhorar a partir de quinta-feira. Ainda amanhã, temperaturas baixas, caindo e até fazendo frio pela sensação maior causada pelos ventos que serão frios e úmidos soprando do mar em direção ao continente. O Homem do Tempo, prestação de serviço com tradição e credibilidade, também nas redes sociais.
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0: Agora são 9 horas e 24 minutos, recordando Bee Gees, Modern Woman. Ouvimos também na seleção, recordando aí o clássico Lulu Santos, Dancing Days, música original das Frenéticas. E abrindo aí o nosso bloco com dois rock, né? O primeiro foi Roy Orbison e o Gary. E logo na sequência, Fine Young, Cannibals e Don't Look Back, né? Música lindíssima também. Continue com a gente, daqui a pouco eu tô de volta aí com muito mais música pra você. 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
18: Nova Clube, agora são 9 horas 32 minutos e agora é uma pequena homenagem aí ao Rick Renner, aquele pensamento positivo, né? Tudo vai dar certo, vamos ter esperança aí que ele vai ser encontrado ainda com vida, né?

0: você mesmo. Eu tenho uma palavra pra você.
1: Deus tá vendo a tua luta, o teu choro ele escuta. Então não perca a tua fé.

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0: Agora são 10 horas e 2 minutos, fechando mais uma horinha de Cranberry Sling. É, ouvimos também na seleção só música boa, né? Recordando-nos aí o som de Yahoo, né? Caminhos de Sol. Essas duas músicas que eu acabei de citar fizeram parte aí da trilha sonora da novela A Viagem, novela inesquecível, né? Continue com a gente, daqui a pouco eu tô de volta aí com muito mais música pra você. 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
0: E vamos para as vagas do pátio para o dia de hoje. Ajudante de cozinha, requisitos, candidatos com experiência e disponibilidade para trabalhar das 14 às 22 horas de segunda a sábado. Motorista de caminhão guincho pesado, requisitos, candidatos com experiência e CNH-E para trabalhar em concessionária de conservação rodoviária. Motorista de caminhão guincho leve, boiadeiro e pipa, requisitos, candidatos com experiência e CNH-D para trabalhar em concessionária de conservação rodoviária. Operador de tráfego, requisitos, candidatos com CNH-B para trabalhar em concessionária de conservação rodoviária, atendendo primeiramente em incidentes na rodovia. Recepcionista de hotel, noturno, requisitos, candidatos ou candidatas com ensino fundamental completo e disponibilidade de horário para trabalhar à noite, 12 por 36. Assistente de compras, requisitos, candidatos ou candidatas com experiência na área de compras e conhecimento em Excel. Assistente de RH e departamento pessoal, requisitos, candidatos ou candidatas com ensino médio completo para realizar todo o processo de RH da empresa, recrutamento, admissão, rescisão, pagamentos e afins. Necessário ter conhecimento em legislação trabalhista e previdenciária, além de experiência comprovada na área. Os candidatos interessados devem comparecer ao PAT, portando CPF e RG para serem encaminhados às vagas disponíveis.
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0: Agora são 10 horas 7 minutos e estamos de volta pela melhor por aqui, Alexandre Paganini, ao vivo até às 11, fazendo a trilha sonora da sua terça-feira, dia 22 de setembro de 2026. Estamos oficialmente na primavera, né? E você, é claro, está sintonizado aqui na melhor. Para você que segue a gente através do Rádio 102.1, muito obrigado. Para você que nos acompanha através da Rádios Net, o Brasil e o mundo, e também todo o leste paulista, sul de Minas, numa só sintonia. Sejam todos bem-vindos. E agora, tá chegando aquele momento que muita gente aguarda, né? O clássico das pistas. Tá preparado? Bora lá, então.

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1: Abrindo o nosso clássico das pistas dessa terça-feira, o som de O'Carroll, música original de Neil Sedaka, na versão de Andrew Sixteen, recordando 1994. O'Carroll.

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0: Clássico das pistas, de volta à década mágica, década de 80, Starship, Nothing Gonna Stop Us Now, fechando a edição desta terça-feira, hoje dia 22 de setembro de 2026, oficialmente estamos na primavera, bem-vindo primavera, isso aí, só teve música boa, né, recordamos aí Patrícia Marques, Sonho de Amor, e abrindo com duas dançantes década de 90, a primeira é uma versão incrível, né, Andrew Sixteen tocou demais, música do Neil Diamond com O Carey, logo na sequência, Bill Power, I Swear. É isso aí, eu juro, né? Continue com a gente, daqui a pouco eu tô de volta aí pra nossa última meia horinha dessa terça-feira. Tá na Clube, tá na Melhor, 10h27.
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0: 10 horas 33 minutos, estamos de volta pela melhor e agora tem Mirosmar aqui na Nova Clube, o romantismo da música sertaneja.

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0: Nova Clube, a sua melhor companhia, 11 horas e 1 minuto. Tá aí a nova de Luan Santana, Olho Marrom, fechando assim a nossa programação desta terça-feira, hoje dia 22 de setembro de 2026. Hoje oficialmente estamos na primavera, né? Dissemos adeus ao inverno. Um inverno aí complicado, né? Um inverno com altas temperaturas, também recorde aí de frio e muita chuva, muita água, né? Vamos ver o que vai acontecer com a primavera, né? Tá bom? Um bom dia aqui para todos os nossos amigos aqui, os nossos ouvintes, o pessoal que tá no chat, né? O Sidney Freitas aqui mandando a sua mensagem. Bom dia, meu amigo, a Fernanda, Tony Tonelada, o Miguel também participou hoje pela manhã, Dona Neuza, Joel Montanha, o João Batista, lá de Vargem Grande do Sul. Muito obrigado pelo carinho. Pessoal, tô indo nessa, volto amanhã. Fiquem com Deus e até mais.
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7: Bom dia, Alexandre Paganini. Bom dia. Estamos iniciando mais uma edição do seu Jornal da Cidade. Hoje é terça-feira, dia 22 de setembro.
8: Bom dia, Davilson Salles. Hoje é o dia do contador, 38 anos também da Assembleia Constituinte, equinócio da primavera no Hemisfério Sul e também aniversário aí da Lei Maria da Penha.
7: Olha, eu queria cumprimentar aí a todos os contadores de Pinhal, a família Salim, a família do Palini, o Pedro, a família Viz, que são todos contadores de Pinhal, os contadores que estão ajudando aos pequenos, médios e grandes empresários a entender a legislação burocrática de todo o país. Estamos na estação inverno, a fase da lua é crescente.
8: E vamos aos destaques da edição de hoje.
7: Nessa edição, as vagas do PAT e a cotação do café.
8: Os cuidados que devemos ter com a visão.
7: Cartório eleitoral vai enviar avisos no seu e-título.
8: Resumo da Câmara com o repórter Vinícius Alvarenga.
7: Diretor do Departamento de Esportes e Lazer, Renato Bento, traz as últimas novidades daquele departamento.
8: Você vai saber também do tempo e da temperatura.
7: Gerente da CPFL está em nossa cidade para tirar dúvidas dos consumidores.
8: As notícias da polícia com Johnny Laurindo.
7: Esses e outros destaques no seu Jornal da Cidade, que agora estamos iniciando.
9: Rádio Clube informa a hora certa.
8: São 11 horas e 11 minutos.
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8: Iniciamos o nosso jornal informando as vagas oferecidas pelo PAS.
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9: Empregos. Pátio Pinhal oferece as seguintes vagas para você.
8: E vamos para as vagas do Pátio para o dia de hoje. Ajudante de cozinha, requisitos, candidatos com experiência e disponibilidade para trabalhar das 14 às 22 horas de segunda a sábado. Motorista de caminhão guincho pesado, requisitos, candidatos com experiência e CNH-E para trabalhar em concessionária de conservação rodoviária. Motorista de caminhão guincho leve, boiadeiro e pipa, requisitos, candidatos com experiência e CNHD para trabalhar em concessionária de conservação rodoviária. Operador de tráfego, requisitos, candidatos com CNHB para trabalhar em concessionária de conservação rodoviária, atendendo primeiramente em incidentes na rodovia. Recepcionista de hotel, noturno, requisitos, candidatos ou candidatas com ensino fundamental completo e disponibilidade de horário para trabalhar à noite, 12/36. Assistente de compras, requisitos, candidatos ou candidatas com experiência na área de compras e conhecimento em Excel. Assistente de RH e departamento pessoal. Requisitos, candidatos ou candidatas com ensino médio completo para realizar todo o processo de RH da empresa, recrutamento, admissão, rescisão, pagamentos e afins. Necessário ter conhecimento em legislação trabalhista e previdenciária, além de experiência comprovada na área. Os candidatos interessados devem comparecer ao PAT, por tanto CPF e RG para serem encaminhados às vagas disponíveis.
16: E vamos agora à cotação do preço do café.
17: O preço do café arábica abre esta terça-feira, dia 22, em baixa de 0,80%. A saca de 70 quilos é negociada a R$ 1.534,23 na cidade de São Paulo. O café robusta também registra queda de 0,84% e está cotada a R$ 957,72. No mercado de açúcar, o cristal apresenta alta de 0,07% em São Paulo. A saca de 50 quilos é negociada a R$ 120,13. Em Santos, o açúcar registra baixa de 0,47% e é comercializado a R$ 125,33, na média de preço sem impostos. Já a saca de 70 quilos do milho registra alta de 0,48% e é vendida a R$ 79,72. Os dados são do CEPEA. Reportagem Sofia Muniz.
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8: E dando sequência ao nosso jornal, vamos falar sobre os cuidados com os olhos. Você sabia que os cuidados com os olhos devem começar no primeiro ano de vida? Segundo o CBO, o Conselho Brasileiro de Oftalmologia, a primeira consulta completa tem que ser feita entre 6 e 12 meses de vida. Vamos ouvir.
19: Você sabia que o cuidado com os olhos precisa começar ainda no primeiro ano de vida? Segundo o CBO, Conselho Brasileiro de Oftalmologia, a primeira consulta completa precisa ser feita entre 6 e 12 meses de vida, com o objetivo de detectar e tratar precocemente falhas do desenvolvimento visual. Da infância até a adolescência, é necessária uma reavaliação periódica, porque a fase escolar é considerada de maior surgimento e crescimento de casos de miopia. Esse acompanhamento segue na fase adulta, mesmo que não tenha sintomas. O diretor do CBO, Mauro Goldbaum, relata os sinais que podem indicar a necessidade de usar óculos.
20: O embaçamento visual, a dificuldade de enxergar, principalmente para longe, cansaço visual, sensação de estar tendo dificuldade de ler por um tempo maior, muitas vezes franzir a face, coceira nos olhos, isso pode ser um sinal também. E a gente tem a questão ao redor dos 40 anos, que é a dificuldade para perto. A gente também sugere que seja necessário algum tipo de óculos.
19: O diagnóstico precoce de doenças oculares é essencial porque a maior parte das causas de cegueira e de deficiência visual no Brasil é evitável e tratável. O especialista alerta para os sintomas que podem indicar algo mais grave.
20: Embaçamento agudo de visão, a progressão do grau, se o grau aumentou ou mudou, geralmente ele não provoca um sintoma, uma mudança aguda. Então, se um dia para o outro, em 2 dias houve uma mudança importante na visão com maior embaçamento, deve ser procurado num espaço breve o oftalmologista. Sintomas que não são de embaçamento, então manchas ou sombras, flashes e, claro, sintomas não visuais, olho vermelho, dor ocular.
19: O assunto foi discutido durante o 70º Congresso Brasileiro de Oftalmologia, que ocorreu entre os dias 9 e 12 deste mês em Salvador. O CBO lançou um documento com recomendações de periodicidade de consultas oftalmológicas por faixa etária, do recém-nascido ao idoso, além de orientações para quem tem diabetes, histórico familiar de glaucoma ou outras condições de risco. Agência Rádio Web, produção e reportagem, Carolina Cassola.
16: E faltando um pouco menos de 2 semanas para as eleições 2026, o TSE começa a enviar notificações pelo aplicativo e-Título. O alerta traz orientações importantes para o eleitor, como local de votação, atualização do aplicativo e informação para ajudar no combate à desinformação.
2: Faltando pouco mais de 2 semanas para o primeiro turno das eleições 2026, o Tribunal Superior Eleitoral começa a enviar notificações pelo aplicativo e-Título. Os alertas trazem orientações importantes para o eleitor, como a consulta antecipada ao local de votação, a atualização do aplicativo e informações para ajudar no combate à desinformação, como explicou o presidente do Tribunal Superior Eleitoral, ministro Cássio Nunes Marques.
21: Ampliando a comunicação direta e segura com eleitoras e eleitores neste período eleitoral. A iniciativa busca facilitar o acesso a informações importantes para o exercício do voto, além de orientar sobre o uso dos serviços disponíveis no aplicativo.
2: Os avisos vão continuar sendo enviados durante todo o período eleitoral, inclusive entre o primeiro e o segundo turno. A ideia é criar um canal oficial e seguro de comunicação direta com o eleitorado. O ministro Nunes Marques fala da importância da ferramenta.
21: Com essa iniciativa, a Justiça Eleitoral fortalece a prestação de serviços à cidadania e oferece um canal oficial e confiável de informação, especialmente importante neste período eleitoral.
2: O TSE também orienta os eleitores a manterem o e-Título atualizado. O aplicativo reúne serviços como consulta ao local de votação, justificativa de ausência e pagamento de multas. O e-Título é gratuito e está disponível para celulares Android e iOS. A recomendação é fazer o download e conferir os dados com antecedência, para evitar imprevistos no dia da votação. A agência Rádio Web, produção e reportagem, Gilmar Prete.
16: E após essas informações, vamos a um breve intervalo comercial e retornamos dentro de instantes com o nosso Jornal da Cidade.
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16: São 11 horas e 20 minutos.
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28: Pois é, vamos dar sequência ao nosso Jornal da Cidade de hoje, falando um pouco de
0: da reunião que aconteceu na noite de ontem, segunda-feira, dia 21, na nossa Câmara Municipal. Houve uma sessão ordinária e o nosso repórter Vinícius Alvarenga esteve acompanhando e vai trazer para a gente um resumo do que lá ele viu.
1: Ouvintes da Perrote Clube, muito bom dia. Trazendo para vocês agora parte de tudo que aconteceu na sessão do Legislativo Pinhalense na noite desta segunda-feira, dia 21 de setembro de 2026, no horário tradicional das sessões, às 19h30, sendo essa a 20ª sessão ordinária do Legislativo Pinhalense nesse ano de 2026. Tivemos inicialmente discussão e votação da ata da 19ª sessão ordinária realizada no dia 14 de setembro passado. Esta ata foi aprovada. Na sequência, tivemos o expediente do senhor prefeito municipal, vários assuntos abordados dentro do expediente do senhor prefeito municipal. Na sequência, tivemos o expediente dos senhores vereadores, presença em plenários do senhor José Augusto Araújo, psicólogo da APAN, da senhora Rosa Zuquerato, pouco diretora da APAN, e também da Ana Paula Genari. Todos da APAN, Ana Paula Genari é do setor administrativo, para manifestar-se acerca dos trabalhos desenvolvidos pela Associação Pinhalense de Amparo ao Menor, APAM, apresentando suas atividades, projetos e ações desenvolvidas em benefício da comunidade, conforme solicitação do vereador Roberto Mendes Porto Filho. Vários outros expedientes dos senhores vereadores, como requerimentos e indicações, foram apresentados também. Na sequência, tivemos a Tribuna Livre, presença em Tribuna Livre da senhora Luísa Francisco Bordão. Ela se manifestou sobre o kit lanche e também sobre a situação da não existência de transporte para Espírito Santo do Pinhal a São João da Boa Vista. Ela tem vindo muito preocupada com esse assunto, visto a necessidade de muitos munícipes que estão precisando disso. Destaco aqui, também foi tema de preocupação dos vereadores, sendo que a vereadora Milena de Souza Lima Paulista, em suas falas, fez comentário também sobre essa situação da falta do transporte entre Espírito Santo do Pinhal e São João da Boa Vista. Ela disse que conversou recentemente com o proprietário da empresa que faz esse transporte e ele explicou que não tem como, visto a demanda muito pequena. E também explicou que a situação depende muito mais da Artesp, Agência Reguladora dos Transportes do Estado de São Paulo, do que propriamente da empresa. Mas que todos os vereadores estão preocupados, é notório, visto na sessão da Câmara. Da ordem do dia, constou a discussão e votação única do projeto de lei número 78 de 2026, de Executivo, que dispõe sobre a autorização para abertura de um crédito adicional suplementar no valor de R$ 96.636,27 para serviços de engenharia e obras. Esse dinheiro para reforma, não só esse valor de R$ 96.636,27 para reforma do centro administrativo localizado lá na Avenida Washington Luiz. Muito mais valor financeiro é necessário para essa reforma. Chega a casa de R$ 1,5 milhão para torná-lo totalmente recuperado de toda a sua situação. Esse projeto de lei de número 78 de 2026 foi aprovado. Com isso, a sessão desta segunda-feira, 21 de setembro, foi encerrada. O presidente Ricardo Brigadão Silveira convidou a todos os presentes para que estejam na Câmara Municipal no dia 28 de setembro de 2026, na próxima segunda-feira, para mais uma sessão ordinária do Legislativo Pinhalense. Então é isso, ouvintes, o que eu tinha para informar sobre esta sessão ordinária na Câmara Municipal nesta segunda-feira, repetindo, 21 de setembro de 2026. Mais uma vez, desejo a todos um bom dia e até a próxima sessão.
0: Bom, e na sessão da Câmara de ontem à noite, alguns vereadores tocaram no assunto da limpeza urbana. Então, este e outros assuntos também da sessão de ontem, nós vamos trazer nas próximas edições do nosso Jornal da Cidade.
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4: Olá, muito bom dia, amigos da Pinhal Rádio Clube.
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4: Frente fria chegou e avança sobre o estado de São Paulo. Desde ontem à noite, chuvas, trovoadas, temporais, ventos mais fortes e até queda de granizo em alguns lugares nos extremos oeste e sul do estado. As temperaturas vão subir menos. Ao contrário do calor de mais de 30 graus ontem, hoje não passaremos dos 21 na capital e na Grande São Paulo, 22 no litoral e no interior do estado, variando em Barra Bonita, Bauru e Jaú, de 22 a 24 graus. Também em Marília, Lins, Ourinhos, Assis e todo o Vale do Paranapanema, 25 graus em Presidente Prudente, 26 em Araçatuba, 26 a 27 em São José do Rio Preto, também em Ribeirão Preto, Araras e Casa Branca de 26 a 28 graus, Espírito Santo do Pinhal 26 graus, 26 graus em Campinas e Sorocaba. Mesmo as temperaturas no Vale do Paraíba, no Vale do Ribeira, 24 graus. Tempo de instabilidade por todo o estado e vai prevalecer hoje e amanhã. Alguns poucos períodos de melhoria no interior com maior duração, menos duração entre o centro do estado e a faixa leste, com chuvas e a possibilidade ainda de rajadas de ventos mais fortes de 60 km horários na faixa leste e mais ao longo do litoral. Tempo instável. A boa notícia é que tudo isso vai passar e o tempo começa a melhorar a partir de quinta-feira. Ainda amanhã, temperaturas baixas, caindo e até fazendo frio pela sensação maior causada pelos ventos que serão frios e úmidos soprando do mar em direção ao continente. 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
0: Bom, a temperatura na sede da Pinhal Rádio Clube, no centro de Espírito Santo do Pinhal, na marca dos 22 graus. E a umidade relativa do ar, 72%.
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22: Rádio Clube informa a hora certa.
6: 11 horas e 28 minutos.
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0: Bom, vamos dar sequência ao nosso Jornal da Cidade. Hoje estamos recebendo aqui em nossos estúdios o Klinger Matias, ele que é coordenador de esporte, do Departamento de Esporte da nossa Prefeitura Municipal. Aliás, Departamento de Esporte e Lazer, é isso, né, Klinger? Bom dia.
11: Bom dia, Davios.
0: O Klinger, vai acontecer agora, essa semana, né, o programa de seleção do futuro. O que que é isso? Como é que é isso? Quando que vai ser? Que hora que vai ser?
11: Bem, Davi, como você disse aí, nós estamos dando início a esse projeto que vai começar hoje. Hoje o prefeito, o Renato, que não mediram esforços para que esse projeto fosse realizado. Depois de algum trabalho, ele hoje concretizou. Nós estamos com 12 professores contratados nas várias modalidades esportivas. Hoje, a partir das 19 horas, lá no Departamento de Cultura, será a apresentação de todos os professores. Lá estará presente o prefeito, o diretor do departamento, o Renato, que vão fazer a apresentação desses professores, que são várias modalidades esportivas em vários lugares do Pinhal. Em todas as praças esportivas nós teremos eventos a partir do dia 28 agora, próxima segunda-feira, todas as modalidades contratadas.
0: Então vamos explicar melhor para os ouvintes nossos tal. Nas quadras, nos poliesportivos da cidade de Pinhal, vai ter um grande evento sobre esportes em várias modalidades. Para isso, correto, o prefeito contratou alguns professores para
11: realizar esse projeto. Correto. Nas quadras, como você disse, nós vamos ter o futebol de salão feminino, que já está em andamento, o futebol de salão masculino, que também está. Nós vamos acrescentar mais alguns professores e descentralizar. Nós vamos ter o futebol de salão nas quadras, nós vamos ter o masculino e o feminino, nós temos o voleibol masculino e feminino, o basquetebol masculino e feminino. Essas são as modalidades da quadra, além das três tipos de dança que nós vamos ter. Nós vamos ter professores com dança, que vai fazer essa atividade também. E estamos tendo quatro professores de artes marciais. Nós vamos ter o jiu-jitsu, o karatê, nós não vamos ter, no momento não temos karatê. Uhum. Nós vamos ter o jiu-jitsu, vamos ter o taekwondo, vamos ter o boxe. Essas são as modalidades que vai ser feita nas praças esportivas também. Nós vamos ter na Vila São Pedro as artes marciais. Nós estamos tendo lá na Maringá, que ele cedeu um espaço para que isso fosse realizado lá. E no Polo Esportivo Central, o Jaime da Silveira Leme.
0: Ô Clínger, e para quem quiser participar, como é que faz? Isso aí é através das escolas ou é particular? A pessoa está escutando, a gente que pode lavar a inscrição. Quem é que pode utilizar desses cursos?
11: Todos os nossos munícipes estão abertos às inscrições para todos. Nós tivemos fazendo uma propaganda em todas as escolas, tanto estadual quanto particular e do município. E foi entregue para todas as crianças que estudam nessas histórias um panfleto. Dentro desse panfleto existe um coach que eles entram lá nesse site. No site está explicando tudo isso que nós estamos falando hoje. Lá está as idades, as modalidades, os locais, tanto das lutas quanto dos esportes, do futebol, do voleibol, do atletismo, da natação. O atletismo e a natação, no início, vai começar aqui no estádio Dr. Fernando Costa.
0: Você teria vaga para quantas crianças ou adolescentes para participar?
11: Nós não estipulamos no momento, nós deixamos aberto para todas as crianças. Dentro do número que for apresentado, nós iremos dividir. Isso será um trabalho do próprio professor, que ele vai dividir nas categorias e nas equipes que eles vão pôr. Se um número dele for na faixa de 20 ou de 30, ele vai dividindo a partir disso.
0: Bom, está chegando aqui no nosso estúdio o diretor do departamento, o Renato. Bom dia, Renato.
9: Bom dia, Davilson.
0: O Renato, o Clínger já contou para nós toda essa novidade, é um trabalho muito bacana, parabéns. Vai envolver toda a comunidade do Espírito Santo do Pinhal em várias áreas de esportes, bastante professor que vai trabalhar também, né? Então eu queria que você repetisse para nós o seguinte, tá? Que hora e o local que vai ser e quem que está convidado para ir lá hoje?
9: Bom, a gente faz o convite, só para complementar, foi um programa estruturado bem antes, né? É um trabalho que a gente fez árduo aí na prefeitura e a gente agora vai conseguir realizar. Então hoje, a partir das 19 horas, na Estação Cultura, todos estão convidados, toda a família, seus amigos, enfim, para estar lá, para receber os novos professores, os professores que já estavam, para esse trabalho de 15 modalidades esportivas que a gente vai atingir os bairros, que essa é a meta de levar o esporte até as pessoas, né?
0: O Cris já falou aí, mas você teria condição de lembrar quais são as modalidades?
9: Vamos lá. Vamos lá. Então, a arte marciais é Muay Thai, boxe, jiu-jitsu, judô. A gente tem a natação, atletismo, futsal feminino, futsal masculino, futebol. Futebol para todos, que envolve a inclusão e a comunidade. Ginástica para todos, ginástica funcional, a ginástica preventiva, que é para a melhor idade. Está faltando dois aqui, Cris. Me lembra aí...
0: O basquete
9: e o vôlei.
0: Tá.
9: Então são 15 modalidades.
0: E isso vai ser realizado em quais poliesportivos da cidade?
9: Vão ser realizados nos quatro poliesportivos da cidade, né? Uhum. Em todas as praças esportivas que a gente conseguir, no Esporte Clube Maringá também, nos estádios, né?
0: O Cris já falou, mas vamos repetir então. A pessoa que quiser participar, e não precisa pagar nada, é só entrar no site e fazer a inscrição.
9: Isso, justamente. E a respeito da inscrição, né? É, graças a Deus a gente está com o número aí. É, a gente vai atingir, se Deus quiser, as 1000 vagas, né? Que é o propósito de levar isso para abranger o esporte. A gente já está com 701 vagas preenchidas. Né? Agora os professores já vão estar entrando em contato, já tem a modalidade, já estão funcionando, né? Uhum. Então hoje vai ser a abertura oficial, mas a gente pretende aí chegar nessas 1000 inscrições e levar o esporte. A gente está fazendo os eventos Esporte e Cultura no bairro justamente também para estar proporcionando ali um domingo, uma coisa bem atraente também, que é uma extensão desse programa.
0: E vai até quando esse programa?
9: O do...
0: Do esporte, todo, esse evento todo.
9: É, o esporte praticamente agora a gente não vai parar.
0: Ah, vai direto.
9: É, tá. A tendência tá. Nossa é fazer pelo menos uma vez por mês, né? É um projeto bem tá. Planejado que a gente disse, mas uhum. Agora o Clínio aqui, o nosso coordenador, uhum. A gente vai estar bem mais próximo das escolinhas também, né? E fazer um trabalho aí de disciplina.
0: Deixa eu perguntar uma coisa. No final de cada etapa, vamos dizer assim, se tem alguma etapa, tem um campeonato de futebol de salão, por exemplo. No final tem alguma premiação, medalha, alguma coisa? Não tem...
9: Então, não sei se o Klinger já comentou aqui, A gente vai promover alguns festivais, né, Klinger? Algumas atividades assim para o pro programa, é isso que você está me dizendo, né?
0: Tipo,
9: não,
0: a gente pegou lá. Se no final vai ter um campeonato de futebol de salão feminino, por exemplo, tem, vai ter um campeão, vai ter um ganhador?
11: Dá licença um minutinho. Esse projeto é um projeto que vai funcionar como escolinhas da professora da prefeitura
0: tá.
11: municipal.
0: Não é um campeonato.
11: Não é um
0: então.
11: Campeonato.
0: Tá,
11: são
0: bom,
11: as escolinhas.
0: Tá, okay.
11: Os campeonatos é paralelo a esse trabalho que eles vão recrutar as equipes de treinamento nas várias modalidades, que daí poderão vir a participar dos eventos de alguma modalidade esportiva.
9: Agora eu entendi o que você quis dizer, Davi. A gente tem então nas escolinhas, né? Vamos dizer assim, as antigas escolinhas, vai ter a parte social do esporte, né? Que a gente começa com a parte social, depois dessa a gente parte para a área competitiva, que é a participação nas ligas, né? Em qual a gente já tem algumas modalidades que já estão, que é o vôlei, o futsal feminino, né?
0: Só para terminar, por causa do adiantado da hora, hoje é a apresentação.
9: Hoje é a...
0: E vamos dizer assim, as aulas da escolinha iniciaria quando?
9: Não, elas já estão... Já estão fazendo. Agora os professores lá já estão entrando em contato com as novas inscrições, né, que a gente pretende hoje com essa abertura oficial, né, de ter mais inscrições ainda, porque muita gente, a gente foi nas 17 escolas, né, a gente fez vários convites. Eu queria até agradecer aqui a todas as escolas que abriu as portas para a gente fazer esse convite. E a gente pretende chegar nesse número aí expressivo para levar mesmo o esporte. Mas ele já está já funcionando, já está acontecendo, os professores já estão trabalhando, já estão fazendo esse contato com as inscrições e já começando as atividades onde para chegar mais próximo deles ali.
0: Ok, obrigado então e parabéns para todo o seu departamento lá dessa iniciativa muito bacana para a cidade de Pinhal.
9: Obrigado, a gente que agradece a oportunidade aqui. Estamos à disposição aí para qualquer coisa que você quiser perguntar para a gente.
0: Em breve você traz mais informação para a gente, então.
9: Trago sim.
0: Obrigado. Bom, são 11 horas mais 39 minutos. Vamos dar sequência ao nosso Jornal da Cidade. E nós tivemos aí nos últimos dias muitas reclamações e indagações a respeito do serviço prestado pela CPFL. Na manhã de hoje, eu entrevistei um coordenador de imprensa da CPFL, que esteve aqui presente na Câmara Municipal. Teve também a convite do presidente da Câmara, Ricardo Brigagão. Vamos ouvir a matéria.
8: E o presidente da Câmara Municipal, Ricardo Brigagão, entendendo a demanda de pessoas que estão através da rádio e através da Câmara Municipal, solicitando informações sobre o serviço prestado pela CPFL, não serviço com relação à energia, mas sim quanto à burocracia na cobrança. Ricardo Brigagão, por que você convidou o responsável da CPFL para vir até aqui hoje?
12: Bom dia a todos os ouvintes da Pinhal Rádio Clube, bom dia Davilson, Felipe, que está aqui representando a CPFL. É muito importante estar falando com a população e dizendo, viu, Davilson, que essa é uma demanda que chega para nós aqui como vereadores e também que chegou a Pinhal Rádio Clube. Então, através dessa parceria com a população, sendo os representantes da população e também com a Pinhal Rádio Clube, nós fizemos o convite aqui ao Felipe, que prontamente nos atendeu, e podemos fazer esse elo, né, da população do Espírito Santo do Pinhal, trazendo essa demanda para a CPFL.
8: Bom, Felipe dos Santos, a sua função na nossa CPFL?
13: Eu sou consultor de relacionamento. Primeiramente, bom dia, ouvintes, bom dia, Ricardo, bom dia, Davilson, obrigado pelo convite. Então, eu sou responsável pela região aqui do Circuito das Águas, 10 municípios, Espírito Santo do Pinhal, Itapira, Amparo. Então, conte comigo caso precisem de qualquer coisa.
8: Felipe, nós recebemos algumas reclamações com relação à cobrança do serviço prestado pela CPFL. São vários. Vamos começar falando pelo rural. O rural tem algumas pessoas reclamando, mas já sabem que a leitura é feita bimensal, né? Mas reclamam que, mesmo assim, é difícil bater o consumo, mês que tem mais consumo, mês que tem menos consumo e tal, não está batendo a média de acordo com que eles fazem esses valores. E a segunda demanda desse pessoal rural é que, quando no dia da leitura eles vão até o posto para levar o atendimento, já que não consegue fazer via aplicativo, e chega lá, tem muita gente, às vezes nem consegue entregar no dia e perde esse prazo. O que você podia dizer para esse pessoal do rural?
13: Davilson, acho que o primeiro ponto com relação à leitura pela bimensal que a gente fala, é o importante o cliente cadastrar a autoleitura no app, ou procurar credenciado. Acho que a gente pode estruturar um fluxo aqui dos ouvintes, se possível, para passar as leituras para você, e eu internalizo isso com o time da CPFL Paulista, com o time da leitura, para fazer não a média, mas sim a leitura real do consumo do cliente quando não houver a leitura pela CPFL, tá bom?
8: Explicando melhor, a leitura bimensal continuaria.
13: Isso. Um mês sim, um mês não, a CPFL é obrigada a ler no rural. Então, mês que for obrigação da CPFL, a gente vai fazer a leitura. E no mês que for, seria pela média, a gente faria a leitura via a foto que o consumidor passasse para você.
8: Tá. E essa questão da foto, eu acho que seria mais interessante, porque assim não teria divergência com relação ao consumo. As pessoas têm um pouco de dificuldade para enviar para a CPFL essa leitura através das mídias sociais.
13: A gente não tem um canal oficial nas mídias sociais. O que nós temos é o app da CPFL, na qual todos os clientes com vínculo, com unidades ligadas com a gente, é possível fazer essa autoleitura que a gente fala. O que é importante? A autoleitura, ela tem que ser feita no dia que é informado na conta anterior. Então, ela sempre vai falar no dia 10, por exemplo, a leitura vai ser realizada. Então, nesse mês da média, ela precisa tirar a foto no dia. O que é importante ter na foto? O código de barras do medidor, que é o número dele, e a leitura visível para o time não recusar a foto dele, tá? Porque se ela estiver embaçada e o time não tiver a segurança de faturar a conta, ela vai ser pela média.
8: Deixa eu fazer agora uma demanda através do que eu concluí nas pessoas que reclamaram. Teria condição de ter mais postos para recebimento desta conta? Porque informam também que está sempre com bastante gente, fila grande lá para ser atendido.
13: Eu posso confirmar, tá, essa informação com o time voltado ao atendimento Grupo B. Hoje a gente tem somente um credenciado aqui em Amparo. Em Pinhal, desculpa. E a gente pode verificar alguma parceria com um segundo ponto, se possível. É um município que está em expansão, mas eu não vou falar que é possível no momento, tá? A gente vai internalizar essa solicitação, talvez arranjar um espaço maior com dois ou três atendentes, e para melhorar o atendimento aqui da região.
8: Você falou ontem em off aqui, né, que vocês tiveram um problema com o, não com o aplicativo, com o programa que vocês trabalham lá. Isso explica por que as pessoas iam até o representante aqui e não conseguiam tirar suas contas lá ou fazer qualquer serviço?
13: Isso explica, sim. No período de julho, dia 31 de julho até 13 de agosto, a CPFL estava passando por uma modernização em seus sistemas internos para melhorar o atendimento das pessoas. Então, o sistema, tanto do credenciado quanto da própria CPFL, ficou indisponível para qualquer serviço nesse período. A gente só estava atendendo geração de ocorrências de falta de energia e alguns casos segundo a via que já existia no histórico da CPFL. Tá? A gente não estava gerando serviço de ligação nova, aumento de carga, devido à paralisação desse sistema que já foi normalizado logo depois do dia 13 e nossos serviços já voltaram a ser gerados normalmente, tá bom?
8: Bom, uma outra demanda é com relação a essas contas que não foram recebidas no dia. Tem pessoas alegando que inclusive foram enviadas para o cartório com menos prazo que você falou para a gente aqui online de 90 dias. O que poderia dizer para essas pessoas?
13: Davi, fica um pouco difícil de eu falar caso a caso, mas a CPFL só envia as contas para o cartório se o vencimento dela já passou a mais de 40, 90 dias. Eu confirmo a data e depois te passo. Só não me recordo agora se é 90 ou 40 dias. Mas se a conta ela foi enviada para o cartório logo depois desse período, eu acredito que seja uma conta já do mês anterior. Então não seria de julho, sim é de agosto ou maio.
8: Bom, para terminar, esclarecendo para os nossos ouvintes aqui, aquele que desejarem continuar recebendo a conta em sua residência mês a mês, ele deve cancelar a autorização que ele fez. E caso a pessoa nem identifique que fez essa autorização e não está recebendo a conta em casa, o que poderia dizer para essa pessoa?
13: Davi, é assim, hoje o consumidor ele tem o direito de escolher se ele quer receber a conta física ou digital via e-mail. Se o cliente por algum momento ele solicitou o recebimento via digital, ele gostaria de cancelar o recebimento via digital para receber fisicamente, ele pode. Então ele pode procurar os nossos canais de atendimento, 0800 ou até mesmo o credenciado para fazer esse retorno para a conta física. Ou também, se o cliente ele quer receber a conta digital, que hoje na hora da emissão ela já vai nos e-mails que o cliente solicita, ele pode cadastrar mais de um e-mail, ele pode cadastrar esse serviço também.
8: Para terminar então, para repetir, repete o número do 0800.
13: O número do 0800 da CPFL é o 010-010-1010. E o site é www.cpfl.com.br.
8: Obrigado então, Felipe, pelo seu esclarecimento aos nossos ouvintes.
13: Imagina, estou aqui para ajudar, caso tenha mais dúvidas, o Ricardo tem meu contato, você agora tem meu contato, a gente está à disposição para prestar um melhor serviço aqui para a população de Pinhal.
0: Bom, vamos lá. Quero falar agora aquelas pessoas que ligaram para a Rádio Clube ou mandaram suas contas aqui, ou estiveram até aqui nossos estúdios, ou falaram com o vereador. Vocês entenderam? Ele falou que houve um problema por um mês, no mês de agosto, que atrasou as contas, por isso que aconteceu essa confusão toda. E ele falou também que agora a coisa vai andar direitinho. E se você quiser continuar recebendo a conta em sua casa, se você não sabe mexer nas redes sociais, não sabe mexer em aplicativo, liga lá no telefone que ele deu aí, 0800-010-010. Então é isso, a informação que eles têm para dar para a gente. Se você continuar com alguma dúvida ainda, alguma demanda contra a CPFL, procura a gente que a gente vai voltar a procurar ele para trazer as devidas informações. Bom, vamos aí agora ao intervalo? Vamos lá, ao intervalo e já voltamos com a notícia da polícia.
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0: 11h49.
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17: Muito bem, espaço aberto para as informações da polícia, os fatos que marcam o dia a dia de Espírito Santo do Pinhal e região. Muito obrigado pelo carinho da sua audiência e pela licença que você nos concede para chegarmos até a sua casa, o seu trabalho, enfim, levarmos até você as principais informações da polícia. Bom, olha, ocorrência, vou começar hoje por Vargem Grande do Sul. Olha o absurdo, uma idosa foi agredida e teve o celular furtado pelo próprio filho. Segundo as informações, a equipe de rádio patrulha de Vargem Grande do Sul foi acionada via Copom para atendimento de uma ocorrência de violência doméstica. No local, em contato com a senhora, né, uma idosa de 78 anos, ela relatou que o seu filho de 42 anos, covarde, teria invadido a sua residência sem autorização, descumprido inclusive uma medida protetiva de urgência. O autor procurava por dinheiro e, como não encontrou, desferiu um soco no nariz dessa idosa, a própria mãe, né? E na sequência subtraiu o celular e fugiu, né? Tomando rumo ignorado. A polícia militar foi acionada, realizou patrulhamento, conseguiu localizar o indivíduo, conseguiu recuperar o aparelho celular subtraído, bem como um canivete que ele levava no bolso, e diante dos fatos ele foi levado para a delegacia de polícia e foi preso em flagrante aí pelo crime de violência doméstica. Olha, eu não vou nem comentar esse episódio. Me dá nos nervos que país, né, que vivemos, que essas leis precisam ser revistas, gente. Pelo amor de

0: não pode fazer isso mesmo? Não pode fazer, é óbvio que não. Ninguém está aqui para falar de violência. Mas às vezes o policial vai lá, pega um pouquinho mais forte no braço do indivíduo. Ah, peraí, o policial agrediu. Não, porque direitos humanos. Não, porque deixou o cara algemado. Não, porque não pode. Agora, fazer o que fez com a idosa pode, né? Ah, daí pode. Bom, deixa pra lá, vai. 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Gente, um abraço, obrigado pelo carinho da audiência e até amanhã, até lá.
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3: Bom, chegamos ao final de mais uma edição do seu Jornal da Cidade. A apresentação foi minha e do Alexandre Paganini. Reportagem do Vinícius Alvarenga, do John Naurini e da Rafaela Bianchini. Está doente, logo ela volta aqui para o Batente também. Uma boa tarde a todos vocês e até amanhã, se Deus quiser.
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0: Louvado seja nosso Senhor Jesus Cristo, para sempre seja louvado. Em nome do Pai, do Filho e do Espírito Santo. Amém. Pelo sinal da Santa Cruz, livrai-nos Deus nosso Senhor dos nossos inimigos. Glória ao Pai, ao Filho e ao Espírito Santo, como era no princípio, agora e sempre. Amém. Uma boa tarde, meu irmão, minha irmã, povo de Deus. Mais uma vez entrando aqui na tua vida, na tua casa, na tua roça, no teu carro, na tua empresa, levando uma palavra de vida e uma palavra de esperança. O Senhor nos escolhe como aqueles que devemos ser amados por Ele, e Ele nos premia com isso. Vamos rezar, colocando as nossas intenções, nossos desejos, nossos anseios diante de Deus nosso Senhor, suplicando ao Senhor que venha em socorro de cada um de nós e nos dê a chance de uma vida nova. Vamos rezar. O anjo do Senhor anunciou a Maria, e ela concebeu do Espírito Santo. Ave Maria, cheia de graça, o Senhor é convosco. Bendita sois vós entre as mulheres, e bendito é o fruto do vosso ventre, Jesus. Santa Maria, Mãe de Deus, rogai por nós, pecadores, agora e na hora de nossa morte. Amém. Eis aqui a serva do Senhor, faça-se em mim segundo a vossa palavra. Ave Maria, cheia de graça, o Senhor é convosco. Bendita sois vós entre as mulheres, e bendito é o fruto do vosso ventre, Jesus. Santa Maria, Mãe de Deus, rogai por nós, pecadores, agora e na hora de nossa morte. Amém. E o Verbo se fez carne e habitou entre nós. Ave Maria, cheia de graça, o Senhor é convosco. Bendita sois vós entre as mulheres, e bendito é o fruto do vosso ventre, Jesus. Santa Maria, Mãe de Deus, rogai por nós, pecadores, agora e na hora de nossa morte. Amém. Rogai por nós, Santa Mãe de Deus, para que sejamos dignos das promessas de Cristo. Oremos. Infundi, Senhor, a vossa graça em nossos corações, para que, conhecendo pela anunciação do anjo a encarnação de Jesus Cristo, vosso Filho, cheguemos por sua paixão e morte na cruz à glória da ressurreição da carne, pelo mesmo Cristo, que é Senhor nosso. Amém.
1: O Evangelho é de Jesus Cristo, narrado por São Lucas. Glória a vós, Senhor. Naquele tempo, a mãe e os irmãos de Jesus aproximaram-se, mas não podiam chegar perto dele por causa da multidão. Então anunciaram a Jesus: tua mãe e teus irmãos estão aí fora e querem te ver. Jesus respondeu: minha mãe e meus irmãos são aqueles que ouvem a palavra de Deus e as põem em prática. Palavra da salvação. Glória a vós, Senhor.
2: Vamos de música e já voltamos.

0: Vamos pedir a bênção de Deus para a nossa vida, para a água, para que possa abençoar essa água e abençoar todos, dando saúde do corpo, da alma e do espírito. O Senhor esteja convosco, Ele está no meio de nós. Abençoe, Senhor, essa vossa criatura, a água. Abençoe, Senhor, todos aqueles que sorverem e forem aspergidos por essa água, que sejam santificados, purificados e libertos de todos os males. Retirem-se os anjos maus e venham os anjos portadores da paz. Desapareça desses corações, dessas vidas, todo mal. Manifesta, Senhor, o poder do vosso santo nome. Manifesta, Senhor, o poder do vosso santo nome. Que pela intercessão de Nossa Senhora Aparecida, Beato Padre Donizete, vos abençoe com a bênção da saúde e a bênção da prosperidade. Do Pai, do Filho e do Espírito Santo. Amém. Uma santa tarde. Muito obrigado pela tua audiência e até amanhã, se Deus quiser.
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0: Oi, cheguei carinhosamente. Boa tarde, Espírito Santo do Pinhal. Boa tarde a toda a região, leste paulista, sul das Minas Gerais. Alô, Aguaí, tudo bem por aí? Espero que sim. Hoje estamos aí ao vivo novamente, né? Hoje é a chegada da prima. A prima chegou hoje. Chegou trazendo um tempo meio danado de ruim, hein? É, a primavera chegou hoje aqui para nós do hemisfério sul, né? E, por incrível que pareça, o Brasil tem um estado que tem, ao mesmo tempo, as duas estações do ano. É Macapá no Amapá, pois lá passa a linha do Equador. E lá, hoje, por exemplo, de um lado é hemisfério sul, do outro lado é hemisfério norte. Sabia disso? É, eu estive lá, coloquei um pé no hemisfério norte e outro pé no hemisfério sul. É, doutor, né? É uma linha imaginária. Tem lá um monumento e em que duas datas do ano o sol encaixa no alto lá do empreendimento. Muito bonito, viu? Eu estive lá, né? Estive lá, fiquei com um pé no hemisfério norte, outro pé no hemisfério sul. Por exemplo, agora, no hemisfério sul, começamos a primavera. No norte, verão. Né? Então tá aí. Hã? Verdade, é outono, é verdade. É primavera no sul, outono no norte, tá certo, né? E lá tem um estádio de futebol, chama estádio do Zerão. Metade fica no hemisfério, outro no outro hemisfério, entendeu? Capital fantástica, Macapá, viu? Eu estive lá há um tempo atrás e me encantei com Macapá, viu? Show de bola. E a viagem foi linda. De Belém do Pará a Macapá, eu fui de navio pelo rio Amazonas, né? No navio Comandante Solon, baita do naviozão, lotado de gente, tem que ver só. Então foi uma viagem fantástica e eu tive sorte, eu me lembrei de levar minha filmadora, eu gravei a viagem de ida com a viagem de volta, né? Muito legal, foi muito boa a viagem. Então tá aí, hoje primavera no hemisfério sul, outono no hemisfério norte. Bom, então tá aí hoje, 22 de setembro, hoje, terça-feira, né? É isso aí, hoje é terça e o dia amanheceu carrancudo, hein? Tá meio carrancudo, mas estamos aqui ao vivo e em cores. E por Rádios Net, para o Brasil e para o mundo, você ouve o Alô Pinhal.
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para que se pudesse viver bem neste mundo de Deus, a gente poderíamos ter usado o seu desconfiômetro. Ele seria como um sinal de alerta na hora em que fôssemos cometer uma imprudência, magoar alguém ou praticar qualquer coisa que nos arrependeríamos amargamente depois. Para se ter o seu desconfiômetro, você só precisa ser gentil consigo mesmo. É preciso que você mantenha o pensamento ao vivo, ativo, que analisemos conscientemente aquilo que vamos dizer e que sonhamos contar com aquele desabafo inconveniente, ou que usem de complacência para os que agridem com palavras, expressões infelizes, movidos somente pelo egoísmo, despeito ou a dolorosa ignorância. Bem, use seu desconfiômetro pelo menos quando você se sentir que vai agredir alguém, mesmo que você esteja com a mais absoluta das razões. Isso vai ser muito bom para todos, porque ninguém sairá magoado, ninguém vai ter ódio de ninguém. E essa vida, gente, é mesmo muito pequena para que a gente possa viver com ódio no coração. Então tá aí, né? O Ratatá, que a criançada adora essa abertura do Alô Pinhal, pedindo: não tira essa abertura, porque em casa as crianças ficam doidas quando você coloca o Ratatá, né? É. Então, o que é sucesso não se mexe, vamos? Bem, vamos então para a primeira atração de hoje. Música na parada, tema do filme Troia, tá? Essa música foi tema do filme Troia, com Joyce Groban, Remember. Depois, Teodoro e Sampaio, participação do Ricardo Braga, de Saudosa Memória. Essa música é muito bonita, uma música incidental do Roberto Carlos, tá ok? Teodoro e Sampaio, com Ricardo Braga, Paixão Proibida.

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2: Eleições 2026 aqui em Espírito Santo do Pinhal, e este ano temos algumas mudanças, inclusive em locais de votação, e sobre isso eu converso agora com José Carlos, que é chefe do cartório eleitoral aqui de Espírito Santo do Pinhal. Recentemente foi realizada uma mudança nos locais de votação da nossa cidade e muitas pessoas ainda estão com dúvidas sobre isso. Então conta pra gente, quais os locais foram modificados?
3: A primeira é relativa à Escola Cardeal Leme e a segunda relativa à Escola Almeida Vergueiro. Não tivemos qualquer alteração em relação aos demais locais de votação em Espírito Santo do Pinhal ou em Santo Antônio do Jardim. Todas as sessões da Escola Cardeal Leme foram transferidas para o Bloco G da Unipinhal, a faculdade. Está lá no Jardim Universitário. Também ocorreu uma transferência total e, nesse caso, definitiva das sessões da Escola Almeida Vergueiro para a Escola Álvares Florense, conhecida como Parcão, que fica atrás do ginásio poliesportivo central e tem um prédio totalmente acessível. E assim, como já informado, esta mudança foi realizada em caráter definitivo.
2: José Carlos, e como será o dia da votação e quais os horários da eleição?
3: No dia da votação, que é 4 do 10 para primeiro turno e 25 do 10 para um eventual segundo turno, os responsáveis pelos locais de votação e mesários chegarão aos locais de votação entre 6 e 7 horas e prepararão todas as sessões eleitorais para receber os eleitores. A votação terá início às 8 horas e se estenderá até às 17 horas. Concluída a votação, as urnas e documentos serão recolhidos e encaminhados ao cartório eleitoral para transmissão dos resultados e apuração. Acreditamos que entre 20 horas e 21 horas já tenhamos os resultados processados.
2: Quais os documentos que devem ser levados no dia?
3: Para votar, o eleitor deve levar consigo seu título de eleitor e um documento de identidade com foto. Para fins de votação, considera-se documento de identidade com foto RG, a Carteira Nacional de Identidade, a Carteira Nacional de Habilitação, passaporte, o e-título e as identidades profissionais reconhecidas por lei, como CRM, CREA, OAB, etc. Se o eleitor perdeu seu título e não sabe seu local de votação ou sessão eleitoral, pode comparecer ao cartório eleitoral e pedir uma segunda via impressa. Ele poderá obter esta informação também através do aplicativo e-título. E ainda é possível buscar essa informação no portal do TSE, www.tse.jus.br, opção autoatendimento eleitoral. E também é importante que o eleitor não deixe para se dirigir ao local de votação em momento muito próximo ao final desta, para evitar filas e contratempos.
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6: 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Eu quero mandar um abraço e um beijo muito grande em Aguaí. Alô, Aguaí! Tudo bem por aí? Para a Andréia, que está nos ouvindo hoje pela primeira vez e está gostando do programa. Né? Gostou da mensagem do dia e eu vou dedicar para ela duas lindas canções, hein? Ó, para você, viu, Andréia? The Stylistics, The Miracle. Depois, também é uma música muito linda, do Luiz Airão, Intrigas e Opiniões. Só para você, Andréia, aí em Aguaí.

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9: E agora no Alô Pinhal, a oração da família, proferida pelo Monsenhor Augusto Alves Ferreira.
10: Que nenhuma família comece em qualquer de repente.
11: Queremos pedir que Deus abençoe as nossas famílias. Por isto, oremos. Senhor Deus, que sois três amando num só coração. Vós criaste o homem e a mulher à vossa imagem e semelhança, e é de vós que provém nossas famílias. Queremos, ó Pai de amor e bondade, pedir-vos pelas nossas famílias. O Senhor sabe quais as dificuldades, problemas e obstáculos que as famílias têm que enfrentar no dia a dia. Pedimos, providenciai em todas as suas necessidades, tornai cada família enriquecida com a paciência, a perseverança, o perdão, a harmonia, o amor, tornando fecundo o trabalho de cada uma. Que em nossos lares habitem os anjos portadores de vossa paz para guardar nossas famílias. E que a tua bênção, a bênção da família divina, Pai, Filho e Espírito Santo, inunde nossos lares e corações. Amém.
12: E que os filhos conheçam a força que brota do amor.
9: Nós ouvimos aqui no Alô Pinhal a oração da família, que foi proferida pelo Monsenhor Augusto Alves Ferreira.
13: Pensou a Senhora.
9: São 13 horas e 17 minutos, vamos retornar ao teste musical. Até agora ninguém acertou o nome da cantora. E a cantora é conhecidíssima, de grande sucesso, tá? Ela não fez só um sucesso, não. Ela tem vários sucessos, tá? Quem é esta cantora?
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bem, é a cantora, tá? Então é o seguinte, a primeira pessoa que acertar ganha o lanche MC, o lanche Maurício Cristiano do Bocão Lanches, do Tiãozinho Lázaro e da Leninha, que é uma infinidade de lanches para você no Bocão, que é descendo ali da Igreja Matriz, no sentido de São Benedito, bem no comecinho, tem lá o Bocão Lanches, do meu amigo Tiãozinho Lázaro e da Leninha. Então, são vários tipos de lanches, mas o MC... É, o MC é um dos principais. É feito com filé mignon, gente, tá? Não é colchão mole, não. É filé mignon, ó, alto, com tomate derretido na chapa e também com queijo mussarela em cima. É uma maravilha o lanche MC, que é em minha homenagem. Homenagem do meu amigo Tiãozinho, Lázaro e da Leninha. Um abraço, burro! E aqui no Alô Pinhal, quero saber então o nome desta cantora. O primeiro que acertar, leva o lanche. Pronto, não tem nem sorteio. Acertou em primeiro, leva o lanche. Agora eu pergunto, quem é ela? Tá? Então pense aí. Mais músicas? Então vamos lá. Deixa eu ver agora, eu trago uma música linda, cara. Essa música é lindíssima. Eu tenho uma paixão por essa música incrível, pois eu gosto demais dessa canção. Rick Wakeman, tem aquela disso? Rick Wakeman com cantos de Chaka Khan, Julia Songs. Depois, José Augusto, que eu conheci na Odeon, quando eu fazia a divulgação da Odeon para a minha região, a canção que recorda você.

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4: O meu abraço aqui no Alô Pinhal também pro meu amigo Lão, grande Lão, ex-funcionário dos Correios e Telégrafos, para a esposa Cleide, minha amiga, também para Michele, que é atendente dos Correios, para o esposo Toninho e pro irmão André, curtindo o Alô Pinhal. Grande abraço, Lão! Grande abraço para você e para a família, hein? Foi um prazer conhecê-la, Michele! E aqui no nosso programa, quero mandar um grande abraço para dois grandes amigos, o meu amigo e irmão, Dr. Silvio Salvador Esposo, somos irmãos maçônicos, e também pro popular João do Biga, quem que não conhece o João? João do Biga, um grande abraço para você, um grande abraço meu querido amigo Dr. Silvio Salvador Espósito, o SSS. Grande abraço.
12: Eu quero aqui no Alô Pinhal mandar um abraço em São João da Boa Vista pro meu amigo ex-goleiro Mutunovic e também pra Fabiana no terminal Estação Central de São João da Boa Vista. Grande abraço Mutunovic, um abraço Fabiana.
4: E aqui no Alô Pinhal quero agradecer a audiência dos irmãos, o Marco Francisco, de 7 anos, e a irmãzinha Maria Helena, de 4 anos, que não perdem o Alô Pinhal. O Marco e a Maria são filhas do Mário, que trabalha na Prefeitura Municipal. Um grande abraço aí, meu querido amigo Marquinho Francisco, e para a irmãzinha Maria Helena, de 7 e 4 anos, que todos os dias ficam ligados comigo aqui no Alô Pinhal. Muito obrigado, hein? Um abraço, Mário!
13: E meu abraço também aqui para minha amiga Clotilde. Tenho um carinho muito grande pela Clotilde Espósito. Clotilde, aquele abraço. Também para o Irineu e para a Vera, dois queridos amigos. E lá nas costurinhas, ao lado do edifício Marturano, para a Cleusa, a Eliana, para a irmã Cláudia e para a Trindade, que são funcionárias aí da Cleusa de Costurinhas. Todos os dias curtindo o Alô Pinhal, hein? Eu agradeço de coração. 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São 14 horas mais 37 minutos, 13 horas e 37 minutos. Estava olhando a folha da programação para ver o que é que eu vou tocar agora e me confundi. Mil perdões, tá? Entre mortos e feridos, salvaram-se todos, né, Diego? Quando for assim, dá um toque do outro lado aí. Às vezes eu estou ouvindo a programação e sai do prumo, tá bom? Isso acontece, isso acontece. Bem, agora eu vou trazer aqui no Alô Pinhal da Espanha. É um grupo basco. Mocedades, de Juan Carlos Calderón, já falecido, Tomame ou Derrame. O saudoso sambista Roberto Ribeiro, Passagens.

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8: E aqui no Malupinhal, uma canção e duas interpretações. Quadro que é exclusivo do Alô Pinhal, pois eu criei este quadro em 1977 em Ribeirão Preto, na Rádio 79. Duas saudades, Nil Sedaka, O Carol, e o meu querido e saudoso amigo Carlos Gonzaga, saudades do Gonzaga. Gravou a versão, foi um grande sucesso nas paradas de sucesso do Brasil. O Carol, hoje em dose dupla, uma canção e duas interpretações. Nil Sedaka e o saudoso Carlos Gonzaga. Uma canção e duas interpretações. Quadro exclusivo do Alô Pinhal.

0: interpretações. 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
5: Você sabia que o cuidado com os olhos precisa começar ainda no primeiro ano de vida? Segundo o CBO, Conselho Brasileiro de Oftalmologia, a primeira consulta completa precisa ser feita entre 6 e 12 meses de vida, com o objetivo de detectar e tratar precocemente falhas do desenvolvimento visual. Da infância até a adolescência, é necessária uma reavaliação periódica, porque a fase escolar é considerada de maior surgimento e crescimento de casos de miopia. Esse acompanhamento segue na fase adulta, mesmo que não tenha sintomas. O diretor do CBO, Mauro Goldbaum, relata os sinais que podem indicar a necessidade de usar óculos.
6: O embaçamento visual, a dificuldade de enxergar principalmente para longe, cansaço visual, sensação de estar tendo dificuldade de ler por um tempo maior, muitas vezes franzir a face, coceira nos olhos, isso pode ser um sinal também. E a gente tem a questão ao redor dos 40 anos, que é a dificuldade para perto. A gente também sugere que seja necessário algum tipo de óculos.
5: O diagnóstico precoce de doenças oculares é essencial porque a maior parte das causas de cegueira e de deficiência visual no Brasil é evitável e tratável. O especialista alerta para os sintomas que podem indicar algo mais grave.
6: Embaçamento agudo de visão, a progressão do grau, se o grau aumentou ou mudou, geralmente ele não provoca um sintoma, uma mudança aguda. Então, se um dia para o outro, em dois dias, houve uma mudança importante na visão com maior embaçamento, deve ser procurado num espaço breve o oftalmologista. Sintomas que não são de embaçamento, então manchas ou sombras, flashes e, claro, sintomas não visuais, olho vermelho, dor ocular.
5: O assunto foi discutido durante o 70º Congresso Brasileiro de Oftalmologia, que ocorreu entre os dias 9 e 12 deste mês em Salvador. O CBO lançou um documento com recomendações de periodicidade de consultas oftalmológicas por faixa etária, do recém-nascido ao idoso, além de orientações para quem tem diabetes, histórico familiar de glaucoma ou outras condições de risco. Agência Rádio Web, produção e reportagem, Carolina Cassola.
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4: E meu abraço meu querido amigo Beto Pizzi para os demais amigos da praça. Grande abraço para vocês, hein? São 14 horas mais 4 minutos aqui no Alô Pinhal. E agora a gente vai trazer aqui para você recordar e matar saudades o meu amigo Silvio Brito, Nos Becos da Vida. Depois, o saudoso Kenny Rogers, The Heart of the Nature.

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2: Aqui com você na Nova Clube, na 102,1 FM. 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São 14 horas e 14 minutos. 14:14, hora da coincidência, né? Hora da coincidência. E aqui se embora com mais recordações. Recordar é viver. José Augusto, a carta. Aba em espanhol ao andar.

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1: E aqui no final do Alô Pinhal de hoje, temos que lastimar o falecimento do cantor Rick, da dupla Rene Ricker, né? Rick Renner. Foi um acidente de helicóptero, né? Como fala o Ratinho, um avião de rosca, né? É um avião de rosca, como fala o Ratinho. Acidente de helicóptero em Santa Catarina. Que pena, rapaz. Eles já estiveram aqui no estúdio da Pinhal Rádio Clube, no estúdio 2. Eles vieram trazer um lançamento de um CD deles, do Rick Renner, e eu naquela época eu apresentava o Jornal da Cidade, então eu estava indo embora, mas eu fiquei para entrevistá-los para o programa do saudoso compadre Faria. Muito, muito gentil, o Rick, o Renner, e então eu tive o prazer de entrevistá-los no lançamento de um CD deles para o programa do compadre Faria, de saudosa memória. Que Deus o tenha, né? E ele, quem mais que faleceu no acidente? Mais quatro pessoas, todos no mesmo helicóptero. Fazer o quê? Esse tipo de acidente, quando acontece, é difícil alguém sair vivo, né? Não sabe a causa ainda. Não sabe. Mas mais tarde a gente vai ficar sabendo no noticiários. Nossos sentimentos aí à família e aos fãs deste excelente cantor, compositor, Rick, que nos deixou agora para praticamente que horas, mais ou menos? Foi ontem o acidente? Ah, tá. Foi divulgado hoje, mas foi ontem. Ah, certo. Que Deus o tenha, que Deus o receba de braços abertos. Bem, hoje eu fico por aqui, tá bom? Mas amanhã, 12 horas e 40 minutos após Evangelho e Vida, eu volto para mais uma edição de quarta-feira do Alô Pinhal. Fiquem com Deus, até amanhã. Fui!
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Boa tarde, ouvintes da Nova Clube do programa Alô Pinhal. Chegou a hora da palavra amiga. Vamos formar a nossa grande corrente de fé ecumênica. É o momento da palavra amiga. É o momento em que católicos, espíritas, evangélicos, enfim, todas as pessoas de todas as raças e credos que se unem como filhos de Deus que são e pedem ao Pai as bênçãos da compreensão, do entendimento, da tolerância e do amor. Esse é o momento em que as pessoas de fé enchem seus copos de água, sabendo que essa água, que é a fonte da vida durante a oração, será fluidificada e há de se transformar num remédio para os males do corpo e da alma. Porque disse Jesus: onde estiverem duas ou mais pessoas reunidas no meu nome, lá eu estarei. Neste momento, Senhor, permita que os mensageiros de Deus estejam fluidificando a água na casa de cada um dos nossos ouvintes, nos hospitais. Esteja ela num copo, numa caneca ou mesmo numa garrafa. Permita que os vossos mensageiros possam depositar nessa água uma gotinha de luz, capaz de curar o sofrimento, a angústia e diminuir a dor. Sabemos, Jesus, que a verdadeira vida é a espiritual e que algumas doenças, porque resultantes da lei da causa e do efeito, ainda não podem ser curadas nesta existência. Senhor, dê a cada um de nós a capacidade para mudar aquilo que for possível de ser mudado e a resignação para compreendermos o que não pode ser e a sabedoria necessária para distinguirmos um do outro. Afinal, se o seu corpo padece, é para que o espírito imortal deixe na terra suas dificuldades e prossiga em melhores condições para a vida eterna. Senhor, dê a todos, sem exceção, a certeza de que se estamos juntos nesta jornada, é para alcançarmos melhor a vida espiritual, onde um dia estaremos todos, dando cumprimento à promessa vossa, longe de todas as doenças e da morte, porquanto todas essas coisas já serão passadas. E você sabe, na medida que o ser humano vai avançando através do seu conhecimento, através da sabedoria, ele vai aprimorando toda a sua gama de conhecimentos e, conclusivamente, também de medicamentos. E daí as curas vão acontecendo. Uma ou outra pode acontecer, sim, através da oração, através da sua capacidade de receber essa cura. Não é pensar que alguém vai fazer assim com o dedo e, de repente, de uma hora para outra, vai resolver o problema. Não é assim, mas depende de ter a competência para se obter essa cura. Agora, você não pode deixar de acreditar, não pode deixar de pedir, porque, afinal de contas, nem sempre a gente obtém tudo aquilo que se pede a Deus. Mas o importante é saber que existe essa competência, que existe essa capacidade. É preciso só acreditar e ter fé.

Deus nosso Pai, que sois todo poder e bondade, dai a força àquele que passa pela provação. Dai a luz àquele que procura pela verdade. Põe no coração do homem a compaixão e a verdade. Deus, dai ao viajante a estrela guia, ao aflito a consolação e ao doente o repouso e a cura, se possível for. Senhor, que vossa bondade se estenda sobre tudo que criaste. Piedade, Senhor, para aqueles que vos não conhecem. Esperança para aqueles que sofrem. Que vossa bondade permita aos Espíritos Consoladores derramarem por toda parte a paz, a esperança e a fé. Deus, um raio, uma faísca do vosso amor pode iluminar a terra. Deixai-nos beber das fontes de vossa bondade fecunda e infinita, e todas as nossas lágrimas secarão, todas as nossas dores se acalmarão. Um só coração, um só pensamento subirá até vós como um grito de reconhecimento e amor. Como Moisés sobre a montanha, nós vos esperamos com os braços abertos. Ó bondade, ó beleza, ó perfeição. E queremos de alguma forma merecer a vossa misericórdia. Deus, dai-nos a força para ajudarmos no progresso a fim de subirmos até vós. Dai-nos a caridade pura, dai-nos a fé e a razão. E finalmente, Senhor, dai-nos a simplicidade que fará das nossas almas o espelho onde se deve refletir somente a vossa santa imagem.

Pai nosso que estais nos céus, santificado seja o vosso nome, venha a nós o vosso reino, seja feita a vossa vontade, assim na terra como no céu. O pão nosso de cada dia nos dai hoje, perdoai as nossas ofensas, assim como nós perdoamos aqueles que nos ofenderam. Mas não nos deixeis cair em tentação, mas livrai-nos de todo mal, porque teu é o poder, e tu, Senhor, é a glória por todos os séculos e séculos. Amém.

Sonhei que tinha marcado uma entrevista com Deus. Entre, falou Deus. Então você gostaria de me entrevistar? Se tiver um tempinho, disse eu. Deus sorriu e falou: meu tempo é eterno, suficiente para fazer todas as coisas. Que perguntas você tem em mente? O que mais o surpreende na humanidade? Perguntei. Deus respondeu: que se aborreçam de ser crianças e queiram logo crescer. E aí desejam ser crianças outra vez. Que desperdicem a saúde para fazer dinheiro. E aí percam dinheiro para restaurar a saúde. Que pensem ansiosamente sobre o futuro e esquecem o presente. E dessa forma não vivem nem o presente nem o futuro. Que vivam como se nunca fossem morrer. E que morrem como se nunca tivessem vivido. Em seguida, a mão de Deus segurou a minha. E por um instante ficamos silenciosos. Então eu perguntei: Pai, quais são as lições de vida que deseja que seus filhos aprendam? Com um sorriso, Deus respondeu: que aprendam que não podem fazer com que alguém os ame, pois o certo é se deixar amar. Que aprendam que o mais valioso não é o que se tem na vida, mas quem se tem na vida. Que aprendam que não é bom se compararem uns aos outros, porque todos serão julgados individualmente sobre seus próprios méritos. Que aprendam que uma pessoa rica não é a que tem mais, mas a que precisa de menos. Que aprendam que só é preciso alguns segundos para abrir profundas feridas nas pessoas amadas, e que é necessário muitos anos para curá-las. Que aprendam a perdoar praticando o perdão. Que aprendam que há pessoas que os amam muito, mas que simplesmente não sabem como expressar ou demonstrar seus sentimentos. Que aprendam que dinheiro pode comprar tudo, exceto felicidade. Que aprendam que duas pessoas podem olhar para a mesma coisa e vê-las de forma totalmente diferente. Que aprendam que um amigo verdadeiro é alguém que sabe tudo sobre você, que gosta de você do jeito que é. Que aprendam que não é suficiente que sejam perdoados, mas que perdoem a si mesmo. Por um tempo permaneci sentado, desfrutando daquele momento. Agradeci a Deus pelo seu tempo e por todas as coisas que ele tem feito por mim. Ele respondeu: estarei aqui sempre que alguém precisar de mim. Que todos podem esquecer o que eu fiz, mas jamais eu esquecerei de cada um de vocês.

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1: 14 horas e 42 minutos.

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0: Com você sintonizado com o mundo. Olá, pessoas maravilhosas do meu coração. Uma excelente e incrível tarde para você que segue ligado através da sua Rádio Clube FM, ZYD999, em 102,1 MHz. É um prazer ter a sua companhia. Eu sou o seu amigo Diego Perina e estou chegando para ficar até às 5 em mais uma programação Tarde Mix. Agora 2h40. E 5, agradeço sempre pela sua boa sintonia e o som de Gloria Gaynor com Be Softly With Me Tonight abre nossa programação de hoje.
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0: 93,1, clube na sua frequência, 3 horas em ponto por aqui. Você ouviu comigo o som de Gilbert O'Sullivan com Claire. Voltamos ao ano de 1972 e antes também um grande sucesso na voz de Fanzine, uma história de amor destacando os anos 90. Ótima tarde pra você, ligado na melhor sintonia.
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4: Frente fria chegou e avança sobre o estado de São Paulo. Desde ontem à noite, chuvas, trovoadas, temporais, ventos mais fortes e até queda de granizo em alguns lugares nos extremos oeste e sul do estado. As temperaturas vão subir menos. Ao contrário do calor de mais de 30 graus ontem, hoje não passaremos dos 21 na capital e na Grande São Paulo, 22 no litoral e no interior do estado, variando em Barra Bonita, Bauru e Jaú, de 22 a 24 graus. Também em Marília, Lins, Ourinhos, Assis e todo o Vale do Paranapanema, 25 graus em Presidente Prudente, 26 em Araçatuba, 26 a 27 em São José do Rio Preto, também em Ribeirão Preto, Araras e Casa Branca de 26 a 28 graus, Espírito Santo do Pinhal 26 graus, 26 graus em Campinas e Sorocaba. Mesmas temperaturas no Vale do Paraíba, no Vale do Ribeira, 24 graus. Tempo de instabilidade por todo o estado e vai prevalecer hoje e amanhã. Alguns poucos períodos de melhoria no interior com maior duração, menos duração entre o centro do estado e a faixa leste, com chuvas e a possibilidade ainda de rajadas de ventos mais fortes de 60 km horários na faixa leste e mais ao longo do litoral. Tempo instável. A boa notícia é que tudo isso vai passar e o tempo começa a melhorar a partir de quinta-feira. Ainda amanhã, temperaturas baixas, caindo e até fazendo frio pela sensação maior causada pelos ventos que serão frios e úmidos soprando do mar em direção ao continente. 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
19: 3:07, boa tarde.
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0: quem ouve lembra, quem gosta curte, a programação que te faz recordar muito mais. Você ouviu comigo o som de Aha com There's Never a Forever Thing. Voltamos ao ano de 1988, e antes também o som de Marisa Monte com Beijo Sem. Marisa Monte juntamente de Tereza Cristina e Pedro Baby. 3:30 por aqui, grande abraço pra você que segue ligado com a gente na sintonia mais vibrante do seu rádio.
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0: Esse é o som de Chique.

0: Ótima tarde para você que segue na sintonia mais vibrante do seu rádio. Essa é a nossa programação Tarde Mix, que vai juntinho de você sempre por onde quer que esteja. É você muito bem acompanhado, você sempre super sintonizado. Ouvimos por aqui Kenny Loggins com Meet Me Halfway, de volta ao ano de 1988. E antes também ela, Rita Lee, com Um Caso Sério, destacando ali o início dos anos 80 também com Os Sucessos Nacionais. Um minuto para as quatro, aquela tarde super especial para você que segue em sintonia aqui da sua programação Tarde Mix, a sua tarde pra lá de incrível.
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6: E vamos para as vagas do pátio para o dia de hoje. Ajudante de cozinha, requisitos. Candidatos com experiência e disponibilidade para trabalhar das 14 às 22 horas, de segunda a sábado. Motorista de caminhão guincho pesado, requisitos.

0: Candidatos com experiência e CNH-E para trabalhar em concessionária de conservação rodoviária. Motorista de caminhão guincho leve, boiadeiro e pipa. Requisitos: candidatos com experiência e CNH-D para trabalhar em concessionária de conservação rodoviária. Operador de tráfego. Requisitos: candidatos com CNH-B para trabalhar em concessionária de conservação rodoviária, atendendo primeiramente em incidentes na rodovia. Recepcionista de hotel, noturno. Requisitos: candidatos ou candidatas com ensino fundamental completo e disponibilidade de horário para trabalhar à noite, 12/36. Assistente de compras. Requisitos: candidatos ou candidatas com experiência na área de compras e conhecimento em Excel. Assistente de RH e departamento pessoal. Requisitos: candidatos ou candidatas com ensino médio completo para realizar todo o processo de RH da empresa, recrutamento, admissão, rescisão, pagamentos e afins. Necessário ter conhecimento em legislação trabalhista e previdenciária, além de experiência comprovada na área. Os candidatos interessados devem comparecer ao PAT, portando CPF e RG para serem encaminhados às vagas disponíveis.
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10: 4:06.
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0: W Brasil, passando por aqui em nossa programação Tarde Mix, ao som de Jorge Benjor. Você ouviu o ano de 1991, de volta sempre na sua melhor companhia. 4h28, tivemos por aqui também Mr. Big com To Be With You. Essa veio de 1991. E aí você, curtindo a sua tarde, sempre na melhor companhia, sempre na sintonia mais vibrante e viciante do seu dial. Que bom poder estar junto com você. Eu sou o seu amigo Diego Perina, por aqui sempre de segunda a sexta-feira, a partir de 2h40, onde você tem um encontro marcado com o sucesso, com a alegria, com o alto astral total e com a boa companhia, sempre fazendo conta aí de sua tarde, fazendo e tomando conta da sintonia mais especial, sempre aí no cantinho mais quente, aconchegante e agradável do seu rádio. Obrigado pelo seu carinho, obrigado pela sua companhia. É um prazer enorme estar junto com você, saber que eu tenho você aí deste outro lado e poder contar sempre com a sua tão linda companhia, com o seu carinho super especial, na sintonia mais vibrante, sempre com a pegada mais gostosa na sua tarde.
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0: São 4h32.
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0: Collins com Everyday passando por aqui em nossa programação. Recordamos juntinhos o ano de 1993. E antes também você ouviu Fábio Júnior com Vida. E 53, eu, Diego Perina, me despeço por aqui agradecendo enormemente o carinho da sua linda e tão especial companhia em mais uma programação Tarde Mix. Obrigado a você que esteve ligado, a você que esteve pelo menos um pedacinho ouvindo, curtindo e acompanhando aqui a nossa programação. É sempre uma alegria poder estar junto com você em casa, te fazendo companhia no seu trabalho, a você que nos dá o prazer de ter também o seu carinho por toda a querida região, o nosso abraço, a você que me dá aquela carona bem gostosa aí também no trânsito, obrigado de coração por deixar com que sempre possa estar aí, levando um pouquinho de alegria e resgatando grandes emoções aqui sempre através de lindas interpretações, tá certo? Renovo o convite, amanhã te espero a partir de 2h40, você ligado através dos 102,1 MHz da sua Clube FM, conferindo mais uma programação Tarde Mix, tá certo? Dentro de instantes tem programação sertaneja para você curtir, seguindo até às 7 da noite. Eu deixo aqui o sucesso de Raw Band com Close Across the Moon para você. Um ótimo final de tarde, agradeço pelo carinho na companhia. Fiquem todos com Deus, porque eu estou indo nessa. Valeu, bonitinha! Valeu, bonitão! Fui!
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4: Eleições 2026 aqui em Espírito Santo do Pinhal, e este ano temos algumas mudanças, inclusive em locais de votação. E sobre isso eu converso agora com José Carlos, que é chefe do cartório eleitoral aqui de Espírito Santo do Pinhal. Recentemente foi realizada uma mudança nos locais de votação da nossa cidade e muitas pessoas ainda estão com dúvidas sobre isso. Então conta pra gente quais os locais foram modificados.
5: A primeira é relativa à Escola Cardeal Leme e a segunda relativa à Escola Almeida Vergueiro. Não tivemos qualquer alteração em relação aos demais locais de votação em Espírito Santo do Pinhal ou em Santo Antônio do Jardim. Todas as sessões da Escola Cardeal Leme foram transferidas para o Bloco G da Unipinhal, a faculdade. Está lá no Jardim Universitário. Também ocorreu uma transferência total e, nesse caso, definitiva das sessões da Escola Almeida Vergueiro para a Escola Álvares Florense, conhecida como Parcão, que fica atrás do ginásio poliesportivo central e tem um prédio totalmente acessível. E assim, como já informado, esta mudança foi realizada em caráter definitivo.
4: José Carlos, e como será o dia da votação e quais os horários da eleição?
5: No dia da votação, que é 4 do 10 para primeiro turno e 25 do 10 para um eventual segundo turno, os responsáveis pelos locais de votação e mesários chegarão aos locais de votação entre 6 e 7 horas e prepararão todas as sessões eleitorais para receber os eleitores. A votação terá início às 8 horas e se estenderá até às 17 horas. Concluída a votação, as urnas e documentos serão recolhidos e encaminhados ao cartório eleitoral para transmissão dos resultados e apuração. Acreditamos que entre 20 horas e 21 horas já tenhamos os resultados processados.
4: Quais os documentos que devem ser levados no dia?
5: Para votar, o eleitor deve levar consigo seu título de eleitor e um documento de identidade com foto. Para fins de votação, considera-se documento de identidade com foto RG, a Carteira Nacional de Identidade, a Carteira Nacional de Habilitação, passaporte, o e-título e as identidades profissionais reconhecidas por lei, como CRM, CREA, OAB, etc. Se o eleitor perdeu seu título e não sabe seu local de votação ou sessão eleitoral, pode comparecer ao cartório eleitoral e pedir uma segunda via impressa. Ele poderá obter esta informação também através do aplicativo e-título. E ainda é possível buscar essa informação no portal do TSE, www.tse.jus.br, opção autoatendimento eleitoral. E também é importante que o eleitor não deixe para se dirigir ao local de votação em momento muito próximo ao final desta, para evitar filas e contratempos.
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1: 17 horas e 14 minutos.
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0: Porto Amiga 102,1, a Rádio do Povo, a Rádio da Cidade, e nós por aqui de novo, né? Mais uma vez, estamos chegando por aqui, né? Chegando para levar para você mais um programa Coração Sertanejo, que vai até as 19 horas, até eu juntinho com você, até as 19 horas, com a boa música sertaneja. É, vamos juntinhos, coladinhos, porque tem muita moda boa, né? E para você que está na sintonia, meu, boa tarde para você, minha amiga, você, meu, nosso, boa tarde para você que está na sintonia, você que está na audiência aí, tá? Aos amigos aí também do sítio, da fazenda, da chácara, onde quer que você esteja, meu amigo, uma boa tarde para você. Para você que está chegando no trabalho agora, meu amigo, um abração para você que está na sintonia da gente. Obrigado pela audiência, viu? Vamos juntos, porque agora, a partir de agora, eu e você juntinhos, coladinhos até as 19 horas, com a boa música sertaneja, aqui pela Rádio Clube FM 102,1, a Rádio do Povo, a Rádio da Cidade, né? E eu quero mandar um alôzão, que eu até encontrei com ele aqui na porta da rádio, né? Um alôzão que deve estar escutando nós também lá, o Sidney, né? É, o Sidney do Gás, né? Tá por aí, tá? Obrigado pela audiência aí, tá? Que está escutando nós por aí. Um abraço para ele, para toda a família aí, que Deus abençoe você e o seu trabalho também. Uma ótima tarde pro nosso grande amigo aí, Sidney, é, tá na sintonia, né? Obrigado, obrigado, obrigado, Sidney. Vamos lá com o John Carreiro e Pardinho, Mundo Velho, hein? É, são 2 horas de sucesso para você curtir a partir de agora, você, meu amigo. É, você está ligado na 102,1, né? A partir de agora é só moda boa no seu rádio. Vamos lá com mais um sucesso aí. É, mais um sucesso, né? A música verde e amarela aqui na Rádio Clube Nesta. Tchau, Carreiro Pardinho, Mundo Velho.
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1: 17:29.
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1: Que o coração bate mais forte. É o Coração Sertanejo aqui pela Rádio Clube FM 102,1, a rádio do povo, a rádio da cidade, né? E a gente começa por aqui mandando alô, pra quem é, mandando alô pros bairros aí, né? O pessoal lá do Jardim Vitória, né? O pessoal que tá na sintonia, obrigado pela audiência aí, tá? Aos grandes amigos do Jardim Vitória, obrigado, gente, uma ótima tarde pra vocês também que tá na sintonia da gente. E mandando alô também, né? Mandando alô pro pessoal também lá do Jardim Monte Alegre, o pessoal que tá na sintonia, o pessoal que tá todo alegre, né? Monte Alegre, sempre alegre o pessoal aí, né? Obrigado pela audiência. Tá? Manda alô pra quem? Pro Chiquinho. O Chiquinho tá na sintonia. O Chiquinho faz tempo que não liga pra nós, né? É, Chiquinho tá aí na sintonia ouvindo o programa Coração Sertanejo, né? Lembrando você que nós vamos até às 19 horas com sucesso do passado e do presente. Vale a pena ouvir de novo. São músicas eternizadas pra você matar a saudade, tá bom? Eu quero mandar um alô pro nosso grande amigo também que está ouvindo a gente, com certeza. Ele tá ouvindo a gente lá no Jardim do Trevo, né? É o nosso amigo Sheila. Alô, Sheila! Um abraço pro Sheila aí, o Sheila que tá na sintonia, né? O Sheila também é a família que tá ouvindo a gente no Jardim do Trevo. Tá ouvindo? Obrigado, meu Sheila. Boa tarde pra você aí, tudo de bom. Que Deus abençoe você e toda a família aí no Jardim do Trevo. É o nosso amigo Sheila, nosso ouvinte, que todo dia tá acompanhando a gente. Obrigado, meu Sheila. Um abraço pra você, pra família toda aí. Tudo de bom pra vocês, tá bom? Aí do Jardim do Trevo, né? E também lá no Jardim do Trevo também está o nosso amigo Fioravante, né? O seu Fioravante, tudo certo por aí, ó. Um abraço pro Fioravante também. E a dona Benedita, que é a esposa dele, tá ouvindo a gente, sempre ligada a gente. Obrigado, viu, pela audiência aí que você está, vocês aí que ouvem a gente todo dia aí acompanhando. Obrigadão, viu? Grande abraço a todos aí. Tá lá na sintonia, tá ouvindo a gente também, né? Acompanhando aí, tá acompanhando a programação direta aí, né? Obrigado pro nosso amigo Joel Montanha, na sintonia da gente. É gente que ouve a gente, viu? É gente que tá lá na sintonia, tá com o radião ligado aí, tá? Tá com o rádio aí no 12, né? É, um abraço pro nosso amigo Joel Montanha. Ele ligou e pediu aqui com a dupla, né? Uma música com a dupla GG, é Gilberto e Gilmar, né? Ele pediu aqui, assino com X e vou mandar pra você, amigo. Aumenta o volume que o modão tá chegando por aí, tá? Pra você que tá aí na sintonia, o nosso boa tarde, né? Uma boa tarde pro nosso amigo Joel Montanha, que tá sintonizado aqui na Rádio Cruz FM 102,1, a Rádio do Povo. Vamos lá com mais um sucesso. Aumenta o volume que o modão tá chegando por aí, meu amigo. Então vamos de moda boa. Se a moda é boa, a gente toca. Vamos lá com mais um sucesso da dupla GG, Gilberto e Gilmar.
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gente, amigos? Estou de volta por aqui, na Rádio Curubê FM, 102,1, a Rádio do Povo, né? Estamos aí apresentando o programa Coração Sertanejo, especialmente para você, família sertaneja, para você que gosta da boa música sertaneja, para você que está na sintonia, é o nosso boa tarde, meu amigo, minha amiga, é você que está ouvindo a gente, você que está acompanhando a gente aí pelo rádio, também pelo celular, né? Muito obrigado, dentro de coração, a você, meu amigo, a você, minha amiga, que está ligado na gente. Obrigadão, um abraço a todos aí, um abraço carinhoso a todos os amigos aí que estão sintonizados na gente. Obrigadão, viu? Olha, quem ligou pra gente agora um pouquinho foi o nosso amigo Armindo. Armindo também é Cida, né? Daqui a pouco tô mandando um modão pra vocês aí, tá bom? É um modão de qualidade. Ô, paineira velha, né? Daqui a pouquinho tô mandando pra vocês, tá bom? Nossa amiga Dona Mercedes, né? Dona Mercedes ligando a gente também lá na Chácara Santo Antônio, lá do Jaime Leme. Tá ouvindo? Quer ouvir então com Chitãozinho e Chororó, né? É Pedaço de Minha Vida. Esse eu ofereço especialmente pro esposo dela, é o Toninho Cascavel. Alô, Toninho, essa é especialmente pra você, véio. É Pedaço da Minha Vida. É. A Dona Mercedes falou que o Toninho é pedaço da vida dela. Então, estamos mandando especialmente pro Toninho. Também mando pra todos aí, pra todas as filhas, também pros netos, né? Pras netas aí, os bisnetos, né? Também mandando pra Renata lá na Vila São Pedro e pra todos que estão ouvindo a gente. Obrigado, viu? Obrigado a Dona Mercedes aí que tá na sintonia e também o Toninho Cascavel aí na Chácara Santo Antônio. Vamos lá então. A gente vai então com Chitãozinho e Chororó, Pedaço da Minha Vida. Vamos lá. Se a moda é boa, a gente toca mais um sucesso do programa Coração Sertanejo pra você, família sertaneja.

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2: 17 horas e 46 minutos.
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Olha, gente, amiga, tô de volta por aqui. Daqui a pouquinho estão atendendo os nossos grandes amigos aí do Zap, né? É, os homens, o pessoal que tá no Zap ouvindo a gente. E o nosso amigo José Carlos da Veiga Torres, né? Tá ligado a gente. Obrigado, José. Um abraço para você que tá na sintonia. Daqui a pouquinho tô atendendo você, tá bom? É, e também tem quem está, né? Também a Rosana Scanavac. Daqui a pouquinho eu tô atendendo também a Rosana Scanavac, que está aí no Zap, né? Obrigado pela audiência, aos amigos aí que estão sintonizados na gente, tá? Manda aquele alôzão também pro pessoal que tá ouvindo a gente lá na Vila Roseli também, né? O pessoal que tá na sintonia da gente, a Cido Armindo, também a todo o pessoal aí, né? Então, ligado na gente. Obrigadão pela audiência e obrigado pela companhia. Aos grandes amigos aí, Cida aí também, o Armindo, né? Ligou pra gente aqui, mandou Zap, né? Mandou Zap, não ligou. E pediu aqui paineira velha, né? Você acha que eu mando um pra vocês aqui? Eu mandando daqui a pouquinho, deixa eu ver que se eu consigo já, né? É, tô mandando pra ele daqui a pouquinho. Paineira velha com Liu e Léo. Vou mandar pra ele daqui a pouquinho, tá? É, isso aí, tá? Mas, gente, tô mandando alô também pra quem quer mandar uma boa tarde também. Pessoal aí da Vila Madruga, o pessoal que tá na sintonia também da gente, né? Gente, que ouve a gente aí na Vila Madruga. Obrigado, gente. Um abraço a todos aí. Uma ótima tarde pra vocês, né? Tudo de bom, viu? Que Deus abençoe vocês aí que tá na sintonia. Obrigado pela audiência, os amigos e amigas que ouvem a gente também todos os dias acompanhando aí na Vila Madruga. Obrigado, gente. Obrigado, meu povo. Obrigado, família sertaneja. Vamos atender o nosso amigo Armindo, né? O Armindo é que tá ligado a gente. Armindo, preparado, meu amigo? Tudo certinho por aí? Aumenta o volume aí que o Madão tá chegando por aí. Então, um abraço pro Armindo, pra Cida. Então, vamos lá. Ele ligou e pediu paineira velha e vamos lá com Liu e Léo. Liu e Léo, paineira velha, hein? Então, vamos lá com mais esse sucesso aí com Liu e Léo.

Opa, estamos chegando de volta por aqui, programa Coração Sertanejo, que vai até as 19 horas com a boa música sertaneja, hein? É, estamos apresentando o programa Coração Sertanejo, resgatando a verdadeira essência da música sertaneja, né? Obrigado, gente, obrigado, meus amigos que estão ouvindo a gente, a gente que gosta do modão, né? Vai atender a nossa amiga Rosane Scanavac, né? Tá ouvindo a gente, obrigado pela audiência, obrigado pela companhia aí, obrigado pela sintonia aí, a você e a toda a família aí que tá ouvindo a gente. Obrigado, viu? Obrigado pela audiência mesmo, ótima tarde. Que Deus abençoe vocês todos aí. Obrigado pela sintonia, tá? É, ela mandou um zap pra nós aqui e quer um modão, né? Quer um modão e quer mandar pra Dona Maria Rosa, né? Que é a mãe dela lá em Santo Antônio do Jardim. É isso mesmo, do Jardim, né? Ela pediu outro Menino da Porteira com o Sérgio Reis. Mandando, né? Sérgio Reis, Menino da Porteira. E oferece especialmente pra mãe dela, Dona Maria Rosa, né? Lá de Santo Antônio do Jardim. E pra todos os ouvintes que estão na sintonia aí, tá? É, a todos os ouvintes do programa Coração Sertanejo, né? A gente vai atender então a Rosana Scanavac, mandando pra mãe dela, Sérgio Reis, Menino da Porteira. Vamos lá. E para todos que estão sintonizados aí, tá? Esse modão vai para vocês também que tá ligado na gente, você que ouve a gente, você que tá sintonizado aí. É, até as 19 horas você ouve melhor da música sertaneja aqui comigo, Antônio Carlos, fazendo companhia para você até as 19 horas, tá certinho? Combinado, meu amigo? Então não desliga o rádio não, que tem muita moda boa, viu? É, até lá tem muita coisa boa. Tem mais uma hora ainda para a gente rolar muita música por aí, tá bom? Vamos lá, atendendo o pedido da Rosana Scanavac, especialmente para a mãe dela, vai lá, é, Sérgio Reis, Menino da Porteira. Vamos lá com mais esse sucessão, é, com Sérgio Reis.

0: gente, amiga. E a gente vai com o Momento de Fé, com a bênção com o Padre Nizete, a bênção da água. Daqui a pouquinho a gente volta com muito mais música, muito mais sucessos. Sucessos do passado no presente, hein? Vamos até às 7 da noite levando o melhor da música sertaneja aqui pela Rádio Clube FM 102,1, a Rádio do Povo, a Rádio da Cidade de Espírito Santo do Pinhal, São Paulo.
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2: 18 horas.
3: Ó Senhora Aparecida, eu renovo neste momento a minha consagração. Eu vos consagro os meus trabalhos, sofrimentos e alegrias, o meu corpo, a minha alma e toda a minha vida. Eu vos consagro a minha família. Ó Senhora Aparecida, livrai-nos de todo o mal, das doenças e do pecado. Abençoai as nossas famílias, nossos doentes, nossos velhinhos e as crianças. Abençoai a Santa Igreja. Abençoai a nossa paróquia e o nosso vigário. Ó Senhora Aparecida, lembrai-vos que sois a padroeira poderosa de nossa pátria. Ó Senhora Aparecida, bendito e sagrado coração, abençoai a nossa nação e pedimos de novo, olhai o nosso povo.

Todo-Poderoso, que tendo escolhido a água, fonte de vida e pureza, para nos dar a graça batismal, fizestes também aparecer no Rio Paraíba a imagem da Virgem Imaculada. Abençoai esta água e fazei que ela nos recorde nosso batismo, para que, purificados de nossas faltas, vivamos como cristãos, membros da vossa Igreja, e cheguemos um dia à vida eterna. Por Cristo nosso Senhor.

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1: 18 horas e 6 minutos.
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Ô, gente amiga, tô de volta. É, o programa Coração Sertanejo, que vai até as 19 horas com a boa música sertaneja, música verde e amarela, isso mesmo, hein? É, obrigado a você, viu? É, a você que acompanha a gente aí ao vivo pela Rádio Clube FM 102,1, a Rádio do Povo, né? Obrigado, gente, obrigado, meu amigo, minha amiga, obrigado a você, meu senhor, minha senhora, a você, vovô, você, vovó, você, titio, titi, que tá na sintonia, obrigado, viu, gente? A todos aí que estão ouvindo, um grande abraço a todos aí, obrigado mesmo de coração, tá? É, um abraço pra nós, né? É, um abração pra todo mundo que tá ouvindo a gente. É o coração sertanejo aqui, o coração bate mais forte, né? É isso aí. Eu quero mandar um alô também, mandar um abração pro pessoal que tá ouvindo a gente. Aonde? É lá mesmo, lá no bairro bairro da Santa Luzia. Obrigado pela audiência, os amigos aí da Santa Luzia, né? Obrigadão a todos os amigos e amigas também que estão ouvindo a gente, viu? Um grande abraço a todos aí, uma ótima noite para vocês, tá? A gente vai atender o nosso amigo, vamos atender ele, né? Ele tá na sintonia, tá na escuta lá, tá ouvindo a gente também. Obrigado, viu? Obrigado ao José Carlos da Torre, é, o José Carlos da Veiga Torres, obrigado, viu? É isso aí. É, ele pediu pra gente tocar, porque é Cascatinha e Ana, né? Meu primeiro amor, ele oferece aí pro povo da cidade Rainha da Serra, Isso mesmo, aqui Espírito Santo Pinhal, né? É, atender logo, não entendendo o negócio. Desculpa a demora aí, que tá meio enrolado o trem aqui, mas agora tá desenrolando, se Deus quiser. Até a sede desenrola tudo, se Deus quiser. José, obrigado pela companhia, um grande abraço a você, desculpa pela brincadeira, tá? O nosso amigão José Carlos da Veiga Torres ligou e pediu, mandou o zap e pediu aqui, né? Então vamos lá com Cascatinha e Ana. É, meu primeiro amor, Zé, aumenta o volume que o Madão tá chegando por aí. Um abraço pra você, uma boa noite, que Deus abençoe vocês e obrigado pela audiência, viu? Obrigado mesmo de coração, tá? Vamos lá com mais um sucesso, é, aqui do Coração Sertanejo, especialmente pra você que tá aí na sintonia, você que ouve a gente aí. Vamos lá então, vamos mandar pra toda a nossa audiência também, né? Cascatinha e Ana, vamos lá então com mais um musicão aqui no seu rádio, vamos lá.

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2: 18 horas e 14 minutos.
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Olá, meu povo, eu tô chegando por aqui de novo, né? Boa noite pra você que tá na sintonia, você que tá acompanhando a gente aí. Obrigado, viu? Obrigado aos grandes amigos também que estão ouvindo a gente lá na Vila São Pedro. Obrigadão pela audiência aí, o grande amigo ao Pedro. Pedrão também, o Pedrão mora lá no Carvalho Pinto, né? Obrigado pela audiência aí também, hein? Um grande abraço ao Pedrão, que tá na sintonia da gente aí no Carvalho Pinto. Obrigadão a todos os amigos aí que estão também, mandar um abraço pro pessoal lá. Lá da Vila Palmeiras, aqui da Vila Palmeiras, né? Que tá pertinho da gente, aqui da Vila Palmeiras também ouvindo a gente. Obrigado, gente. A gente que ouve a gente que gosta da boa música sertaneja, a gente que tá sempre conectado aí, né? Na Rádio Clube FM 102,1 Rádio Clube, né? É isso aí. Então, um abraço a todos da Vila Palmeiras aí também. O nosso amigo, o Elias Manuel, tá por aí na sintonia. Obrigado, Elias. Obrigadão a você também que tá ouvindo a gente, tá? Mandando alô pra quem mais? Deixa eu mandar um alô também. Quero mandar um alôzão também pro pessoal lá do bairro do Mota Paz. O pessoal que tá ouvindo a gente também. Obrigado, viu, gente? A vocês do Mota Paz aí. Obrigado pela audiência, aos seus grandes amigos aí que estão na sintonia da gente. Também quero mandar um alôzão também pra onde mais? Deixa eu ver aqui também. Mandando alô também pro pessoal aí do Albertão. O pessoal que tá na sintonia da gente, tá ouvindo a gente também. Obrigado, gente. A todo o pessoal do Albertão que tá ouvindo a gente. Obrigadão pela audiência aí. Uma boa noite pra vocês, hein? Ótima noite pra vocês que estão sintonizados em nós aqui. Obrigadão, viu? Um grande abraço a todos aí, tá? Ah, eu quero mandar um alôzão também pra quem mais? Aqui no Centrão, né? Aqui no Centrão de Espírito Santo Piauí também. O telefone tá tocando aí. Daqui a pouquinho tá atendendo aí, tá? O nosso amigo Tchão. Tchão do Bocão. Tchão, tô por aqui. Cheguei um pouquinho atrasado hoje, viu? Um abraço pro Tchão do Bocão também. Boa noite, Tchão. Pra você, pra família toda aí. Um grande abraço, uma boa noite. Que Deus abençoe vocês. Obrigado pela sintonia. Obrigado. Abençoe vocês e seu trabalho também, né? Que tá aí na sintonia, ligado. A gente todo dia acompanhando. É ele mesmo, nosso grande amigo Tchão do Bocão. Ô, Tchão, vamos que vamos. Olha, o Bodão não continua. O Bodão não para por aqui, não. Continua por aqui. Vamos até as 19 horas, isso mesmo, né? Até a voz do Brasil chegar, né? Então vou lá com. Deixa eu ter mais dois sucessos. Espera um pouquinho, deixa eu dar uma olhada aqui. Deixa, tô meio perdido, rapaz, tô confundindo. Não sei se eu vou indo, se bem-vindo, dá uma olhada pra você, pera um pouquinho. Tá aqui, achei aqui, vamos lá. Olha, quem ligou pra gente, faz tempinho também, viu, nosso amigo Irineu lá do Jaime Leme. Alô, Irineu, um abraço pra você, tá na sintonia da gente. Obrigado, viu, obrigado, desculpa pela demora aí, tá. Mas estão por aqui, né, o Irineu ligou pra gente. Irineu, boa tarde, meu amigo Antônio Carlos, né? Gostaria de ouvir aqui do Teodoro Sampaio, Garagem da Vizinha. Ele manda pra todo mundo que tá ouvindo a gente, pra todos ouvintes do coração sertanejo. Meu amigo, um abraço pra você, uma boa noite, tá? Tudo de bom, hein? Que Deus abençoe você também, toda a família. E vamos lá atendendo o pedido do nosso amigo Irineu, lá do Jaime Leme. Ô, meu amigão, demorou, mas eu vou atender você. Desculpa pela demora, viu? Um abraço pra você, tá? Um abraço pro Irineu. Então aí, vamos lá com mais um sucesso do programa Coração Sertanejo, Teodoro e Sampaio, Garagem da Vizinha. Música.

É, gente amiga, é o programa Coração Sertanejo, recordar também é viver, né? São músicas do passado no presente, é isso aí, tá? É, pra você que gosta do modão, pra você que gosta de música antiga, né? Então a gente toca aqui também, tá? A gente toca um pouquinho de cada coisa aqui, um pouquinho pra agradar todo mundo, tá bom? Um grande abraço a todos aí, tá? Pra você que ligou o rádio agora, meu amigo, uma boa noite pra você, tá? Tudo de bom, que Deus abençoe você, uma ótima noite, é, uma ótima noite. Vamos mandar alô, abraço também pro pessoal que tá ouvindo a gente, na onde, meu amigo? Ah, lá na Vila Pinhal Jardim, obrigado, viu, gente, a todos aí da Vila Pinhal Jardim, abraço a todos aí, tá? Um abraço carinhoso aos amigos e amigas, a você que se tá sintonizado, a você que tá ouvindo a gente, aí, brigadão, viu? Aqui que nos fala é o Antônio Carlos, aí, eu mesmo, ao vivo e a cores, aqui. Na Rádio Curva FM 102,1, a Rádio do Povo, a Rádio do Sucesso. Ô, gente, coisa boa, né? Um abraço pra todos aí que estão ouvindo a gente também lá na Vila Maringá. Obrigado, viu, gente? Abraço a todos aí, abraço pra todos aí da Vila Maringá, Vila São Paulo, também aí do Parque das Jardim das Flores, é isso mesmo, né? Jardim das Flores, também do Largo São Benedito aí que estão ouvindo a gente. Obrigadão pela companhia aos grandes amigos e amigas que estão sintonizados aqui em nós. Obrigadão, viu? É nós de novo, meu. É nós de novo, meu povo. Vamos juntos, coladinho, porque até às 19 horas tem muita moda boa por aqui, tá bom? Olha, quem ligou pra gente também foi o nosso amigo Toninho Cascavel, né? O Toninho Cascavel tá na sintonia da gente, tá ouvindo lá, né? Na Chácara Santo Antônio. Obrigado, viu, Toninho? Obrigado a você que tá ouvindo a gente também. A dona Mercedes, né, que tá na sintonia da gente, ouvindo todo dia, acompanhando a gente. Obrigadão, viu? O Toninho pediu aqui uma música aqui, é com o Daí José. Vou tocar pra você, vou tocar sim, claro. Opa, o Daí José. É, cadê você? Oferece pessoalmente pra ela. É, pra ela, minha esposa, a dona Mercedes. Dona Mercedes, aqui pra senhora, viu? Ele mandou especialmente. Cadê você? É, mandou especialmente pra esposa dele, que é a dona Mercedes. E também oferece também pra todos que estão ouvindo, né? Pra nós aqui da rádio. Também oferece pra neta aí, pra neta Renata e também a Raquel. Alô, Renata! Alô, Raquel! É pra vocês também. Seu avô, hein? Seu avô tá mandando aí, o Toninho Cascavel e também a dona Mercedes, que a avó tá mandando pra você também, pra toda a família aí na Vila São Pedro, né? Lá tá ouvindo a gente, quem tá ouvindo a gente lá é a Raquel e também a Renata. Obrigadão a vocês todos, é uma ótima noite, viu? Tudo de bom pra vocês aí, que Deus abençoe vocês também. E a gente vai em frente aí, manda pra todos que estão ouvindo também, ouvindo aqui o Coração Sertanejo. Vamos lá com mais um sucesso aí com o Odair José, né? Cadê vocês? Essa é especialmente lá, o pedido do nosso amigo Toninho Cascavel, lá da Chácara Santo Antônio, lá no Jaime Leme, né?

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2: 18 horas e 33 minutos.
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Opa, meu povo, estamos por aqui, estamos de volta de novo aqui na Rádio Curva FM 102,1, a Rádio do Povo, é a rádio da cidade, né? É da cidade de Espírito Santo do Pinhal, né? Estamos apresentando o programa Coração Sertanejo, aqui o coração bate mais forte. É, estamos fazendo uma viagem no passado, né? É, vale a pena ouvir de novo, são músicas para você matar a saudade, é a música verde e amarela no seu rádio. Até às 19 horas, com certeza, meu amigo, você ouve o melhor do sertanejo aqui comigo, claro, Antônio Carlos, fazendo companhia para você, meu amigo. Tudo é tocando o melhor da música sertaneja para você, tá bom? E a gente manda um abraço também a todo o pessoal que tá ouvindo a gente, aonde, meu amigo? Lá no Jardim Varan, é o pessoal do Jardim Varan, obrigado pela audiência e também obrigado pela companhia, amigos e amigas e ouvintes, né, do programa Coração Sertanejo. Um grande abraço a todos do Varan. O Nino, um abraço para você, para a família toda aí, uma boa noite, tá? Tudo de bom para você. O Nino que tá na sintonia todo dia, acompanhando a gente também lá no Jardim Varan, né? É isso aí, tá? E mandando abraço também para onde? Vou mandar um abraço também a todo o pessoal do Jardim Aide. Gente amiga, a gente que ouve a gente aí, obrigado pela audiência, viu? Também ao pessoal do Jardim Aide. Obrigado, gente. Obrigado, meu povo. Obrigado, família sertaneja. Ô, gente amiga, um prazer ter a companhia de vocês junto com a gente todos os dias, acompanhando o programa Coração Sertanejo. Obrigado, gente. Obrigado a você que está na sintonia da gente. Obrigadão, viu? A gente vai atendendo nossa amiga agora, Olenka Manca, lá do Jardim Brasil. Ela ligou pra gente. É, Olenka tá na sintonia, né? Acompanhando a gente aí. É, nosso ouvinte, né? De todos os dias acompanhando. Obrigado, viu, Olenka? Obrigado a você, ao Limão, a sua esposa e toda a família Manca aí no Jardim Brasil, né? Ela ligou pra gente, pediu aqui com o Eduardo Costa, Amor Além da Vida. E oferece aí pro esposo ao Alemão, né? E também pra todas as amigas dela, é, pra todos os seus amigos, a amiga Alzira Cornélia dos Santos, né? Isso mesmo? É, do Santos também, né? Também oferece aí também para a Lúcia Tonietti, lá no Jardim, lá no Parque da Figueira. É, boa noite para a Lúcia, Tonietti também, que está ouvindo a gente. Obrigado, Lúcia. É, também para quem mais, deixa eu ver, tá para a Cidinha Pérez também. Tá mandando para a Cidinha Pérez também, viu? Ali na Avenida Senador Robert Kennedy, tá mandando para ela. E também para todas as amigas dela aí, né? Que tem bastante amigas, né? É, e para todos que estão ouvindo o programa Coração Sertanejo, mandando também pro pessoal do Jardim Elivergueiro Leite, do Diva Sarcinelli, também aí da Vila Brasil e também do Jardim São Manuel. O pessoal que tá ligado aí, obrigado, viu, gente? Essa aqui vai especialmente para vocês também que estão ouvindo a gente. Obrigadão, viu? Vamos lá então, atendendo o pedido da Olenka, né? Vamos lá com o Eduardo Costa, Amor Além da Vida. Bora lá então com mais um sucesso do programa Coração Sertanejo para você, família sertaneja.

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4: 18 horas e 45 minutos.
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Alô, gente, amiga, estou de volta. É o programa Coração Sertanejo, tá no final já, viu, gente, amiga? Daqui a pouco a gente vai embora, tá bom? É, isso aí, daqui a pouco a gente vai embora. Olha, meu amigo, pra você que ligou o rádio agora aí, uma boa noite, viu? Boa noite pra você, tá? Uma noite abençoada. Gratidão a todos os amigos e amigas que estão ouvindo a gente. Um grande abraço a todos aí que estão sintonizados aqui no nosso programa Coração, nosso não, nosso e o seu também, né? Programa Coração Sertanejo aqui pela Rádio Curuba FM 102,1, a Rádio do Povo, a Rádio da Cidade de Espírito Santo do Pinhal. E eu, Antônio Carlos, claro, fazendo companhia para você todos os dias das 17 às 19 horas com a boa música sertaneja, viu? Vale a pena ouvir de novo, são músicas do passado, né? Música para você matar a saudade, meu amigo. Para você que gosta do modão, então, cola em nós aí que tem muito sucesso por aqui, tá bom? A gente vai atender nosso amigo que tá lá na sintonia, né? Ele ligou pra gente agora há pouquinho também, é o nosso amigo Tony, Tony Tonelada. Ô, Tony, tá tudo certo por aí? Um abraço pro Tony e pra toda a família que tá ouvindo a gente aí no Jardim Pedro Corsi, né? Obrigado pela audiência, viu? E o Tony pediu aqui com Altaíde Alexandre, essa música dele, né? É a gravação dele, né? Fizeram especialmente pra ele, pro Tony Tonelada, hein? Toneladas de Paixão, né? Ô, Tony, hein? É, meu amigo, mas aí fizer pra você mesmo, Toneladas de Paixão, isso mesmo, né? O Tony falou que é dele, a música foi feita pra ele, o Tony que falou, né? Então, que falou, tá falado, né? Ele oferece também pra todos os amigos aí, o pessoal do bar, a galera do suco aí, né? O pessoal que tá ouvindo a gente, obrigadão, viu, gente? Um abraço a todos aí que estão ouvindo a gente, o pessoal aí do bar, obrigado, gente! É, e para todos os amigos aí, todo o pessoal que gosta do suco também, está oferecendo para vocês aí, tá? Então, esse sucesso aqui do Altaíde Alexandre, né? Suco lá, meu amigo, hoje é um suco de leve. Suco leve, não faz mal para ninguém. Suco de carambola com cana, viu? É bom demais, né? Esquece, é leve, suco leve, geladinho, vai bem a qualquer hora, né? Com chuva, com calor, com frio, vai bem um suquinho de carambola, né, Tony? É isso aí, tá? É, então hoje é suco de carambola lá do Tony. Tony, tudo preparado, meu amigo? Então vamos lá de moda boa, vamos lá com mais sucesso aí, vamos lá. Atendendo o pedido do nosso amigo Tony Tonelada. Toneladas de Paixão com Altaíde Alexandre, hein? Um abraço pra você, meu amigo. Tudo de bom? Uma boa noite pra você e pra toda a família aí no Jardim Pedro Corsi. Vamos lá com mais esse sucesso do Altaíde Alexandre. Opa, sucessão, hein? Toneladas de Paixão. Vamos lá.

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1: É, gente, amigo, desculpa a pouca demora, mas a prosa é muito boa, mas a gente vai embora, porque vem a voz do Brasil, a gente vai ter que ir embora. Gente, amiga, obrigado pela companhia, obrigado pela audiência, todos que estiveram junto com a gente até agora, brigadão, viu? Boa noite a todos aí, tá? Um grande abraço a todos, uma ótima noite para vocês que estão sintonizados na gente. É você que tá, você que ligou, você que não ligou também, que ficou só ouvindo aí. Grande abraço a todos vocês. Uma ótima noite para vocês também. Tudo de bom, que Deus abençoe cada um de vocês. Obrigado pela sintonia. Eu vou embora, viu? Fique com Deus, que com ele eu vou. Se eu não voltar, com isso aí. Tchau, tchau, gente. E até a próxima, se Deus quiser. Tchau, tchau, gente. Uma ótima noite para vocês aí. Vem a voz do Brasil. Tchau, tchau e até a próxima, se Deus quiser. Tchau, tchau.

0: Em Brasília, 19 horas.
1: Está no ar a Voz do Brasil. As notícias do governo federal que movimentaram o país no dia de hoje.
2: Boa noite.
0: Boa noite para você que nos acompanha em todo o país.
2: Terça-feira, 22 de setembro de 2026.
0: Vamos aos destaques do dia.
2: Contagem regressiva para o Enem.
0: Dia 8 de novembro ocorre a primeira prova para mais de 5 milhões de inscritos.
2: E hoje vamos falar sobre como se preparar melhor para o exame.
0: Além de cartilha que traz dicas de como se sair bem na redação. Pablo Mundim.
3: O material reúne orientações sobre as 5 competências avaliadas e exemplos de redações do Enem 2025, acompanhados de comentários que ajudam a entender os critérios de correção.
2: Frente fria que está no sul do país avança para estados do Sudeste e Centro-Oeste.
0: Defesa Civil reforça orientações sobre os cuidados para quem vive em área de risco. Luana Karen.
4: Na tentativa de prevenir riscos à população, a Defesa Civil emite avisos, tendo como base boletins meteorológicos.
2: Qualidade de vida e acolhimento.
0: Agentes da segurança pública contam com serviço de atendimento psicológico online, gratuito e sigiloso. Gabriela Noronha.
5: Que a iniciativa oferece avaliação e aconselhamento psicológico, psicoterapia e acompanhamento psiquiátrico.
2: Hoje na apresentação da Voz do Brasil, eu, Mariana Jungmann e Luciano Seixas.
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2: A Receita Federal vai liberar, a partir de amanhã, a consulta ao lote residual de restituição do imposto de renda.
0: Mais de 400 mil restituições vão ser pagas no dia 30 de setembro.
2: O lote residual contempla declarações transmitidas fora do prazo ou com pendências solucionadas pelos contribuintes.
6: Serão repassadas 412 mil restituições, com valor total que supera R$1,265 bilhão. O lote contempla as restituições de declarações feitas neste ano, transmitidas fora do prazo e com pendências que foram resolvidas pelos contribuintes. Também está neste lote as restituições residuais de exercícios anteriores. Os valores serão depositados no dia 30 de setembro, com prioridade para idosos, pessoas com deficiência e professores. Para consultar se a restituição está disponível, acesse gov.br/Receita Federal na aba Meu Imposto de Renda. Márcia Fernandes, para a Voz do Brasil.
0: De acordo com a Receita Federal, o pagamento da restituição é feito somente em conta bancária do titular da declaração.
2: Em caso de erro nos dados bancários, o órgão oferece serviço de reagendamento disponibilizado pelo Banco do Brasil em até um ano após a primeira tentativa de crédito.
0: E a Receita Federal divulgou um balanço com os dados de solicitações pelo Simples Nacional e pelo regime regular do IBS e da CBS.
2: Segundo o levantamento, até o dia 18 de setembro, o órgão registrou mais de 180 mil pedidos de adesão ao Simples Nacional. Já o regime regular dos novos tributos

0: Instituto registrou 165 mil solicitações.
1: Do total de pedidos feitos pelo Simples ou para o Simples Nacional, cerca de 61 mil já foram aprovados.
0: A Receita alerta que quase 120 mil solicitações foram negadas, mas ainda estão no prazo legal de 30 dias para regularização das pendências.
1: Mais informações em gov.br/Receita Federal.
0: Profissionais de segurança pública de todo o país têm acesso ao atendimento psicológico gratuito e sigiloso pela internet.
1: O Escuta SUSP prevê a ampliação da capacidade de atendimento e reúne ações voltadas à saúde mental desses profissionais.
2: Desde 2024, agentes da segurança pública podem contar com o serviço de atendimento psicológico online, gratuito e sigiloso, o Escuta SUSP. Segundo dados do Ministério da Justiça e Segurança Pública, divulgados nesta terça-feira, mais de 50 mil atendimentos foram realizados em todo o Brasil, consolidando o projeto como uma das principais ferramentas de apoio à saúde mental desses profissionais. O coordenador clínico do Escuta SUSP, Michael Leone, explica que a iniciativa oferece avaliação e aconselhamento psicológico, psicoterapia e acompanhamento psiquiátrico.
3: A pessoa que chega nesse serviço, ela passou por uma triagem, ela foi encaminhada, ela foi instruída sobre como funciona esse serviço, e junto com esse serviço a gente tem dois outros serviços de apoio, que são a psiquiatria e o serviço de gerenciamento de terapia medicamentosa. Então todo esse arcabouço que foi construído, ele funciona de uma maneira muito complementar e ajuda a gente a compreender o paciente como um todo.
2: Foi lançado nesta terça-feira o painel Qualidade de Vida no Trabalho. A primeira publicação de dados sobre o tema reúne, entre outras informações, dados sobre o efetivo, as condições de trabalho das mulheres na segurança pública e os serviços de saúde mental e prevenção ao suicídio. Para o secretário nacional de segurança pública, Chico Lucas, falar sobre saúde mental entre esses profissionais é também fortalecer os serviços de proteção ao cidadão.
4: Então, a Escuta SUSP, esse projeto é fundamental porque é a primeira vez que a gente capacita também o Ministério Público para que eles tenham conhecimento de como é a rotina de verdade do policial e que a gente possa juntos combater tanto o autoextermínio, o suicídio, que é tão grave entre as fileiras das polícias, mas também a violência policial.
2: Os profissionais do Sistema Único de Segurança Pública de todo o país podem se cadastrar e iniciar o atendimento especializado diretamente pelo portal oficial do Escuta SUSP no endereço gov.br/Escuta SUSP. Para o público geral ou profissionais de outros setores que estejam passando por momentos de sofrimento psíquico, o Centro de Valorização da Vida, o CVV, segue prestando atendimento gratuito e apoio emocional 24 horas por dia através do telefone 188. Reportagem Gabriela Noronha.
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6: Olá, meu nome é Ana Clara de Oliveira e a minha dúvida é melhor estudar sozinho ou em grupo?
7: A professora de português, Laíssa Rodrigues, vai responder.
8: As duas possibilidades são interessantes, tanto sozinho quanto em grupo. Sozinho porque às vezes você está em casa, né, tem uma maior concentração, só que essa troca de experiência, de conteúdo, de interpretação também é excelente, né, ali para você fazer com os colegas, até mesmo em intervalo de escola.
9: Meu nome é Rodrigo Nunes e eu queria saber como eu faço para revisar os conteúdos.
7: Quem dá a dica é a professora Laíssa Rodrigues.
8: Cada pessoa, ela vai ter uma forma de revisar, né, e fixar aquele conteúdo diferente. Só que eu acredito que somos muito visuais. Então você pode fazer mapa mental, você pode colocar cartões espalhados pela casa, pelo quarto, que aí ajuda mais a fixar o conteúdo e ficar preparado na hora da prova.
7: É isso aí, se prepare e acompanhe as nossas dicas toda terça-feira aqui na Voz do Brasil e também na radiogov.ebc.com.br. Pois é, e uma das provas que fazem o estudante quebrar a cabeça é a redação.
1: E não é por acaso, ela vale 1.000 pontos e pode fazer muita diferença na nota final, ajudando o candidato a conquistar uma vaga na universidade.
0: E para ajudar quem está se preparando, já está disponível a cartilha do participante, com orientações, critérios de correção e exemplos de textos.
5: O material reúne orientações sobre as 5 competências avaliadas e exemplos de redações do Enem 2025, o Exame Nacional do Ensino Médio, acompanhados de comentários que ajudam a entender os critérios de correção. O texto deve ser dissertativo, argumentativo, ter até 30 linhas e ser elaborado a partir do tema proposto, dos textos motivadores e dos conhecimentos do participante. Cada redação é corrigida por 2 avaliadores, que atribuem até 200 pontos em cada uma das 5 competências. Para a estudante de Brasília, Beatriz Cossio, de 17 anos, a redação é uma das partes mais difíceis da prova.
10: Você tem que estudar muito, tem que se dedicar muito e principalmente procurar artigos, né, procurar repertórios, colocar suas ideias no papel.
5: Para ela, o caminho é praticar.
10: É questão de prática, de você procurar, ler e você já ter na sua mente de uma forma que você consiga lembrar na hora da prova.
5: Assim como Beatriz, muitos estudantes têm dificuldade para colocar no papel o que pensam na hora do exame. O professor de redação, José Aguilera, orienta sobre como aproveitar os textos de apoio e os critérios de avaliação.
11: Faça a leitura tranquila, cuidadosa, atenta dos textos de apoio. Lembre-se, o critério básico, as 5 competências do Enem é aquilo que vai te orientar para uma escrita formal, argumentativa, coesão, coerência e, finalmente, a proposta de intervenção baseada nos direitos humanos. Seguindo isso, tua nota vai ser excelente.
5: A cartilha também alerta para situações que podem levar a nota zero, como fuga ao tema, texto com até 7 linhas e desrespeito à estrutura dissertativo-argumentativa. O material ainda tem versões específicas para participantes com dislexia, transtorno do espectro autista e para surdos ou pessoas com deficiência auditiva. E além das orientações para os participantes, o Enem envolve uma grande estrutura de preparação e aplicação, destaca Ricardo Cardoso, presidente substituto do INEP, o Instituto Nacional de Estudos e Pesquisas Educacionais Anísio Teixeira, responsável pelo Enem.
12: A gente está falando de 5 milhões de inscritos participantes no exame, que vão estar realizando a prova em mais de 14 mil locais de aplicação, em mais de 1.900 municípios.
5: As provas do Enem 2026 serão aplicadas nos dias 8 e 15 de novembro. A redação será no primeiro dia de exame. A cartilha está disponível gratuitamente no portal do INEP, no endereço gov.br/INEP. Reportagem Pablo Mundim.
1: Samile Leão, de 21 anos, estudante de escola pública de Virginópolis, em Minas Gerais, foi aluna nota 1000 na redação e hoje cursa medicina na Federal do Estado.
7: E sabe como ela conseguiu? Estudando, fazendo simulados, inclusive durante feriados e encontros de família. Como ela conta?
13: Todo mundo via o tanto que eu estudava. Às vezes eu vinha pra cá num feriado, tinha festa de família, eu ia um pouquinho e já voltava pra casa pra fazer um simulado. Todo mundo via o tanto que eu realmente abdicava de muita coisa pra poder estudar. O que eu gostaria que as pessoas lembrassem quando elas conhecessem minha história é de que é possível realizar nossos sonhos com dedicação e paciência, com muito amor também, se rodear por pessoas que te fazem bem e que podem tornar o processo mais leve.
1: E o Ministério da Educação lançou um guia com informações e conteúdos para ajudar os estudantes nesta reta final para a prova do Enem.
7: O espaço reúne em um só lugar vídeos, tutoriais, dúvidas frequentes, além de informações oficiais para ajudar os participantes na preparação para as provas.
1: A seção Alunos Nota 1000 traz histórias de estudantes que alcançaram a nota máxima na redação e na seção Enezeiros, os estudantes podem compartilhar rotinas de estudos.
7: O guia também conta com materiais pedagógicos produzidos pelo Ministério e disponibiliza o acesso a aplicativos gratuitos, como o MEC Enem, idiomas e livros.
1: Saiba mais em gov.br/MEC.
7: Empresas brasileiras afetadas pelas tarifas impostas pelos Estados Unidos ou por conflitos internacionais já podem solicitar financiamento ao BNDES, o Banco Nacional de Desenvolvimento Econômico e Social.
1: Os recursos podem ser utilizados, por exemplo, em capital de giro, compra de máquinas e equipamentos e investimentos para adaptação da atividade produtiva.
14: As empresas interessadas em obter financiamento na nova fase do Plano Brasil Soberano já podem dar entrada nos pedidos de crédito. A nova etapa do plano está atendendo empresas brasileiras que atuam em setores estratégicos para a balança comercial, além das empresas afetadas por tarifas comerciais impostas pelos Estados Unidos, por conflitos internacionais e pelo avanço de medidas protecionistas no comércio mundial. Como explica José Luiz Gordon, diretor de Desenvolvimento Produtivo, Inovação e Comércio Exterior do BNDES, o Banco Nacional de Desenvolvimento Econômico e Social.
15: São mais de 22 bilhões de reais para apoiar investimentos, para apoiar capital de giro, para quem quer exportar, aqueles empresários que estão sendo afetados pelo tarifaço, estão sendo afetados pela Guerra do Golfo, em setores estratégicos.
14: As empresas interessadas em obter crédito podem protocolar os pedidos de financiamento diretamente no BNDES ou nas instituições financeiras credenciadas. Reportagem André de Barros Lima.
0: Alface, cebola, batata e mamão ficaram mais baratos nas centrais de abastecimento do país.
1: É o que mostrou o levantamento mensal da Conab, referente a agosto.
0: E a comercialização de frutas aumentou, inclusive para o mercado externo.
16: Os preços da batata recuaram em torno de 11% em agosto nas centrais de abastecimento monitoradas pela Conab. Entre as hortaliças, as cotações da cebola e da alface também registraram queda na maior parte das capitais do país. Já os valores de comercialização da cenoura mantiveram-se estáveis em agosto. Os dados são do nono boletim Hortigranjeiro divulgados pela Conab nesta terça-feira. A pesquisa também mostrou que a comercialização de frutas nas ceasas cresceu 4,5% no último mês. O mamão ficou mais barato em 70% dos locais monitorados, com queda de quase 11% em média. Melancia e laranja também registraram um leve declínio em agosto. Já a banana, por outro lado, foi a fruta com maior incremento na média mensal. De acordo com dados do Ministério do Desenvolvimento, Indústria, Comércio e Serviços, as exportações de frutas e hortaliças nos primeiros 8 meses do ano alcançaram 789 mil toneladas, com faturamento superior a US$ 1 bilhão. Natália Koslick para a Voz do Brasil.
1: Reforço no estoque de grãos. Na última semana foram realizados 2 leilões pela Conab que vão garantir quase 200 mil toneladas de milho nos estoques públicos.
0: O objetivo é a prevenção a possíveis impactos do fenômeno climático El Niño, que pode comprometer o abastecimento e a oferta de grãos no país.
17: São mais de 190 mil toneladas de milho para abastecer estoques do programa de venda em balcão. A aquisição do cereal pela Conab é destinada para a formação de estoques como medida de prevenção a possíveis impactos do fenômeno El Niño. Segundo a ministra do Desenvolvimento Agrário, Fernanda Machiavelli, o reforço nos estoques públicos auxilia produtores rurais e criadores de animais.
18: Por um lado, garantindo a compra desses produtos pela agricultura, pelo agro brasileiro e pela agricultura familiar, e ao mesmo tempo garantindo a oferta de insumos para quem cria animais no Nordeste e alimento para as populações que possam vir a ser afetadas por esse evento climático que afeta já o mundo todo.
17: A agricultura familiar vai fornecer a maior parte do milho adquirido pela Conab, 121 mil toneladas. As outras 70 mil toneladas do cereal foram compradas em ampla concorrência, incluindo produtores rurais, cooperativas e comerciantes. Silvio Porto, diretor-presidente da Companhia Nacional de Abastecimento, destacou o acompanhamento dos preços e do fornecimento de alimentos nas capitais do país.
19: Hoje nós temos informação de todo o Brasil, nós ampliamos sobretudo as capitais da região amazônica e as do Nordeste que faltavam. Então, esse é um instrumento de acompanhamento, de monitoramento que permite a gente ter uma série histórica que de fato a gente sabe como está o custo de vida, como está os preços dos alimentos em todas as capitais brasileiras de norte a sul do Brasil.
17: A companhia também conta com um estoque de 300 mil toneladas de arroz para este ano. Para participar do programa Venda venda de balcão e comprar dos estoques da Conab, o produtor deve se cadastrar no Sicam, o Sistema de Cadastro de Produtores Rurais. Os pedidos, pagamentos e agendamento de retirada são feitos de forma online pelo balcão digital da Conab. Reportagem Luciana Colares de Holanda.
1: Com previsões de mais tempestades no centro-sul do Brasil, a Defesa Civil reforça as orientações sobre os cuidados para quem vive em área de risco.
0: Os alertas são emitidos via celular por canais como SMS e WhatsApp.
20: Os três estados da região sul do país estão com alertas de perigo de tempestade e de ventos fortes. Na tentativa de prevenir riscos à população, a Defesa Civil emite avisos, tendo como base boletins meteorológicos. Tiago Molina, coordenador geral de monitoramento e alerta da Defesa Civil, explica que o cidadão deve ficar atento ao celular, principalmente se mora perto de áreas de risco.
21: A Defesa Civil Nacional trabalha em articulação com as defesas civis estaduais e municipais para a emissão de alertas à população, alertas que chegam via mensagens WhatsApp, mensagens por SMS e também chegam por meio do Defesa Civil Alerta, que se utiliza da tecnologia de cell broadcast para fazer uma informação chegar até os celulares das pessoas.
20: Entre os riscos relacionados a eventos climáticos extremos estão deslizamentos de terra e inundações. A recomendação para quem mora próximo a áreas de risco é conhecer com antecedência possíveis rotas de fuga. Além das informações sobre o risco, alertas da Defesa Civil trazem dicas de autoproteção. O meteorologista do IMET, Roberto Baltazar, afirma que com o deslocamento da frente fria, estados do Sudeste e Centro-Oeste também entram em alerta.
22: Essa frente fria trouxe condições de tempestade para os estados do Rio Grande do Sul e Santa Catarina. Porém, o foco principal a partir do dia 22, hoje, terça-feira, é para a região do estado do Paraná, também trazendo condições de tempestade para o estado do Centro-Sul de São Paulo, oeste do Rio de Janeiro, estado do Mato Grosso do Sul e também as porções mais ao sul do Mato Grosso e do estado de Goiás.
20: Para receber alertas da Defesa Civil Nacional, é preciso se cadastrar pelo WhatsApp no número 61-2034-4611. As mensagens também podem chegar por SMS. Já para receber os alertas de nível severo ou extremo, não é preciso fazer cadastro. Basta estar em local com cobertura de celular. Neste caso, os avisos aparecem na tela do celular, acompanhado de uma sirene. Reportagem Luana Karen.
1: O ponteiro vira hoje às 9:05 da noite e dá início à chegada da primavera.
0: E com ela, a 20ª Primavera dos Museus, que abre espaço para todo mundo conhecer mais sobre cultura, história, ciência.
1: Museus de todo o país têm programação especial nesta semana.
0: A iniciativa reúne mais de 920 instituições e cerca de 2.700 atividades até domingo, dia 27.
1: Com o tema Museus para Todas as Pessoas, a programação busca ampliar o acesso a esses espaços com ações voltadas à inclusão, à acessibilidade e à participação dos diferentes públicos.
23: Museu também é lugar de descoberta, de encontro e de pertencimento. E esses espaços ganham uma programação especial em todo o país. É a 20ª Primavera dos Museus, promovida pelo IBRAM, o Instituto Brasileiro de Museus. Até domingo, dia 27, mais de 920 instituições participam da iniciativa. A programação busca aproximar ainda mais os museus das pessoas, como explica Fernanda Santana Rabelo de Castro, presidente do IBRAM.
24: São visitas, exposições, exibições cinematográficas que trazem a temática, mas que também trazem acessibilidade, também trazem inclusão. São atividades que constroem narrativas junto com os públicos, junto com os territórios.
23: mulheres. Ao todo, são 2.700 atividades, entre exposições, oficinas, palestras, visitas mediadas e ações educativas em todo o país. O tema deste ano é Museus para Todas as Pessoas, uma oportunidade para quem já frequenta esses espaços e também para quem ainda não teve essa experiência. É o caso de Benjamin Carvalho de Souza, de 8 anos, que visitou um museu pela primeira vez. Entre tantas descobertas, uma chamou especialmente a atenção do menino, o aparelho conhecido como curvas de sino.
2: Aquele negócio que a gente bate nas bolas de vermelho versus azul, que a gente tem que bater pra gente ganhar ponto. Ele ensina coisas diferentes da sala de aula.
23: No SESI Lab, em Brasília, a experiência com estudantes mostra como a educação pode transformar a visita ao museu em uma oportunidade de descoberta. Mais do que observar objetos e exposições, a proposta é estimular a curiosidade, a participação e o aprendizado, explica Cláudia Ramalho, superintendente de cultura do SESI.
3: E aqui é um espaço que os professores também, além do trazer os seus alunos para se divertirem, é um espaço também de aprendizagem na prática daquilo que eles aprenderam, né, na teoria dentro de sala de aula.
23: A primavera dos museus também chama atenção para as barreiras que ainda afastam parte da população desses espaços. Acessibilidade, diversidade, representatividade e direito à memória fazem parte da discussão deste ano. E participar é simples. A programação está disponível na plataforma Visite Museus, no endereço visite.museus.gov.br. É possível pesquisar atividades por estado, cidade, data e instituição. É só escolher a experiência e descobrir um museu que pode estar mais perto do público do que se imagina. Com locução de Thaís de Araújo, reportagem Pablo Mundim.
7: E essas foram as notícias do governo federal.
1: Uma realização da Secretaria de Comunicação Social da Presidência da República.
7: Com produção da empresa Brasil de Comunicação.
1: Fique agora com as notícias do Poder Judiciário e do Congresso Nacional. Boa noite.
7: Boa noite, até amanhã.
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9: Presidente do STF, Edson Fachin, diz que Poder Judiciário trabalha para dar mais segurança à negociação de precatórios.
25: Flávio Dino discute com autoridades a responsabilidade na aplicação de emendas parlamentares.
9: STJ vai promover audiência pública sobre advertência de glúten em embalagens de alimentos.
25: Boa noite, eu sou Leandro Bezerra.
9: E eu sou Walter Lima.
25: O Supremo Tribunal Federal realizou hoje audiência pública para discutir aspectos relacionados ao controle, à transparência e à responsabilidade na destinação de recursos públicos por meio de emendas parlamentares impositivas.
9: O debate ocorreu sob relatoria do ministro Flávio Dino e reuniu representantes de diferentes instituições, órgãos de controle, especialistas e entidades da sociedade civil.
25: Poder Judiciário tem trabalhado para dar mais segurança e transparência à negociação de precatórios do país.
9: Agora, em setembro, o Conselho Nacional de Justiça realizou uma audiência pública sobre o tema. Em agosto, o Supremo Tribunal Federal assinou uma portaria conjunta com o Banco Central para reforçar os mecanismos de proteção na transferência de precatórios. Marcela Luiza.
26: Precatório é o dinheiro que uma pessoa ou empresa tem direito a receber do poder público depois de ganhar uma ação judicial definitiva. Agora, em setembro, o Conselho Nacional de Justiça realizou uma audiência pública com representantes de diferentes setores com o objetivo de receber sugestões para melhorar a tecnologia e a forma de controle da transferência dos créditos dos precatórios. A audiência é fruto das atividades do grupo de trabalho criado pela portaria conjunta assinada pelo Supremo Tribunal Federal e pelo Banco Central do Brasil, o Bacen, em agosto deste ano. Na ocasião da assinatura do acordo, o presidente do STF, do CNJ, ministro Edson Fachin, destacou que o objetivo é garantir mais transparência e segurança jurídica.
27: O objetivo dessa nova regulação, obviamente, não é impedir a circulação de créditos. mas sim de garantir que ocorra com transparência, segurança jurídica, rastreabilidade e proteção aos credores, especialmente aos credores em situação de vulnerabilidade.
25: O Superior Tribunal de Justiça vai realizar audiência pública para discutir se a informação contém glúten é suficiente nas embalagens de alimentos industrializados ou se deve incluir a advertência: o glúten é prejudicial à saúde dos doentes celíacos.
9: O evento será nesta quarta-feira, 23 de setembro, a partir das 14h. Fátima Uchoa.
5: Os debates vão incluir especialistas e representantes de entidades interessadas na causa celíaca e serão transmitidos ao vivo pelo canal do STJ no YouTube para qualquer pessoa acompanhar. A audiência pública foi convocada pelo relator do tema repetitivo 1343, ministro Ricardo Vilas Boas Cueva, para reunir informações que auxiliem na formação do precedente qualificado. As exposições abordarão aspectos médicos e científicos relacionados à doença celíaca, além de possíveis impactos regulatórios e econômicos da eventual exigência de advertência complementar nas embalagens de alimentos industrializados.
25: Começou nesta terça-feira no Tribunal Superior do Trabalho, em Brasília, um seminário sobre acessibilidade, inclusão e combate ao capacitismo.
9: O encontro reúne magistrados, servidores e especialistas e termina nesta quarta-feira. Simone Moura.
8: Durante o evento, foi entregue o Prêmio Justiça do Trabalho Acessível. Foram premiados 5 projetos nas áreas de atitude, gestão da acessibilidade, comunicação, tecnologia e serviços. Ao longo do dia, os debates trataram da política de acessibilidade e inclusão da justiça do trabalho e das barreiras enfrentadas pelas pessoas com deficiência. À tarde, a programação abordou acessibilidade digital e documental e o papel das pessoas com deficiência na luta por direitos e inclusão. O seminário continua nesta quarta-feira com oficinas e novos debates sobre o assunto.
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25: A você uma boa noite.
9: Boa noite e até amanhã.
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1: Eu sou Humberto Pinheiro e estes são os destaques de hoje do Jornal do Senado, que começa agora. Projeto que cria a Semana do Pequeno Investidor está pronto para ser votado em comissão do Senado. Visita ao Congresso aproxima jovens do debate sobre aprendizagem profissional. Veículos de comunicação do Senado e da Câmara preparam cobertura especial das eleições. Boa noite. Está pronto para votação na Comissão de Educação e Cultura o projeto que cria a Semana Nacional do Pequeno Investidor. A proposta dedica a segunda semana de outubro à promoção de ações de educação financeira. Repórter Patrícia Oliveira.
2: O projeto que cria a Semana Nacional do Pequeno Investidor busca levar conhecimento básico sobre investimentos à população. Mostrar que qualquer pessoa pode começar a investir com segurança. Alertar contra fraudes e a complexidade do mercado de capitais e estimular o hábito de poupar e investir desde cedo. A proposta da senadora Jussara Lima, do PSD do Piauí, dedica a segunda semana de outubro para as ações educativas e foi debatida com especialistas em audiência pública no Senado. Para a economista Débora Maganha, o investidor nem sempre entende o que compra, com o risco de perdas pela ilusão de ganhos rápidos.
3: O brasileiro nunca foi ensinado a exigir duas coisas antes de colocar o dinheiro dele. A primeira é entender de onde vem o retorno e qual é o risco daquela operação. A segunda é compreender o que sustenta o investimento se tudo der errado.
2: O projeto recebeu relatório favorável dos senadores Alci Lucas, do PL do Distrito Federal, que defende a educação financeira nas escolas.
4: Quando era criança, a gente tinha aqueles cofrinhos para guardar as moedas, guardar na poupança. Então isso tem que estar na educação. Desde criança você tem que ensinar a poupar.
2: A proposta está pronta para votação na Comissão de Educação e Cultura.
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1: No dia 4 de outubro, os veículos de comunicação do Senado e da Câmara vão trabalhar de forma integrada na cobertura das eleições. Na Rádio Senado, a programação terá uma atenção especial à fase de apuração com uma transmissão independente. O sinal também poderá ser retransmitido pelas rádios parceiras em todo o país. A reportagem é de Yasmin Rodrigues.
6: A cobertura especial vai acompanhar o eleitor durante todo o domingo, desde o início da votação até a divulgação dos resultados. Rádio Senado, Rádio Câmara, TV Senado e TV Câmara, além das agências de notícias das duas casas, vão trabalhar de forma integrada com entradas ao vivo dos tribunais eleitorais e a participação de especialistas e consultores para explicar o processo eleitoral e analisar o cenário político. A cobertura também terá participação de jornalistas da Rede Legislativa de Rádio e Televisão, com repórteres das assembleias legislativas e das câmaras municipais de todo o país. A coordenadora geral da Rádio Senado, Leila Herédia, explica como foi preparada essa cobertura integrada e o que o ouvinte poderá acompanhar ao longo do domingo.
7: A nossa ideia é mostrar para o eleitor, para o ouvinte, para o telespectador, tudo o que acontece durante o dia em todas as etapas da eleição. A gente vai ter entrada ao vivo de todas as regiões do Brasil, com notícias atualizadas, informações de serviços, acontecimentos, as notícias mais quentes.
6: A partir das 5 da tarde, a Rádio Senado deixa o pau de transmissão e passa a fazer uma cobertura ao vivo de forma independente, justamente quando começa a apuração dos votos. O sinal estará liberado para ser retransmitido por qualquer emissora do país.
1: Os eleitores que pretendem usar o e-título para se identificar no dia da votação devem ficar atentos ao prazo para o primeiro acesso ao aplicativo. A Justiça Eleitoral orienta que o procedimento seja feito até 3 de outubro, sábado anterior ao pleito. A reportagem é de Luísa Mello.
8: Os eleitores que pretendem usar o e-título para se identificar no momento da votação devem registrar o primeiro acesso no aplicativo até 3 de outubro, sábado anterior ao pleito. A ação da Justiça Eleitoral tem como objetivo evitar a sobrecarga do aplicativo no dia da eleição, quando o download e o primeiro acesso serão interrompidos. O ministro Cássio Nunes Marques, presidente do Tribunal Superior Eleitoral, informa que notificações já foram enviadas aos eleitores por meio do e-título para promover as atualizações.
9: A Justiça Eleitoral iniciou o envio de notificações oficiais pelo aplicativo e-título. A iniciativa busca facilitar o acesso a informações importantes para o exercício do voto, como a consulta antecipada ao local e a sessão de votação. Reforçamos, portanto, a recomendação para que eleitoras e eleitores mantenham o aplicativo atualizado, façam o primeiro acesso e confiram seus dados com antecedência.
8: Para usar a versão digital do título de eleitor com fotografia disponibilizada pelo aplicativo, é preciso apresentar o e-título diretamente na tela do celular ou no tablet ao mesário no dia da votação. Não serão aceitas capturas de tela nem documentos sem foto. O aplicativo também disponibiliza a consulta do local de votação e outras informações importantes durante o período eleitoral.
1: Nas eleições deste ano, estão aptos a votar quase 2 milhões de eleitoras e eleitores com algum tipo de deficiência, o maior número já registrado pela Justiça Eleitoral. Para garantir a autonomia desse público, são adotadas medidas de acessibilidade, como a preferência na fila no dia da votação, o direito de ingressar na sessão eleitoral com cão-guia e o auxílio de uma pessoa de confiança que pode acompanhar o eleitor na cabine de votação. No entanto, o acompanhante não poderá estar a serviço da Justiça Eleitoral, de partido político, federação ou coligação. Na urna eletrônica é disponibilizado um sistema de áudio que orienta cada passo da votação para os eleitores com deficiência visual, e a Justiça Eleitoral fornece fone de ouvido descartável. A urna tem ainda teclado em braille e intérprete de Libras exibido no canto inferior da tela. Para o senador Flávio Arnes, do PSB do Paraná, a acessibilidade durante todo o processo de votação é um direito. Na avaliação dele, é preciso garantir condições adequadas para que as pessoas com deficiência não encontrem dificuldades para votar.
10: Direito ao voto, acessibilidade, não ter problemas no local, participar do processo, é um direito fundamental de todos, todas na construção da democracia e também da pessoa com deficiência.
1: Quarenta e cinco jovens do programa Aprendiz do Futuro de Lusiânia, em Goiás, visitaram o Congresso Nacional e conheceram de perto o trabalho de deputados e senadores. A visita aconteceu ao mesmo tempo em que o Senado analisa o Estatuto do Aprendiz, proposta que reorganiza as regras da aprendizagem profissional no país. Repórter Henrique Nascimento.
11: Conhecer onde as leis são discutidas fez parte da formação de 45 jovens do programa Aprendiz do Futuro de Lusiânia, em Goiás. Eles visitaram o Congresso Nacional e acompanharam de perto espaços que até então muitos conheciam apenas pela televisão ou pela internet. Para o instrutor Gabriel Fonseca, a experiência aproxima os jovens da cidadania e das decisões que fazem parte da vida deles.
12: A visita ao Congresso Nacional, ela possibilitou que os jovens compreendessem na prática que esses espaços fazem parte da vida deles e da construção da nossa sociedade.
11: No Senado, a aprendizagem profissional também está em debate. A Comissão de Assuntos Sociais aprovou o Estatuto do Aprendiz, que reorganiza as regras para contratação e formação de adolescentes e jovens de até 24 anos. O texto mantém cotas entre 5 e 15% e dá prioridade a jovens em situação de vulnerabilidade. O senador astronauta Marcos Pontes, do PL de São Paulo, defendeu mais oportunidades para que os jovens desenvolvam habilidades ligadas às novas tecnologias.
13: E eles agora, em tempo de tecnologia, inteligência artificial, eles têm a capacidade de fazer muito mais que muito adulto aí, né? Tentando aprender inteligência artificial, você dá um negócio desse tamanho de um jovem aí, ele destrincha esse negócio rapidamente.
11: O projeto ainda vai ser votado pelo plenário do Senado.
1: Música. Com trabalhos técnicos de Eliseu Caires, o Jornal do Senado fica por aqui. Acompanhe agora as notícias da Câmara dos Deputados. Boa noite e até amanhã.
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15: Proposta prioriza métodos de ensino específicos para pessoas com autismo.
16: Mercosul aprova acordos de cooperação educacional entre países do bloco.
17: Projeto de lei obriga instalação de brinquedotecas em delegacias da mulher.
18: Boa noite. Avança na Câmara a proposta que torna obrigatória a instalação de brinquedotecas em delegacias da mulher e em fóruns. O repórter José Carlos Oliveira tem os detalhes.
19: As comissões de defesa dos direitos da mulher e da previdência social, infância e adolescência aprovaram um projeto de lei que torna obrigatória a instalação de brinquedotecas em delegacias da mulher e em fóruns do país. A proposta do deputado Marques Beltrão, do União de Alagoas, tem foco no acolhimento de mães, crianças e adolescentes vítimas de violência nos espaços investigativos e da justiça. De acordo com o texto, as brinquedotecas deverão contar com atividades lúdicas e educativas e pelo menos um profissional habilitado para monitorar e adequar o espaço às necessidades das crianças. Uma das relatoras da proposta, a deputada Laura Carneiro, do PSD do Rio de Janeiro, ampliou o alcance da medida. Além de brinquedotecas, ela também prevê que as delegacias da mulher mantenham equipe multidisciplinar para atendimento às mulheres em situação de violência, como psicólogas, assistentes sociais, advogadas e pedagogas.
20: Nós já votamos aqui todo o arcabouço jurídico que trata das crianças vítimas e testemunhas de crimes violentos. Criamos aí a escuta especializada e toda uma tecnicidade que tem que ser utilizada no Poder Judiciário. As brinquedotecas complementam essa lei. É muito importante que a criança e a mãe cheguem num ambiente, na hora da denúncia, né, da violência sexual, por exemplo, com algum tipo de acolhimento. E a brinquedoteca pode auxiliar essa criança nesse processo de oitivo.
19: Em outra alteração no texto, Laura Carneiro inclui na Lei de Diretrizes e Bases da Educação Nacional a previsão de que filmes nacionais e de conteúdos contra a violência doméstica e familiar passem a integrar o currículo complementar das escolas, com no mínimo 2 horas mensais. O texto original e as alterações ainda vão passar pela análise das comissões de Segurança Pública e de Constituição e Justiça. Da Rádio Câmara de Brasília, José Carlos Oliveira.
14: Segurança Pública.
21: Na Comissão de Segurança Pública, Alexandre Leite, do União de São Paulo, é relator do projeto que cria o Protocolo Nacional de Investigação de Crianças e Adolescentes Desaparecidos. O texto visa padronizar e agilizar as investigações desde o registro do desaparecimento.
22: O relatório de Alexandre Leite estabelece diretrizes para a atuação dos órgãos de segurança pública na busca por menores desaparecidos. A proposta também autoriza a divulgação imediata e georreferenciada de alertas em casos de risco à vida ou à integridade física da vítima.
21: Daiana Santos, do PCdoB do Rio Grande do Sul, apresentou o projeto que cria mecanismos de proteção e assistência integral às vítimas de crimes raciais. O texto prevê ações para evitar exposição indevida, constrangimentos e repetição desnecessária de depoimentos.
22: A proposta de Daiana Santos também determina que ocorrências com indícios de motivação racial sejam registradas como crimes raciais e não como crimes diversos. A iniciativa ainda assegura acompanhamento jurídico e prioridade na tramitação das investigações e dos processos.
21: Uma punição mais severa para o uso de drones em práticas criminosas é o que prevê proposta de Luiz Felipe de Orleans e Bragança, do PL de São Paulo. A ideia, segundo ele, é criar agravantes e ampliar penas em até 2/3 quando essa tecnologia for utilizada.
22: Luiz Felipe de Orleans e Bragança alerta para o avanço das facções que utilizam esses equipamentos no monitoramento policial, no transporte de armas e na entrega de insumos em presídios. Ele lembra que o texto não impõe restrição ao uso civil ou profissional dos drones.
21: Os deputados analisam projeto de professora Marcivânia, do PCdoB do Amapá, que garante a transferência de servidoras públicas e empregadas da iniciativa privada em situação de violência doméstica para outras localidades como medida de proteção. O texto cria o Pacto Federativo de Proteção à Pessoa em Situação de Violência Doméstica e Familiar.
22: A matéria também cria um fundo nacional para custear as transferências e auxiliar financeiramente as vítimas, além de incentivos para empresas que aderirem ao programa. Professora Marcivânia explica que o objetivo é estabelecer mecanismos de cooperação entre os entes federados para viabilizar a medida.
21: A Câmara aprovou o projeto que estabelece o direito de indenização por dano moral nos casos de violência doméstica contra a mulher. A relatora do texto, Lídice da Mata, do PSB da Bahia, acredita que a medida amplia a proteção porque responsabiliza ainda mais os agressores.
0: Esse projeto, ele visa justamente fazer com que a mulher vítima da violência doméstica possa processar, ela possa ser recompensada financeiramente pelos danos morais à sua imagem. Então, ela reforça a condenação do agressor e ela reforça, portanto, a luta da vítima para combater esta violência.
22: Lídice da Mata argumenta que a violência doméstica provoca consequências que vão além das agressões físicas, atingindo a saúde mental e a dignidade das vítimas. Para ela, a proposta fortalece a Lei Maria da Penha e amplia os mecanismos de proteção às mulheres.
3: Relações Exteriores.
21: A representação do Mercosul aprovou um acordo para cooperação educacional entre os países do bloco. A repórter Maria Neves explica as medidas propostas.
4: A representação brasileira no Parlamento do Mercosul aprovou o acordo para reconhecimento de estudos e títulos de ensino superior técnico profissional, tecnológico, artístico e de formação de professores entre os países do bloco. Como ressaltou o relator, deputado Vermelho do PL do Paraná, o texto estabelece apenas princípios gerais e diretrizes para a cooperação. A implantação do reconhecimento mútuo dos diplomas ocorrerá depois que os ministros da Educação do Bloco aprovarem mecanismos como as tabelas de equivalência das disciplinas cursadas. Na opinião do deputado Vermelho, essa previsão garante mais estabilidade para a cooperação educacional entre os países.
23: Ao atribuir à reunião de ministros da Educação a elaboração das tabelas de equivalência, dos instrumentos de reconhecimento e do mecanismo de implementação. O acordo prestigia os órgãos especializados do bloco e institui mecanismos permanentes de atualização de seus procedimentos, conferindo maior estabilidade e previsibilidade à cooperação regional em matéria educacional.
4: Vermelho defende ainda que a cooperação educacional vai favorecer a formação de recursos humanos, fortalecer as redes acadêmicas regionais e contribuir para o desenvolvimento científico, tecnológico e social dos países participantes.
23: É a oportunidade da integração dos nossos professores, dos nossos mestres com os países membros. Tendo a oportunidade de um professor de matemática lá de Foz do Iguaçu dar aula no Paraguai, dar aula na Argentina, no Uruguai e assim vice-versa. Eu acho que isso a gente passa a uniformizar ainda mais a questão educacional do Mercosul.
4: Para o presidente da representação brasileira no Parlamento do Mercosul, deputado Arlindo Quinalha, do PT paulista, o mecanismo de cooperação educacional vai ser especialmente importante para estudantes brasileiros de medicina que se formam nos outros países do bloco. O parlamentar ressaltou que hoje, muitas vezes, esses profissionais encontram grande dificuldade para o reconhecimento do diploma estrangeiro. Da Rádio Câmara de Brasília, Maria Neves.
3: Ciência e tecnologia.
22: Adriano do Baldi, do PP de Goiás, é um dos signatários do requerimento de criação de uma frente parlamentar mista que visa fortalecer o programa espacial brasileiro, garantindo mais recursos e segurança jurídica para o setor.
21: Adriano do Baldi defende o apoio à Agência Espacial Brasileira por considerar a área estratégica para a soberania nacional e como vetor científico e tecnológico capaz de impulsionar a economia espacial e o desenvolvimento sustentável do país.
3: Educação.
22: Passou em mais uma comissão da Câmara proposta que prioriza o uso de métodos de ensino específicos para pessoas com autismo. A reportagem é de Mônica Tati.
2: O diagnóstico precoce e métodos de ensino específicos para pessoas com transtorno do espectro autista deverão ser priorizados. É o que prevê projeto aprovado pela Comissão de Educação da Câmara dos Deputados. O relator na Comissão de Educação, o deputado Tarcísio Mota, do PSOL do Rio de Janeiro, acatou a sugestão da Comissão de Defesa dos Direitos das Pessoas com Deficiência, que alertou que já existem mecanismos para reconhecer a diversidade no processo educacional na LDB, a Lei de Diretrizes e Bases da Educação. Tarcísio Mota considera que a alteração se enquadra melhor na Política Nacional de Proteção dos Direitos da Pessoa com Transtorno do Espectro Autista, que estabelece a promoção e incentivo à formação continuada dos profissionais da educação para a educação especial inclusiva. Mota também reforça a necessidade de suporte pedagógico nas salas de aula do ensino regular.
5: A Política Nacional de Educação Especial Inclusiva orienta os sistemas de ensino para garantir a escolarização de estudantes com deficiência, transtornos do desenvolvimento e altas habilidades ou superdotação em classes comuns do ensino regular, mediante suporte pedagógico adequado e práticas educacionais inclusivas. Nesse contexto, a formação inicial dos profissionais de educação constitui elemento central para a efetivação das políticas de inclusão escolar, especialmente no que se refere à adoção de metodologias pedagógicas acessíveis, estratégias de ensino diversificadas e instrumentos de apoio capazes de responder às diferentes necessidades educacionais dos estudantes.
2: O projeto que prevê métodos adequados de ensino para pessoas com transtorno do espectro autista aguarda a apreciação da Comissão de Constituição e Justiça. Se for aprovado, segue para votação no Senado Federal. Da Rádio Câmara de Brasília, Mônica Tati.
3: Economia.
21: Rui Carneiro, do Podemos, da Paraíba, apoia a proposta que altera o cálculo do IPVA e estabelece limites para despesas da administração pública. O texto prevê que o IPVA seja calculado com base no peso do veículo e também limita os gastos com publicidade institucional a 0,1% da receita corrente líquida dos entes federados.
22: Rui Carneiro defende um teto de 1% sobre o preço de venda do automóvel para o IPVA e a criação de limites para o orçamento do Poder Legislativo e dos Tribunais de Contas. Na visão dele, a medida aumenta a previsibilidade tributária e contém os gastos públicos.
21: Valdemar Oliveira, do Avante de Pernambuco, apresentou o projeto que permite deduzir do imposto de renda despesas com assistência veterinária para animais de estimação. De acordo com o autor, a medida incentiva os cuidados com a saúde dos animais, reduz o abandono e estimula a formalização do setor.
22: A proposta de Valdemar Oliveira é estabelecer limite anual de até R$5.000 por contribuinte para o benefício. O texto prevê ainda a dedução de gastos com consultas, exames, cirurgias, medicamentos, vacinas e planos de saúde veterinários mediante comprovação das despesas.
3: Consumidor.
21: Beto Pereira, do Republicanos de Mato Grosso do Sul, apresentou projeto que obriga as prestadoras de telecomunicações a retirar em até 30 dias após o cancelamento do contrato os equipamentos instalados na residência do assinante. Pela proposta, a retirada deve ser feita sem custos para o consumidor.
22: Beto Preto incluiu no texto que a rescisão contratual deverá ser processada após o prazo de 30 dias, independentemente da devolução dos aparelhos. Na visão do parlamentar, a medida busca reduzir transtornos aos consumidores e tornar mais ágil a troca de prestadoras de serviço.
3: Desenvolvimento Regional.
21: Sérgio Brito, do PSD da Bahia, considera importante ampliar o debate sobre a criação de municípios no Brasil. Ele argumenta que a discussão deve levar em conta o projeto que estabelece regras para emancipação, incorporação, fusão e desmembramento de municípios.
22: Por isso, Sérgio Brito propõe a participação de representantes do governo, de entidades municipalistas e de especialistas no tema. O deputado ressalta que o objetivo é aperfeiçoar as regras para reorganização territorial e fortalecer o desenvolvimento regional e o pacto federativo.
21: Projeto de Félix Mendonça Júnior, do PDT da Bahia, cria o Programa Nacional de Desenvolvimento da Cacauicultura e do Chocolate Artesanal. A proposta reduz impostos federais e simplifica regras ambientais e sanitárias para agroindústrias cacaueiras.
22: O texto cria ainda um fundo para fortalecer a cadeia do cacau e do chocolate de origem. Segundo Félix Mendonça Júnior, a medida amplia a competitividade do Brasil, hoje o sexto maior produtor mundial, no mercado global que movimenta mais de 130 bilhões de dólares ao ano.
6: Saúde.
21: Antônio Andrade, do PSDB de Tocantins, defende a aprovação de projeto que cria o Programa Nacional de Vacinação Inclusiva para pessoas com deficiência e com autismo. A proposta prevê atendimento prioritário, ambientes adaptados e possibilidade de vacinação domiciliar.
22: Relator da matéria na Comissão de Saúde, Antônio Andrade recomenda que o programa seja incorporado às regras nacionais de imunização. O texto também prevê capacitação dos profissionais de saúde e materiais acessíveis para orientar pacientes e familiares.
6: Direitos humanos.
21: Câmara aprovou regras para comunicação ao Conselho Tutelar de Atendimentos de Saúde à Criança. A repórter Paula Bittar nos conta como deve funcionar.
7: A Comissão de Constituição e Justiça da Câmara aprovou um projeto que exige a definição de hipóteses objetivas que obrigam a comunicação ao Conselho Tutelar por profissionais de saúde de casos envolvendo crianças e adolescentes. A medida busca evitar que a notificação dependa apenas da avaliação subjetiva do profissional. De acordo com o texto aprovado, os gestores do Sistema Único de Saúde deverão definir as hipóteses específicas em que a comunicação será obrigatória. As informações enviadas às autoridades e os prontuários e fichas de atendimento devem ser mantidos em sigilo. Atualmente, o Estatuto da Criança e do Adolescente determina que a suspeita ou a confirmação de castigo físico, de tratamento cruel ou degradante e de maus tratos contra criança ou adolescente seja informada ao Conselho Tutelar. A proposta que exige a definição de hipóteses objetivas que obrigam a comunicação ao Conselho Tutelar por profissionais de saúde de casos envolvendo crianças e adolescentes já pode seguir ao Senado. Da Rádio Câmara de Brasília, Paula Bittar.
22: Capitão Alberto Neto, do PL do Amazonas, critica o veto presidencial à proposta que prevê a distribuição gratuita do cordão de girassóis pelo SUS. Ele argumenta que a medida garante inclusão e dignidade para pessoas com condições não visíveis.
8: Ao enxergar o cordão de girassóis, você vai ter empatia e vai entender que aquela pessoa precisa sim de prioridade. Isso tem facilitado e tem dado inclusão mais a essas pessoas que têm deficiências não visíveis. E o que nós fizemos uma nova lei, que foi distribuir esses cordões de girassóis pelo SUS. E o governo federal veta essa lei, alegando questões orçamentárias. O custo é muito, muito baixo.
21: Na opinião de capitão Alberto Neto, a distribuição gratuita do cordão amplia o acesso das pessoas ao símbolo de identificação, o que, segundo ele, favorece o atendimento prioritário e a inclusão. Para o deputado, o impacto financeiro da medida é irrelevante diante do seu papel social.

0: Tais.
1: Últimas notícias.
2: O jornal Câmara dos Deputados chega a Sete Lagoas, em Minas Gerais, amanhã para mais uma gravação itinerante da Voz do Brasil nos estúdios de emissoras da Rede Câmara de Rádio.
3: Lado a lado, um âncora da Rádio Câmara de Brasília e um âncora da emissora local vão apresentar as notícias relacionadas aos deputados federais. O programa gravado em Sete Lagoas irá ao ar na próxima sexta-feira, dia 25.
2: Termina agora o Jornal Câmara dos Deputados, produzido pela Rádio Câmara, com trabalhos técnicos de Wellington Teles e apresentação de Val Monteiro e Luciana Vieira. Uma boa noite para você.
3: A Voz do Brasil está de volta amanhã. Boa noite.
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0: Em Brasília, pontualmente, 8 horas.
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1: 20 horas e 2 minutos.
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